0: ainda serão regulamentadas. O ministro da Secretaria-Geral da Presidência da República, Guilherme Boulos, comentou que o programa também permite a aquisição de carros elétricos.
1: O carro elétrico é um desejo dos taxistas, dos motoristas, porque para além do ganho ambiental, o carro elétrico tem um custo operacional muito menor do que a gasolina ou a álcool. E o Move Brasil também priorizou carros elétricos ou híbridos para que pudessem ser utilizados por essas categorias que trabalham a partir do seu carro.
0: Pelo Move Brasil é possível comprar automóveis novos, movidos a etanol, flex, elétricos ou híbridos, de até R$ 200 mil e parcelar em até 84 vezes. No caso das motos, o prazo para pagamento é de 48 meses. Os juros do Move Brasil são de 12,6 ao ano para homens e 11,5 para mulheres. O ministro do Planejamento e Orçamento, Bruno Moretti, explica como funciona o pagamento das parcelas.
2: Na prática, é um sistema de amortização que garante que a prestação começa menor para caber no bolso da trabalhadora e do trabalhador e, ao longo do tempo, na medida em que o trabalhador aumente sua renda, aumente sua produtividade, o valor sobe, mas ele, na partida, começa menor para garantir que o trabalhador possa acessar.
0: Até agora, mais de 48 mil carros e 19 mil motos foram financiados pelo Move Brasil. Para aderir, os motoristas precisam estar cadastrados nas plataformas de transporte ou de entregas há pelo menos 6 meses e ter realizado ao menos 100 corridas nesse período. No caso dos taxistas, é preciso ainda estar com licenças e registros ativos e com regularidade fiscal. Mais informações pelo gov.br/movebrasil. Reportagem Graziele Bezerra.
3: Segurança nos aeroportos e no ar. A Agência Nacional de Aviação Civil, a ANAC, começa a aplicar novas regras para passageiros que tenham comportamentos que comprometam a proteção ou a ordem durante viagens de avião.
4: A Resolução número 800 busca estabelecer procedimentos mais claros para situações de indisciplina e reforçar a segurança durante o transporte aéreo.
3: Para nos ajudar a entender o que muda a bordo nos aeroportos, vamos conversar com a repórter Gabriela Noronha. Boa noite, Gabriela. Então, Gabriela, a resolução foi assinada hoje, foi em março e começa a valer hoje. E o que muda na vida do passageiro e quem trabalha no aeroporto?
5: Olha, muitas mudanças agora com a resolução, viu, Luciana? Boa noite, Nazima, boa noite a todos que nos ouvem na Voz do Brasil. Então, vamos começar a explicar. Essa resolução número 800, ela busca estabelecer procedimentos mais claros para situações de indisciplina e reforçar a segurança durante o transporte aéreo. Para nos, além disso, essa resolução ela vai listar uma série de comportamentos proibidos e também regulamento o tratamento e providências necessárias a serem dispensadas ao passageiro. Né? Essa medida entra em vigor a partir desta segunda-feira e vale tanto para passageiros no interior das aeronaves em voos domésticos nacionais, quanto para conexões em voos internacionais, respeitando as legislações aplicáveis e as exceções previstas em lei. A grande novidade é que agora existe um critério muito claro dividindo as infrações por gravidade. O passageiro que arrumar confusão leve, ou seja, como ignorar os comissários ou usar o celular na hora errada, recebe aí advertências e multas menores, já quem fumar a bordo, por exemplo, ou ameaçar funcionários, cometer agressões ou importunação sexual, entra na faixa de faltas graves e gravíssimas. E nesses casos, ele pode até ser banido de voar.
4: Agora, Gabriela, o que a tripulação pode fazer no momento dessa confusão dentro do avião?
5: Nazi, a resolução dá total respaldo legal para que os comissários e o comandante ajam rapidamente. A companhia aérea pode agir para controlar a situação de indisciplina. E dependendo do que estiver acontecendo, a equipe pode orientar ou advertir o passageiro, realizar a contenção física temporária dessa pessoa indisciplinada, usando lacres ou algemas de contenção do próprio kit da aeronave e também solicitar o apoio da Polícia Federal. O piloto também tem autoridade para realizar um pouso forçado no aeroporto mais próximo para expulsar o infrator. trator. Dados divulgados pela ANAC mostram que o número de passageiros indisciplinados no Brasil aumentou quase 70% em um ano. De janeiro a setembro deste de 2026, já foram 800 casos. Destes, 154 foram gravíssimos. E olha, de acordo com o ministro de Portos e Aeroportos do Brasil, Tomé Franca, o objetivo da resolução aprovada em março deste ano é garantir a segurança e o bem-estar de todos os usuários e trabalhadores do transporte aéreo. Vamos ouvir.
6: Então, proteger quem viaja, a tripulação, proteger também quem trabalha em solo é o foco, né, dessa resolução, a proteção do passageiro. Então, e dos tripulantes, dos trabalhadores. Então, esse é o foco da resolução. A resolução não tem um foco de punir, a resolução tem um foco de proteger, de trazer segurança para o transporte aéreo brasileiro.
3: Gabriela, como você disse mais cedo agora, em alguns casos o passageiro fica impedido de voar. Isso porque foi criada uma lista de banimentos chamada no-fly list. Você pode explicar como ela vai funcionar aqui no Brasil?
5: Luciana, essa é uma das principais inovações aí da norma. A no-fly list é uma lista de restrição de voos. Então, os passageiros que cometerem infrações classificadas como gravíssimas poderão ser proibidos de voar em qualquer companhia aérea comercial do Brasil por um período aí que varia de 6 a 12 meses, vai depender da infração. E os sistemas das empresas serão interligados para bloquear a compra de passagens, o check-in e o embarque aí do CPF penalizado.
4: Agora, Gabriela, existe algum direito de defesa desse passageiro que for incluído nessa lista?
5: Sim, a aplicação do banimento temporário de voar é feita inicialmente pela própria companhia aérea onde ocorreu o incidente. No entanto, a empresa é obrigada a notificar formalmente o passageiro, garantindo a ele o direito à ampla defesa e ao contraditório dentro de um processo administrativo regulamentar. O diretor-presidente da ANAC, Thiago Feinstein, explica que a empresa deve comunicar também a infração do passageiro à agência dentro de um prazo que varia conforme a gravidade, e as infrações gravíssimas, por exemplo, precisam ser informadas imediatamente. O diretor-presidente também destaca que a resolução prevê punições para as empresas que negarem essa defesa aí do passageiro. Vamos ouvir.
7: Se a companhia aérea não der o amplo direito de defesa para o passageiro, a companhia aérea também será punida pela ANAC. Haverá uma decisão de primeira instância, o passageiro pode recorrer, uma decisão de segunda instância, e a ANAC estará sempre monitorando todos esses passos e sempre também de ouvidos abertos para que os passageiros também possam nos procurar para dar segurança e amplo direito de defesa do passageiro.
3: Gabriela, em relação ao passageiro, quais são as penalidades previstas para quem passa do limite?
5: Agora vamos para a parte que pesa no bolso, né? E as multas administrativas começam aí em R$500 para infrações leves, mas podem chegar a R$17.500 em casos graves ou gravíssimos. E vale lembrar que esse valor, Luciana, é apenas a multa administrativa da ANAC. A companhia aérea ainda pode processar o passageiro na justiça comum para cobrar os custos de um pouso forçado, por exemplo. E o passageiro ainda pode responder criminalmente na Polícia Federal. E olha só, quem estiver interessado em saber mais detalhes sobre essas novas regras, a resolução está disponível na página da ABAR, no endereço pareceexagero.com.br.
4: Muito bom. Obrigado, Gabriela, pelas informações ao vivo aqui no estúdio da Voz do Brasil.
3: O setor cultural representa cerca de 3% do produto interno bruto brasileiro, índice que representa a riqueza do país.
4: E para dar voz a todos, artistas, produtores, agentes culturais, pesquisadores e outros integrantes da área podem participar da eleição do Conselho Nacional de Política Cultural.
3: Quem conversou com a Mariana Jungmann sobre o assunto foi a secretária de Articulação Federativa e Comitês de Cultura do Ministério da Cultura, Roberta Martins. Vamos ouvir.
8: Secretária Roberta Martins, bem-vinda à Voz do Brasil, um prazer ter a senhora conosco aqui.
9: Obrigada, adoro esse programa.
8: Vamos então falar do Conselho Nacional de Política Cultural, começar falando o que é esse órgão, em que ele atua. A senhora pode dar exemplos práticos para a gente dessa atuação?
9: Todas as políticas sociais têm conselhos para acompanhar a política pública junto do Poder Executivo, do governo, como a gente fala. Então, um conselho, e no nosso caso, um Conselho Nacional de Política Cultural, conselho nacional que acompanha as políticas nacionais que são construídas pelo governo federal, junto com essa representação da sociedade civil, que juntos criam, acompanham, fiscalizam e deliberam coisas importantes da vida da política pública de cultura no Brasil.
8: E para a gente ter essa participação da sociedade, a gente tem eleições, então inscrições estão abertas. Então eu queria que a senhora falasse também para a gente quem é que pode participar das eleições para esse conselho, quem é que pode se inscrever tanto para ser conselheiro quanto para votar no conselho, porque isso também está aberto,
9: isso,
8: né?
9: Isso. Isso que é o mais legal. A gente conseguiu esse ano fazer um processo totalmente online e, além dele ser online, um processo simplificado. Para você ser eleitor, você se credencia para votar na área da sua atuação. Se você é do teatro, você se credencia para votar nos conselheiros do teatro. Para você votar na música, você se credencia no lugar, lá na nossa plataforma, que vai votar nos candidatos a conselheiros nacionais da música. Para isso, você, para ser eleitor, tem que comprovar um ano de atuação. Se você atua na área, no setor, você tem um portfólio, você tem um currículo, todo mundo tem um currículo.
8: Uhum. E aí você... Quem é do setor cultural, então, sempre tem seu portfólio ali.
9: Maravilhosos, né? A produção cultural brasileira é tão intensa, então a gente tem muita gente para participar desse processo. A pessoa vai lá, comprova um ano para ser eleitor. E para ser eleito, tem que ter um pouco mais de bagagem. Então, a gente está pedindo 3 anos de comprovação de atuação no setor. Esse processo tem sido super rico, porque a gente simplificou a forma das pessoas entrarem neste lugar que é pensar políticas públicas junto com o governo.
8: Muito bem. O processo eleitoral também, ele está garantindo aí diversidade, a representatividade no conselho, que é uma coisa muito importante, né? Quais são as regras, né, para essa diversidade? Por que que é tão importante garantir, assim, que não tenha um grupo muito homogêneo, vamos dizer assim?
9: Porque a sociedade brasileira é isso, essa diversidade maravilhosa. Então, a gente pensou em alguns condicionantes. O primeiro deles é que a gente tivesse pessoas de todas as regiões, do norte, do sul, do leste, do oeste. Ou seja, a gente precisa que as pessoas do Brasil inteiro estejam, não apenas das macro-regiões, mas pensar em chegar em representações dos interiores. Isso para nós é importante, então esse é o primeiro condicionante. E depois a gente pensou nos povos. Os povos indígenas, a gente precisa valorizar a cultura indígena do Brasil. Ela está ligada não apenas à relação com a natureza, mas com a produção cultural, com este lugar que a gente tem tão especial. Então temos cotas para pessoas indígenas. Nós também temos cotas para pessoas negras. Parte da fonte da beleza e da diversidade cultural brasileira reside na cultura negra. Então é importante que a gente tenha pessoas que são ligadas a esses processos da produção da cultura negra também. E a gente está ousando em duas questões. Uma delas é que ter, no mínimo, uma pessoa de cada colegiado nacional, que eu já vou explicar o que é, com deficiência. Nós precisamos trazer as pessoas com deficiência para esse universo da participação política. Essas pessoas precisam ser vistas na sua integralidade. Isso é uma ousadia nossa, que vai exigir também aprendizado por parte do governo. E a segunda ousadia é ter paridade. A política precisa enxergar as mulheres como lá sentadinhas à mesa e orientando a política. Então, a paridade de mulheres no conselho, a gente está buscando e vai conquistar.
8: Agora, existe aí um edital, né, que já está disponível com todas as regras, e tem até um tutorial também para quem quiser participar como eleitor ou se candidatar, também entender melhor como fazer isso. Onde é que as pessoas podem acessar esses documentos?
9: Graças a Deus, a gente tem muitos recursos tecnológicos. A eleição é toda eletrônica. E a gente tem um portal incrível chamado Vota Cultura, onde tem recursos de acessibilidade para ampla e plena, linguagem simplificada, a letrinha está grande e a gente precisa que a pessoa esteja no gov.br, o que é um aprendizado também para o brasileiro. Todas as coisas agora oficiais, elas estão lá no gov.br, a gente precisa dominar. Então, entrou no gov.br, se inscreveu, mandou lá, fez o upload, que é subir a documentação, você já pode estar apto para votar ou para ser votado. E aí você escolhe, você pensa, está na sua hora de contribuir com o povo brasileiro, ser conselheiro junto com a gente? Pensa nisso, gente, e vem somar com a gente também.

0: Então, só pra gente concluir, vamos dar o serviço. Até quando vão as inscrições?
1: Ó, molezinha, molezinha. 22 de setembro, a gente tá com as inscrições até dia 22 de setembro. E anota aí, é no portal do Vota Cultura. votacultura.cultura.gov.br. votacultura.cultura.gov.br. É molezinha, vem com a gente participar, porque quanto mais a gente participa, mais a gente democratiza esse Brasil e é nos conselhos que a gente precisa fortalecer também para poder fazer valer a voz do povo.
0: Muito bem, nós conversamos com Roberta Martins, secretária de Articulação Federativa e Comitês de Cultura do Ministério da Cultura. Muito obrigada, Roberta, pela
1: obrigada
0: sua entrevista.
1: Obrigada a vocês e vem com a gente. Vota Cultura no Conselho Nacional de Política Cultural.
2: É na despedida de uma pessoa que outras podem ser salvas.
3: A doação de órgãos no Brasil depende da autorização de familiares.
2: Por isso, este mês, Setembro Verde é para lembrar sobre esse desejo. Converse com a sua família sobre a intenção de ser um doador.
4: No Brasil, cerca de 49 mil pessoas estão na fila aguardando a doação de um órgão para continuar vivendo. Dados do Ministério da Saúde apontam que cerca de 45 mil esperam por um rim. O publicitário Leandro Cavalcante fazia parte dessa fila. Ele esperou durante quase 2 anos fazendo hemodiálise para receber um rim e fala da gratidão de voltar a ter uma vida normal.
5: Tudo tem continuidade, então é pensar que aquele fim daquela vida, ela pode perpetuar ou continuar em outra vida.
4: Segundo o Ministério da Saúde, o Brasil tem o maior programa público de transplante de órgão do mundo. Quase 90% dos transplantes são feitos pelo Sistema Único de Saúde, o SUS. E um único doador falecido pode salvar mais de 8 vidas e também beneficiar outras pessoas com a doação de tecidos. O nefrologista Giuseppe Gatto fala sobre quem pode ser um doador.
6: Nós temos 2 tipos de doação. Nós temos doador vivo e o doador falecido. O doador vivo, que é a família até 4º grau, seja avô, tio, primo, o primo de 1º grau, né? Irmão, pai. E nós temos o doador falecido. O nosso doador falecido é aquele que teve uma morte muito específica, que é a morte encefálica, aonde o cérebro morreu, ele não funciona mais, mas todos os outros órgãos estão funcionando.
4: Leandro Cavalcante fala de um presente recebido de alguém que ele não conheceu.
7: Seja doador, a única coisa que você deixa por aqui são as coisas boas que você fez e a intensidade que você deixou as coisas para as outras pessoas.
4: No Brasil, a manifestação da vontade de doar em vida é importante, mas autorização para doação após a morte depende da família. Por isso, conversar com familiares é fundamental, como alerta o nefrologista Giuseppe Gatto.
6: A nossa legislação, ela define que quem escolhe se você vai doar ou não é a sua família, não é você. Então é muito importante que a gente manifeste à nossa família o interesse de ser doador.
4: O Dia Nacional de Doação de Órgãos, celebrado em 27 de setembro, foi criado para conscientizar a população sobre a importância de conversar com a família sobre a vontade de ser doador. Reportagem Cleide Lopes.
3: No Brasil, a cada grupo de 100 mil idosos acima de 80 anos, quase 3 mil foram internados por pneumonia só no ano passado, de acordo com dados do Ministério da Saúde.
2: Agora, idosos com 85 anos ou mais contam com uma nova proteção pelo SUS.
3: É a vacina Pneumo20, que já está disponível nos postos de saúde de todo o país.
2: O imunizante reduz risco de internações e de quadros graves nas idades mais avançadas, quando as infecções respiratórias costumam ser mais agressivas.
8: Nova vacina para idosos está disponível no Sistema Único de Saúde para pessoas com 85 anos ou mais. A vacina pneumocócica 20 valente conjugada, conhecida como Pneumo20, protege contra a doença e formas graves, como pneumonia e meningite. Segundo o Ministério da Saúde, a estimativa é de que mais de 2 milhões e 300 mil pessoas façam parte do público-alvo em em todo o país. A distribuição das doses começou neste mês de setembro. O envio das próximas doses vai considerar critérios como o número de pessoas que podem ser vacinadas, a média mensal de aplicações e os estoques disponíveis. Para receber o imunizante, é necessário apresentar documento que comprove a idade, sem necessidade de prescrição médica. A indicação da pneumovinte varia de acordo com o histórico de vacinação contra a doença. Para mais informações, acesse gov.br/saúde. Thaísa Vitória para a Voz do Brasil.
3: E essa agora vai para quem gosta de ler.
2: A plataforma Mac Livros mantém um acervo digital 100% gratuito, que reúne mais de 25 mil títulos organizados em 26 categorias temáticas.
3: A divisão permite explorar acervos específicos, como clássicos, juvenis, biografias e poesia.
9: Clássicos da literatura, best-sellers e lançamentos do mercado editorial. A Biblioteca Digital do Brasil, conhecida como Mac Livros, reúne um catálogo variado com mais de 25 mil títulos gratuitos. E a organização do acervo é feita para agradar diferentes perfis de leitores, como explica a diretora de apoio à gestão educacional da Secretaria de Educação Básica do MEC, Anita Stefani.
10: O Mac Livros tem mais de 25 categorias, então atende uma diversidade enorme de gostos. Você pode ter biografias, aventura, clássicos, obras infanto-juvenil, poesia, contos, enfim, tudo que você precisar está no Mac Livros.
9: Somando mais de 450 mil horas de leitura, o que equivale a 51 anos, a plataforma registra forte engajamento. Entre os destaques dos mais procurados está Torto Arado, de Itamar Vieira Júnior. A diretora Anita Stefani faz uma sugestão de leitura.
10: Olha, eu acho que o que eu mais gostei de ler foi o Vegetariana, que tá super em voga, né? Porque ganhou, inclusive, prêmios e tal. E ele tá disponível no Mac Livros. Mas é também interessante ver e um tipo de literatura que eu não conhecia tanto, que é a literatura de quadrinhos. E que tem alguns exemplares disponíveis e que é interessante ler pelo Mac Livros.
9: Para saber como usar e outros detalhes sobre o Mac Livros, acesse agora mesmo gov.br/mac. Reportagem Gilberto Evangelista.
2: E essas foram as notícias do governo federal.
3: Uma realização da Secretaria de Comunicação Social da Presidência da República.
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3: Fique agora com as notícias do Poder Judiciário e do Congresso Nacional. Uma boa noite.
2: Boa noite, até amanhã.
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13: STF vai decidir se crise humanitária pode dispensar visto para reunião familiar no Brasil.
14: Para o STJ, famílias acolhedoras mantêm guarda provisória de crianças, mesmo após saírem do programa.
13: O governo federal vai apurar falhas da Uber e da 99 no atendimento a idosos e pessoas com deficiência.
14: Boa noite, eu sou o Arthur Filho.
13: E eu sou Walter Lima.
14: Supremo Tribunal Federal vai decidir se situações de crise humanitária podem justificar a dispensa de visto para permitir a reunião familiar de estrangeiros no Brasil.
13: O julgamento, ainda sem data definida, vai orientar os limites da atuação do Poder Judiciário em situações nas quais exigências migratórias entram em conflito com direitos fundamentais, especialmente o direito à convivência familiar em contextos de crise humanitária. Fernanda Porto.
15: O caso envolve um cidadão do Haiti que vive no Brasil e pediu autorização para que a esposa e a filha pudessem entrar no país sem a apresentação do visto. O pedido foi negado pelo Tribunal Regional Federal da 4ª Região. No recurso apresentado ao Supremo, o Ministério Público Federal argumentou que o direito à reunião familiar deve ser preservado, especialmente quando dificuldades administrativas impedem, na prática, que o estrangeiro consiga solicitar o visto. Em sessão plenária virtual, o STF reconheceu por unanimidade a repercussão geral da questão. Isso significa que a decisão será tomada no julgamento do mérito, que deverá orientar casos semelhantes em todo o país.
14: Famílias acolhedoras que saíram do programa público de acolhimento podem continuar com guarda provisória de crianças.
13: Essa decisão é do STJ ao manter crianças com três famílias acolhedoras na cidade mineira de Itapeva. Fátima Uchoa.
16: Os ministros consideraram os vínculos socioafetivos ao longo de mais de 2 anos de convivência entre as crianças e as famílias acolhedoras. Segundo a relatora no STJ, ministra Nancy Andrighi, as medidas de proteção previstas no Estatuto da Criança e do Adolescente e no Sistema Nacional de Adoção e Acolhimento visam a atender o superior interesse da criança e do adolescente. E o juiz não pode basear a transferência para abrigos públicos sem haver riscos para as crianças. A guarda provisória com as famílias acolhedoras vale até o julgamento da ação que pode retirar o poder familiar dos pais biológicos.
14: Começou hoje a Semana Nacional da Execução Trabalhista.
13: Durante 5 dias, os tribunais regionais do trabalho vão concentrar esforços para garantir o pagamento de direitos reconhecidos pela Justiça. Repórter Nídia Rios.
17: Já pensou ganhar uma ação trabalhista e não receber o valor devido? É justamente para evitar situações como essa que a Justiça do Trabalho promove todos os anos a Semana Nacional da Execução Trabalhista. A 16ª edição da campanha será realizada entre os dias 14 e 18 deste mês, em todos os 24 tribunais regionais do trabalho do país. Quem tem uma ação trabalhista nessa fase pode procurar a vara do trabalho da sua região ou entrar em contato com um advogado que acompanha o caso.
14: Governo vai apurar falhas da Uber e da 99 no atendimento a idosos e pessoas com deficiência.
13: A medida atende a uma recomendação feita pelo Ministério Público Federal. Vanessa Pereira.
18: A Secretaria Nacional do Consumidor, a Senacom, acatou a recomendação e vai apurar casos de cancelamento de viagens motivados pela idade avançada do passageiro ou pela presença de equipamentos assistivos, como cadeira de rodas, bengalas, muletas e cães-guia. A secretaria, que integra o Ministério da Justiça e Segurança Pública, já notificou as empresas Uber e 99 para que esclareçam quais medidas adotam quando há recusa de transporte nesses casos. A recomendação do MPF também foi encaminhada às duas empresas, que ainda não informaram quais providências pretendem tomar.
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14: A você, uma boa noite.
13: E até amanhã.
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20: Eu sou Paula Groba.
21: E eu sou Humberto Pinheiro.
20: E estes são os destaques de hoje do Jornal do Senado, que começa agora.
21: Projeto de Lei Orçamentária 2027 chega ao Congresso com reajustes travados pelo arcabouço fiscal e regra de ouro.
20: Regulação das redes sociais divide especialistas em audiência no Senado.
21: Um terço dos alunos do ensino médio já apostou em bets, segundo pesquisa.
20: Boa noite.
21: Boa noite.
20: As bets já fazem parte da rotina de muitos jovens brasileiros. Uma pesquisa da Frente Parlamentar Mista da Educação revelou que um terço dos estudantes do ensino médio já apostou em jogos online.
21: Diante desse cenário, um projeto do Senado quer diminuir o apelo das apostas e reforçar a proteção de quem está mais vulnerável a esse tipo de jogo. Repórter Raíssa Abreu.
22: Uma pesquisa da Frente Parlamentar Mista da Educação, em parceria com o Instituto Equidade.info, mostrou que 9,5% dos estudantes brasileiros de 11 anos já fizeram apostas online. A proporção aumenta com a idade e entre os alunos do ensino médio, 1 a cada 3 estudantes já teve experiência com bets. Foram ouvidos, entre agosto e setembro, 1.912 estudantes de 191 escolas públicas e privadas no país. país. Para diminuir o apelo das plataformas de apostas online proibidas para menores de 18 anos, especialmente junto aos grupos mais vulneráveis, a Comissão de Ciência e Tecnologia do Senado acaba de dar parecer favorável a um projeto que amplia as restrições à publicidade e ao patrocínio das bets. A proposta foi apresentada pela senadora Damaris Alves, do Republicanos do Distrito Federal, e por outros 6 senadores que fazem parte da Frente Parlamentar Mista da Saúde Mental.
0: É um projeto construído a várias mãos. Eu só tenho a honra de ser a primeira signatária, mas foi construído com especialista, com a participação de parlamentares, Câmara e Senado, um corpo técnico extraordinário, e a gente está preocupado realmente com essa questão da saúde mental por causa do vício nos jogos de apostas.
22: O objetivo do projeto é limitar o que chama de publicidade predatória, aquela focada no sofrimento humano. Para isso, propõe restringir a propaganda de bets em rádios, TVs, uniformes esportivos, redes sociais, eventos culturais, plataformas de streaming e campanhas com influenciadores digitais. De acordo com informações do Ministério da Saúde, os atendimentos na rede pública relacionados a jogos e apostas cresceram 140% entre 2018 e 2025. Em julho, diante do aumento dos casos de endividamento e até de suicídio associados aos jogos, o Ministério da Fazenda determinou que a publicidade das apostas viesse acompanhada de advertência sobre os riscos envolvidos, a exemplo do que acontece com a propaganda de cigarros e bebidas. A proposta deve ser votada no plenário.
20: O projeto de lei orçamentária de 2027, que chegou ao Congresso, prevê o preenchimento de mais de 48 mil cargos vagos e a criação de 4.704 novas vagas no setor público federal.
21: Mas o ritmo dessas nomeações e a realização de novos concursos terão que respeitar as travas do arcabouço fiscal, que limitam o crescimento real das despesas com pessoal a, no máximo, 0,6% ao ano. Os detalhes na reportagem de Douglas Castilho.
1: A proposta orçamentária atual reserva ao todo 3,84 bilhões para a criação e o preenchimento de cargos públicos em 2027. No entanto, pelas regras fiscais em vigor, chamadas de arcabouço fiscal, o crescimento real do gasto com servidores de cada poder não pode passar de 0,6% acima da inflação ao ano, quando as contas estiverem no vermelho. Além desse mecanismo, o consultor de orçamento do Senado Federal, Sérgio Machado, explicou que a autorização não gera obrigação de contratar.
5: É uma autorização legislativa e orçamentária para a realização de determinadas despesas com o pessoal. Ele não se confunde com dotação orçamentária e muito menos representa uma despesa de execução obrigatória.
1: O projeto de orçamento já prevê gastos acima do permitido em quase 53 bilhões de reais com despesas de salários e aposentadorias. Isso exigiria a aprovação de um projeto de lei de crédito suplementar para cumprir outro limite fiscal, a chamada regra de ouro, norma constitucional que impede a dívida do Estado para pagar esse tipo de gasto.
20: O país já tem pelo menos 36 casos de sarampo confirmados, com maior concentração em São Paulo. No Amazonas, parte dos casos tem origem no Peru, que enfrenta um surto da doença.
21: No Senado, a preocupação com o desenvolvimento de vacinas de importância estratégica para o país levou à criação de uma subcomissão. As informações com o repórter Pedro Pincer.
23: Depois de 36 semanas avaliadas, São Paulo totalizou 32 ocorrências, sendo duas infecções novas na semana mais recente. Simultaneamente, o Amazonas confirmou 3 casos importados do Peru na cidade de Tabatinga. O quadro acende um alerta para a vigilância epidemiológica, especialmente em áreas de fronteira, em meio a surtos da doença em outros países das Américas. Mas desde 2024, o Brasil é considerado pela Organização Pan-Americana de Saúde um território livre de sarampo, como ressaltou o senador Marcelo Castro, do MDB do Piauí, ex-ministro ministro da Saúde.
4: Enquanto notamos aumento alarmante de casos de sarampo em outras partes do mundo, no Brasil, reforçamos a vigilância e promovemos ampla cobertura vacinal visando prevenir surtos e garantir a proteção para todos. Infelizmente, não podemos deixar de mencionar o período sombrio que vivemos recentemente, quando o negacionismo em relação às vacinas permitiu que doenças antes eliminadas, como o sarampo, voltasse a ser um problema.
23: A Comissão de Ciência e Tecnologia aprovou em agosto a criação de uma subcomissão permanente para acompanhar o desenvolvimento científico e tecnológico de vacinas de interesse nacional. O colegiado deverá acompanhar pesquisas, projetos estratégicos, financiamento e produção de vacinas, além de promover o diálogo entre pesquisadores, empresas, órgãos públicos e agências de fomento. Hoje, a vacina contra o sarampo faz parte do Calendário Nacional de Vacinação do SUS para pessoas de 12 meses a 59 anos. Quando há circulação do vírus, porém, o Ministério da Saúde recomenda ainda a aplicação da chamada dose zero em bebês a partir de 6 meses.
20: E os limites para a regulação das redes sociais sem restringir a liberdade de expressão foi tema de discussão em uma audiência pública do Conselho de Comunicação Social do Congresso.
21: Especialistas divergiram sobre a necessidade de regras mais rígidas para combater abusos e o risco de restrições excessivas. A reportagem é de Yasmin Rodrigues.
6: Até onde regular as redes sociais sem transformar a moderação de conteúdo em censura? Essa foi uma das principais questões levantadas durante a audiência pública do Conselho de Comunicação Social do Congresso. Um dos problemas apontados durante a audiência foi a falta de transparência das próprias plataformas. A diretora do Internet Lab, Fernanda Campanucci, afirmou que as regras utilizadas pelas empresas são genéricas e devem ser mais transparentes.
7: Transparência real sobre os critérios de moderação. Só vai funcionar se tiver essa transparência real. Na prática, os termos das plataformas são genéricos demais. Como ela regula o seu espaço, as regras que ela define. Isso deixa um limbo, tanto para o usuário quanto para o moderador.
6: A audiência também discutiu o que se espera de uma eventual regulação. A presidente do Conselho, Patrícia Blanco, destacou que as contribuições apresentadas durante o debate podem ajudar o Congresso na construção dessas regras.
8: Que esses registros, essas contribuições possam ajudá-los na hora da decisão, para que a gente tenha um ambiente digital, que a gente consiga de fato excluir as questões relacionadas a discurso de ódio, à intolerância, à desinformação.
6: Mas a criação de novas restrições também recebeu críticas. Para o diretor do Instituto Civis, Jamil Assis, o Congresso precisa ter cautela antes de estabelecer novas regras para as plataformas.
24: A gente está legislando em um assunto que ainda a gente mede e avalia muito mal, muito novo. É imprudente empilhar restrições sobre o objeto que a gente ainda não sabe medir de maneira adequada.
6: O desafio colocado no debate é encontrar um modelo de regulação capaz de estabelecer parâmetros para a atuação das empresas sem retirar dos usuários o direito à informação e à manifestação.
21: Edição de Paulo Agrova e trabalhos técnicos de Eliseu Caires. O Jornal do Senado fica por aqui. Acompanhe agora as notícias da Câmara dos Deputados. Boa noite.
20: Boa noite e até amanhã.
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26: Projeto proíbe propaganda sexual em eventos com crianças e adolescentes.
27: Avança a proposta que amplia políticas de acessibilidade no ensino superior.
26: Deputados analisam sugestões que regulamentam plataformas de conteúdo.
28: Boa noite. Continuamos hoje com o projeto de gravação de edições do jornal Câmara dos Deputados em emissoras da Rede Câmara de Rádio. Este programa está produzido diretamente da cidade de Parauapebas, com a participação do colega Francesco Costa, da Rádio Câmara de Parauapebas. Eu sou Márcio Aquilissardi, bem-vindo, Francesco.
29: Boa noite, Márcio. Obrigado, Márcio. Uma honra profissional participar da apresentação desta edição do jornal Câmara dos Deputados, dentro da Voz do Brasil. Vamos agora às notícias da Câmara dos Deputados. Eli Borges, do Republicanos, do Tocantins, celebra a retirada de pauta do projeto que trata verdade democrática e religiosa nas plataformas digitais. Segundo o deputado, a proposta poderia restringir a liberdade de expressão.
2: Esse PL 2630 de 2020, ele faria um ataque muito forte nas plataformas digitais, que a partir disto, as plataformas não poderiam fazer determinadas divulgações. Por exemplo, não poderia, a sociedade não poderia questionar ministros do Supremo, não poderiam questionar o presidente da República, porque as plataformas seriam vigiadas num colegiado que viriam de setores do governo.
28: Eli Borges observa ainda que a proposta comprometia a liberdade religiosa, que considera um direito fundamental. O deputado destaca que a mobilização da bancada evangélica foi fundamental para a retirada do projeto de pauta.
29: Maurício Neves, do PP de São Paulo, quer proibir órgãos públicos e empresas de contratar ou patrocinar serviços de pornografia com recursos próprios ou dinheiro proveniente de repasses governamentais. O texto veta ainda parcerias e incentivos públicos para plataformas de conteúdo adulto.
28: Maurício Neves explica que o projeto impede o uso de verbas institucionais para financiar conteúdos sexualmente explícitos. O texto prevê ainda multas, perda de benefícios fiscais e impedimento de contratar com o poder público para empresas que descumprirem as regras.
25: Meio ambiente.
29: Silvio Costa, filho do Republicanos de Pernambuco, apoia a criação de uma CPI para investigar, apurar casos de crueldade contra animais. A ideia é investigar também o uso de plataformas digitais para divulgar ou incentivar esse tipo de crime.
28: A comissão deve ainda identificar possíveis grupos organizados, avaliar falhas na apuração desses crimes e discutir medidas para fortalecer a proteção aos animais. Segundo Silvio Costa Filho, o objetivo é combater a violência, sem tratar da regulamentação da liberdade de expressão nas redes sociais.
25: Segurança Pública.
29: Sargento Faú, do PL do Paraná, é autor do projeto de lei que permite à polícia e ao Ministério Público acessar o monitoramento de presos com tornozeleira eletrônica. De acordo com o deputado, o objetivo é agilizar investigações e evitar a prática de novos crimes.
3: Para te dar um exemplo, um crime acontece, um homicídio acontece em determinado local. Para saber se uma pessoa que é suspeita passou por ali ou não, e essa pessoa usa tornozeleira eletrônica, é preciso de uma ordem judicial. Isso pode atrasar em muitas horas a obtenção dessa informação. O meu projeto permite que policiais e o Ministério Público ali mesmo já tenham dados junto ao centro de monitorização para poder saber se aquele criminoso passou ali.
28: Na opinião de Sargento Faúr, o projeto facilita o trabalho policial ao permitir consultas mais rápidas sobre a localização e os trajetos registrados pelas tornozeleiras. O projeto foi aprovado pela Câmara e agora tramita no Senado, onde o deputado articula apoio para a votação do texto.
29: Dal Barreto, do União da Bahia, defende a aprovação de projetos que impõem novas restrições a condenados por crimes sexuais contra crianças e adolescentes. O texto prevê áreas de afastamento para impedir a aproximação das vítimas e de locais frequentados por menores.
28: Dal Barreto afirma que o principal objetivo é reduzir o risco de novos crimes após a saída da prisão. A proposta proíbe o contato digital com menores de 14 anos e o exercício de atividades profissionais voltadas a jovens dessa faixa etária.
25: Justiça.
29: Avança na Câmara. Projeto que proíbe propagandas com apelo sexual em eventos de livre acesso a crianças e adolescentes. A repórter é Silvia Munhato.
9: A Comissão do Esporte da Câmara dos Deputados aprovou proposta que proíbe a exibição de propagandas com apelo sexual, erotização ou conteúdo sexualmente explícito em eventos esportivos ou recreativos de livre acesso ao público. A regra também vale para as transmissões desses eventos. O texto foi aprovado na versão sugerida pela relatora, deputada Helena Lima, do PSD de Roraima, para um projeto de 2003 e outros 91 projetos analisados em conjunto. Enquanto o texto original proibia anúncios com apelo sexual em todos os meios de comunicação, a relatora limitou a medida aos ambientes esportivos e recreativos. Para ela, a medida protege o público vulnerável sem criar regras que prejudiquem a liberdade de expressão.
10: Criança tem que viver a infância, adolescente precisa ser protegido em sua fase de desenvolvimento. Quando esse conteúdo aparece em estádio, em evento e na TV ou na internet, ele chega a milhões de pessoas, inclusive a menores de idade. Então ela ajuda a proteger os pais irresponsáveis. E ela também cobra a responsabilidade de quem anuncia, de quem organiza e também quem transmite esses eventos.
9: Pela legislação atual, programas de TV e espetáculos precisam exibir a classificação indicativa por idade, mas as peças publicitárias não passam por classificação. Pela medida, o descumprimento da regra será considerado publicidade abusiva. Com isso, as empresas infratoras sofrerão as punições administrativas e civis que já existem na legislação de proteção do consumidor e de crianças e adolescentes. O projeto que proíbe a exibição de propagandas com apelo sexual em ambientes de livre acesso ao público será analisado pelas comissões de comunicação e de Constituição e Justiça. Em seguida, será apreciado pelo plenário. Da Rádio Câmara de Brasília, Silvia Minhato.
25: Trabalho.
28: Mauro Benevides Filho, do União do Ceará, apoia a proposta de emenda à Constituição que reduz de 44 para 36 horas semanais a jornada.

0: território brasileiro.
1: Mauro Benevides Filho relata que a proposta previa inicialmente uma jornada de 30 horas, mas foi ajustada para 36 horas para reduzir o impacto financeiro. A mudança já foi aprovada pela Comissão de Constituição e Justiça do Senado e aguarda a inclusão na pauta de votações do plenário.
2: Economia. Jefferson Campos, do PL de São Paulo, pede a votação da proposta que reformula a cobrança do IPVA e impõe teto de gastos para órgãos públicos. O texto limita a alíquota do IPVA a no máximo 1% do valor venal do automóvel e passa a calcular o imposto com base no peso do veículo.
1: A proposta também estabelece limites orçamentários para despesas com publicidade institucional e fixa um teto para os gastos do Poder Legislativo e dos Tribunais de Contas. Segundo Jefferson Campos, a medida busca garantir maior responsabilidade fiscal na administração pública.
2: Paulo Litro, do União do Paraná, defende o projeto que aumenta de 81 mil para R$ 130 mil o limite de faturamento do microempreendedor individual. A mudança permite que pequenos empreendedores ampliem a receita sem perder o enquadramento como MEI.
1: A proposta, que tem o apoio de Paulo Litro, também amplia de 1 para 2 o número de empregados que podem ser contratados pelo microempreendedor. Cada funcionário deverá receber um salário mínimo ou piso salarial da categoria profissional.
2: Beto Preto, do PSD do Paraná, quer extinguir o conselho que hoje analisa recursos de empresas e contribuintes contra cobranças de impostos federais. Ele explica que esses casos passariam a ser julgados diretamente pela Justiça Federal, inclusive os processos que já estão em andamento.
1: Para Beto Preto, a mudança reduz a morosidade, aumenta a segurança jurídica e evita a duplicidade de julgamentos entre a esfera administrativa e judicial. O deputado acredita que a proposta preserva o contraditório, a ampla defesa e o devido processo legal dos contribuintes.
2: Agricultura. Tião Medeiros, do PP do Paraná, apoia o projeto que garante indenização a produtores rurais por perdas de produtos perecíveis causadas por interrupções no fornecimento de energia elétrica. A proposta obriga as concessionárias a analisar o pedido de ressarcimento em até 30 dias.
1: Tião Medeiros argumenta que apagões e oscilações na rede provocam prejuízos recorrentes no campo, com perda de leite, peixes, vacinas e alimentos refrigerados. Segundo ele, a medida reforça a responsabilidade das distribuidoras e incentiva um serviço mais eficiente nas áreas rurais.
2: Ciência e tecnologia. Altineu Cortes, do PL do Rio de Janeiro, sugere a criação de uma frente parlamentar em defesa do Programa Espacial Brasileiro. De acordo com o deputado, o objetivo impulsionar projetos voltados ao fortalecimento do setor espacial e da inovação tecnológica no país.
1: Altineu Cortes acredita que o colegiado pode contribuir com a estabilidade orçamentária para as ações da Agência Espacial Brasileira. Para ele, o desenvolvimento de áreas como telecomunicações e monitoramento climático reforça a soberania nacional.
2: Esporte. Vinícius Gurgel, do PL do Amapá, destaca a aprovação na Câmara de projeto que cria o regime especial de tributação para associações desportivas, sem fins lucrativos. O texto enviado ao Senado estabelece cobrança unificada de tributos com alíquota de 5% sobre a receita bruta.
1: Vinícius Gurgel ressalta que a medida estimula o financiamento de modalidades olímpicas e paralímpicas. As entidades que investiram continuamente em pelo menos 6 modalidades poderão abater parte desses gastos nos tributos devidos.
2: Educação. Alice Portugal, do PCdoB da Bahia, comemora a aprovação na Câmara de projeto que proíbe cursos de graduação à distância na área da saúde e de educação física. A deputada considera que a formação desses profissionais exige atividades práticas e contato direto com pacientes e equipamentos.
3: É possível formar um contador, até um licenciado para ensinar nas diversas regiões longínquas desse país à distância, contanto que sejam cursos com controle, com aulas semipresenciais, com monitoria. Mas em saúde é algo difícil, porque como ensinar a um enfermeiro como aplicar um injetável no quadrante superior do glúteo esquerdo à distância? Como saber sem tocar para o aprendizado? As tecnologias em saúde são extremamente dinâmicas e complexas, e é preciso que o estudante tenha contato direto com a evolução dessas tecnologias.
1: Alice Portugal avalia que a mudança contribui para melhorar a qualificação dos profissionais que atendem a população. Ela alerta

0: e o alto número de matrículas à distância em cursos que exigem laboratórios e contato com tecnologias pode comprometer a formação dos profissionais.
1: Comissões.
2: Aprovada na Comissão de Educação da Câmara, prevê a divulgação de dados sobre estudantes com deficiência no ensino superior. A ideia é aperfeiçoar as políticas públicas de inclusão e acessibilidade. A repórter Mônica Tati tem os detalhes.
3: Proposta aprovada pela Comissão de Educação da Câmara dos Deputados quer melhorar informações sobre estudantes com deficiência no ensino superior. O projeto determina a coleta e a divulgação sistemática de dados sobre o acesso, a permanência, a conclusão e a evasão de pessoas com deficiência nas universidades. O relator na Comissão de Educação, o deputado Ismael, do PL de Santa Catarina, destacou que o INEP, o Instituto Nacional de Estudos e Pesquisas Educacionais Anísio Teixeira, já realiza o levantamento dessas informações, mas falta uma sistematização específica para esses dados.
4: Na sinopse estatística da educação superior, anualmente publicada pelo INEP, já se encontram informações sobre o número de matrículas em curso de graduação das pessoas com deficiência por sexo e tipo de deficiência em cada município brasileiro. Não há, contudo, especificação por instituição de educação superior ou o cálculo de indicadores de permanência, conclusão e evasão, embora nos questionários do referido censo sejam coletados dados por aluno, curso e instituição que permitam esse detalhamento.
3: O deputado Ismael ressalta que a abrangência dos dados do censo é ainda maior do que a prevista no projeto original, pois inclui todas as instituições de educação superior, públicas e privadas, e não apenas as universidades federais e estaduais. No entanto, falta a organização desses dados para auxiliar na criação de políticas inclusivas. O deputado propôs que não seja criada uma nova lei, mas que as obrigações da União na divulgação dos dados referentes ao ensino superior sejam incluídas no capítulo do Estatuto da Pessoa com Deficiência, que trata do direito à educação. As informações divulgadas deverão subsidiar o planejamento, a implementação, o monitoramento e a avaliação de políticas públicas governamentais voltadas para a inclusão e acessibilidade. A proposta, que dispõe sobre a coleta e a divulgação de dados de pessoas com deficiência no ensino superior, ainda será realizada pelas Comissões de Defesa dos Direitos das Pessoas com Deficiência e de Constituição e Justiça. Se for aprovada, segue para a apreciação do Senado. Da Rádio Câmara de Brasília, Mônica Tati.
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1: Direitos Humanos.
0: Acácio Favacho, do MDB do Amapá, apresentou o projeto que obriga companhias aéreas a conceder desconto mínimo de 80% na passagem de quem precisa viajar por motivo de morte de um familiar. A tarifa humanitária vale para deslocamentos destinados a velório ou sepultamento.
2: A proposta de Acácio Favacho também assegura a remarcação sem multa, crédito ou reembolso integral quando o falecimento ocorrer antes da viagem. O parlamentar afirma que as medidas diminuem as barreiras enfrentadas pelo passageiro durante o período de luto.
1: Saúde.
0: Projeto de Kleber Verde, do MDB do Maranhão, assegura aos pacientes e seus responsáveis o acesso integral a informações sobre medicações administradas na rede de saúde pública e privada. A proposta exige o detalhamento de dados como lote, dosagem, validade e nome do profissional responsável.
2: De acordo com Kleber Verde, casos de urgência e UTI deverão contar com a presença de ao menos 2 profissionais de enfermagem para aplicação de medicamentos. Na visão dele, a medida busca evitar fraudes, erros e tragédias no ambiente hospitalar.
0: Eunício Oliveira, do MDB do Ceará, apoia o trabalho da Frente Parlamentar em defesa da Política Nacional de Plantas Medicinais e Fitoterápicos. O deputado informa que o objetivo do colegiado é incentivar pesquisas.
2: A iniciativa também visa apoiar a produção e ampliar o uso de plantas medicinais e fitoterápicos na saúde pública. No entendimento de Eunice Oliveira, a Frente Parlamentar contribui para o aproveitamento sustentável da biodiversidade brasileira e para o fomento à agricultura familiar.
0: Termina agora esta edição especial do Jornal Câmara dos Deputados, produzida e apresentada pela Rádio Câmara de Brasília, em parceria com a Rádio Câmara de Parauapebas, integrante da Rede Câmara de Rádio.
2: Eu agradeço ao Francesco e a toda a equipe da Câmara de Vereadores de Parauapebas pelo excelente trabalho conjunto.
0: Obrigado à Câmara dos Deputados por esta oportunidade. Esse programa teve trabalhos técnicos de Everson Grani e apresentação de Márcio Aquilissade e Francesco Costa. Boa noite.
2: Muito boa noite. O Jornal Câmara dos Deputados volta amanhã. Você fica agora com o Minuto do TCU.
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6: O Tribunal de Contas da União monitorou 67 universidades federais para verificar medidas de prevenção e combate ao assédio moral e sexual. 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
1: 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Você ouviu a voz do Brasil. Boa noite.

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14: Boa noite. Emerson Rodrigues reabrindo as portas da casa da MPB nesta segunda-feira. É o Mais Brasileiríssima começando. Vamos até a meia-noite com a programação musical do Wilson de Luca. Na primeira hora, você vai ouvir Gal Costa, Léo Jaime, Paralamas do Sucesso, Cazuza e, para começar hoje, Oswaldo Montenegro.

0: Inconfidência FM 100,9. Lobão Clique, do Lobão. Cazuza, dele, Minha Flor, Meu Bebê. E hoje o Mais Brasileiríssima começou com Oswaldo Montenegro, Lua e Flor, música do Montenegro.
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0: Mais brasileiríssima trouxe Djavan, Eu Te Devoro, do próprio Djavan. Paralamas do Sucesso, Você, do Tim Maia. Legião Urbana, Pais e Filhos, de Dado Villa-Lobos, Marcelo Bonfá e Renato Russo. Hit e Paulinho Mosca, Menina Veneno, de Hit Bernardo Vilhena. 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
3: Emerson Rodrigues com você aqui na Brasileiríssima, trazendo agora Paulinho Mosca.

Barão Vermelho, O Poeta Está Vivo, de Frejá e Dulce Quental. Léo Jaime, A Vida Não Presta, do próprio Léo Jaime. Lulu Santos, dele Tudo Bem. E Paulinho Mosca, A Idade do Céu, versão do Paulinho Mosca. Brasileiro.

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0: 14 bis, Nuvens, fechando a primeira parte do Mais Brasileiríssima desta segundona, composição de Flávio Venturini e Ronaldo Bastos. Ouvimos também Cleiton e Cledir, Vira Virou, de Cleiton Ramil. Gal Costa, Chuva de Prata, de Ed Wilson e Ronaldo Bastos. E Martinália, Tarde em Itapuã, de Toquinho e Vinícius de Moraes.
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7: Boa noite, fique à vontade, você está na casa da MPB. Eu sou Emerson Rodrigues e o Mais Brasileiríssima vai até a meia-noite com a programação musical do Wilson De Luca. Ainda hoje você vai ouvir Rita Lee, Elba Ramalho, Zeca Baleiro, Pepeu Gomes e agora tem Tribalistas.

0: A Cor do Som aqui na FM 100,9, Rádio Inconfidência de Belo Horizonte. A música Menino Deus, você ouviu, composição do Caetano Veloso. E você ouviu também Pepeu Gomes, Deusa do Amor, de Pepeu Gomes e Baby Consuelo. Flávio Venturini, Espanhola, de Venturini e Guarabira. E Tribalistas, Velha Infância, de Tribalistas, Davi Moraes e Pedro Baby.
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0: Mais brasileiríssima trouxe Dulce Quental, Natureza Humana. Roupa Nova, A Força do Amor, de Kleberson e Ronaldo Bastos. Vinícius Cantuária, Cheio de Amor, do Cantuária. E Marina Lima, Deixa Estar, de Marina e Antônio Cícero. 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
0: Na Inconfidência FM tem Zizi Posse.

0: Secos e Molhados, Sangue Latino de João Ricardo e Paulinho Mendonça. Zé Cabaleiro dele, Lenha e Zizi Posse, Toda uma História de Luiz Avelar e Zizi Posse.
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0: Hoje a nossa última sequência aqui no Mais Brasileiríssima começa com Paula Toller.

0: Zé Ramalho, Eternas Ondas, do próprio Zé Ramalho. Paula Toller, Nada Por Mim, de Herbert Viana e Paula Toller. E assim encerramos o Mais Brasileiríssima desta segunda-feira. Programação musical Wilson De Luca, edição Carlos Ferreira, mixagens Homero Ribeiro e apresentação de Emerson Rodrigues. Obrigado, até a próxima.
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4: Olá, uma ótima madrugada. Você está ouvindo a rede Inconfidência de Rádio, AM 880, FM 100,9. A partir de agora, você ouve o programa Memória Nacional, que toca para você clássicos da música popular brasileira contemporânea. Eu sou Valesca Falsi, a programação é da Lúcia Carneiro, trabalhos técnicos de Nilda Mendes, na mesa de sons é Carlos Figueiredo. Então vamos de música. Elis Regina é a nossa primeira de hoje com Alô, Alô, Marciano.

0: Gilberto Gil, Funk Se Quem Puder, essa música é do Gil. Teve também Van Lins, Conversa de Botequim, de Noel Rosa e Vadico, Emílio Santiago, Mascarada, de Zequete e Elton Medeiros. E teve também Elis Regina com Alô, Alô, Marciano, música da Rita Lee, do Roberto de Carvalho.
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0: Ouça agora Marisa Monte.

0: Zizi Posse cantou Asa Morena, de Zé Caradípia, Caetano Veloso, Trem das Cores. Djavan, Nenhum Dia, Marisa Monte, Dizem, Quem Me Dera, a música ela fez com Arnaldo Antunes e Dadi Carvalho.
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0: Obrigada pela sua audiência. Vamos ouvir Gal Costa.

0: Ângela Rorô, Compasso, música dela e do Maccord. Túlio Mourão, Teia de Renda, parceria dele com Milton Nascimento. Gonzaguinha, Um Homem Também Chora. A primeira foi a Gal Costa, ela cantou Caetano Veloso com Dom de Iludir.
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1: E seguimos com Léo Jaime, eu sei.

0: Rita Lee e o grupo Tutti Frutti, Agora Só Falta Você, música da Rita e do Luiz Sérgio. Tigres de Bengala, Agora ou Jamais, parceria do Hit com Vinícius Cantuária. Que de Abelha Eu Não Esqueço Nada, de Jorge Israel e Paula Toller. Léo Jaime, É Eu Sei.
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0: Uma ótima madrugada, este é o Memória Nacional, tocando para você clássicos da música popular brasileira contemporânea. Vamos agora de Zélia Duncan.

0: Chico Zambianchi, Quadro Vivo, Cássia Eller, Lanterna dos Afogados, de Herbert Viana, Cláudio Zoli, Flor do Futuro, música dele e do Vilhena, Zélia Duncan, Me Revelar, parceria dela com o Christian.
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2: Agora Eduardo Duzek canta Eu Velejava em Você.

0: Pepeu Gomes, dele da Baby, Deusa do Amor. Hildon, Nossa História de Amor. Tim Maia, Azul da Cor do Mar. Eduardo Duzek, Eu Velejava em Você, música dele do Luiz Carlos Góes.
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0: Obrigada pela sua companhia. Alceu Valença agora canta pra gente o Xote das Meninas.

0: Dominguinho, Lisbela, de Caetano Veloso e José Almino. Diana Pequeno, Laços, de Carlos Pita. Chico César, Onde Estará o Meu Amor, música do Chico César, Alceu Valença. O Shot das Meninas, de Zé Dantas e Luiz Gonzaga.
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0: Vamos ouvir agora Cazuza.

0: Heróis da Resistência, O Que Eu Sempre Quis, Lulu Santos, Minha Vida. Antes a gente ouviu Marina Lima, O Lado Quente do Ser, dela e do Cícero. Cazuza, Um Trem para as Estrelas, essa música ele fez com Gilberto Gil.
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0: Memória Nacional vai ao ar todos os dias da semana, de meia-noite às 5, aqui na rede Inconfidência de Rádio, AM 880, FM 100,9. Chegando o grupo Nenhum de Nós.

0: Legião Urbana, vamos fazer um filme. O Rapa, pescador de ilusões, Paralamas do Sucesso, Cuide Bem do Seu Amor. A primeira foi Nenhum de Nós com Astronauta de Mármore.
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0: E agora vamos de Tom Jobim com Eu Sei Que Vou Te Amar.

0: Adriana Calcanhoto naquela estação, a música do João Donato, Caetano Veloso e Ronaldo Bastos. Flávio Venturini, Bessa-me, Maria Bethânia, Flor de Ir Embora, de Fátima Guedes. Tom Jobim cantou Eu Sei Que Vou Te Amar, música que ele fez com Vinícius de Moraes.
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0: Agora tem Nana Caymmi cantando com Erasmo Carlos.

0: Danilo Caymmi, Encontro das Águas, de Jota Maranhão e Jorge Versilo, João Bosco, Memória da Pele, a música dele, do Ali Salomão, Nana Caymmi cantou com Erasmo Carlos, Não Se Esqueça de Mim, a música é da dupla Roberto e Erasmo.
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0: Milton Nascimento agora e o clássico Travessia.

0: Acabamos de ouvir um bloco aí só com artistas aqui de Minas Gerais. Lô Borges, A Força do Vento, de Rogério Freitas. Beto Guedes, O Sal da Terra, dele e do Ronaldo Bastos. Tadeu Franco, Onde Eu Nasci Passa um Rio, de Caetano Veloso. E Milton Nascimento, Travessia. A música é do Milton e do Fernando Brant.
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0: Agora vamos de Patufu, antes que seja tarde.

0: Titãs, Antes de Você, Legião Urbana, Monte Castelo, de Marcelo Bonfá e Renato Russo, Raul Seixas, Maluco Beleza, dele do Cláudio Roberto, Patufu, Antes que Seja Tarde, de Fernanda Takai, John e Tarcísio Moura.
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0: E na sequência tem Roupa Nova.

0: Marcelo cantou Com Você, Eu Vou, música que ele fez com Jim Capaldi. Ivete Sangalo, Deixo. Roupa Nova, Dona, música de Sai Guarabira.
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0: Uma ótima madrugada, chegando o Barão Vermelho.

0: Cidade Negra, Firmamento, Skank, Canção Noturna, de Lelo Zanetti e Chico Amaral, J Quest, O Sol. Teve também Barão Vermelho com Flores do Mal, de Frejá e Guto Goff.
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0: Dalto Pessoa, música dele do Cláudio Rabelo, Marcos Sabino, Reluz, de Luiz Gomes Escobar e Marcos Sabino, Sandra de Sá, Bye Bye Tristeza.
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Chico Buarque, dele do Francis Haime, meu caro amigo. Gal Costa, que maravilha, de Jorge Benjor e Toquinho. Moraes Moreira, amor perfeito, de João Donato e Moraes Moreira. 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
2: Chegando Benito de Paula.

0: Marinês cantou Bate Coração de Cecel, Djavan Farinha, Vando dele do Pedrinho Chora Coração. Benito de Paula foi o primeiro com Sanfona Branca.
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0: Vamos ouvir agora o Tavinho Moura com Noites do Sertão.

0: Wagner Tiso e Viva Voz, tema da Dona Beija, a música do Tiso e do Fernando Brant. Boca Livre e Caxangá, de Milton e Fernando Brant. Sérgio Moreira, Simplicidade. Tavinho Moura, dele do Milton, Noites do Sertão.
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0: Agora tem Renato Terra com Lá em Mauá.

0: Clara Nunes e Gilberto Gil e Jexá, Tidil Pacheco. Antes ouvimos A Cor do Som, Gosto do Prazer, de Jorginho e Gilberto Gil, Daniela Mercury com Samuel Rosa, Minas com Bahia, música do Chico Amaral. A primeira deste bloco foi o Renato Terra com Lai Mauá. Programa Memória Nacional de hoje termina aqui. Obrigada pela sua audiência, você que está ligadinho aí com a gente todos os dias de meia-noite às 5. Eu sou Valesca Falsi, programação Lúcia Carneiro, trabalhos técnicos da Nilda Mendes, na mesa de som, Zé Carlos Figueiredo. Um grande abraço para você e daqui a pouco eu estou de volta, então eu te espero à meia-noite.
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2: 5 horas.
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2: Bom dia, você está na Brasileiríssima 100,9. Vamos até às 7 horas da manhã com o Bom Dia em Confidência. Programação musical de Wilson De Luca, mixagens José Carlos Figueiredo. Eu sou Everton Gontijo e começamos com Ana Carolina.

0: Amanda Magalhães e Seu Jorge, Saiba, de Arnaldo Antunes. Lulu Santos, Um Certo Alguém, de Lulu e Ronaldo Bastos. Titãs, Não Vou Me Adaptar, de Arnaldo Antunes. Ana Carolina, Luísa, de Tom Jobim. 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
0: Bom dia, você está na Brasileiríssima, Paralamas do Sucesso.

horas e 18 minutos. Feito em Minas.

0: Feito em Minas, Fernanda Takai, Veveco, Panelas e Canelas, de Milton Nascimento e Fernando Brant. Antes, Menina do Céu, Lilith, de Paulinho Mota e Théo Lustosa. Paralamas do Sucesso, Você, do Tim Maia.
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0: Vamos até às 7 horas da manhã, brasileiríssima Paula Toller.

0: Paulo Miklos, o Sal da Terra, de Beto Guedes e Ronaldo Bastos, Jorge Versilo, que nem Maré, do Versilo, Gilberto Gil e Samuel Rosa, Vamos Fugir, de Liminha e Gilberto Gil, Djavan Samurai, do Djavan, Paula Toller, Derretendo Satélites, de Herbert, Viana e Paula. 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
0: Brasileiríssima e a música de Rita Lee.

Léo Jaime, O Pobre, de Léo Jaime, Nando Reis, Resposta, de Nando Reis e Samuel Rosa, Rita Lee, Desculpe o Auê, de Rita e Roberto de Carvalho.

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7: Até agora esteve conosco na mesa de áudio José Carlos Figueiredo. Vai descansar, está chegando o Reginaldo Silva e nos acompanha. Vamos ouvir Caetano Veloso.

0: Lineker, Charme de Lineker, Mave e Fejuca, Papas da Língua, Sorte com Adriana Calcanhoto, música de Celso Fonseca e Ronaldo Bastos, Cássia Heller, Malandragem de Frejá e Cazuza, Caetano Veloso para Te Lembrar de Ney Lisboa.
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3: Bom dia, ouvinte em Confidência. Uma excelente terça-feira para você. No anel rodoviário tem filas no sentido Rio de Janeiro, chegando ao viaduto sobre a Avenida Pedro II. Tem uma faixa a menos por lá e retenção desde o bairro Engenho Nogueira. A dica é pegar a pista marginal. 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Diego Costa para a Rádio Inconfidência.
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2: Vamos juntos até às 7 horas, brasileiríssima cidade negra.

0: Lucas, Flávio Venturini e Espanhola, de Flávio Venturini e Guarabira. Antes, Jota Quest Fácil, de Rogério Flauzino e Wilson Sideral. Cidade Negra, A Estrada, de Tony Garrido, Lazão, da Gama e Bino.
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3: Tá aqui agora para você, ouvinte em Confidência, de BR-040. Quem deixa Neves e segue rumo à capital enfrenta fila de Juveniza. Lentidão chegando até o Cabral em Contagem. É comum essa lentidão neste ponto. A dica para você, motorista, insistir com paciência, redobrando a atenção, já que nessa terça-feira chove na capital e região metropolitana. Na sequência, após a passagem pelo trevo da Ceasa, motorista vai enfrentar pequena fila na reta do Califórnia, mas vale insistir com um pouquinho de paciência. 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Eliseu Júnior para a Rádio Inconfidência.
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3: Uma ótima terça-feira para você, brasileiríssima, biquíni cavadão.
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0: Marisa Monte pra melhorar, de Marisa e Seu Jorge. Zé Cabaleiro, Proibida pra mim, de Charlie Brown Jr. Biquíni Cavadão, Vento Ventania, de Álvaro Sheik, Miguel Coelho, Bruno e Benny Ostler.
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0: Legião Urbana, Tempo Perdido, de Renato Russo. Melim Gelo, de Melim Cazuza, faz parte do meu show de Cazuza e Renato Ladeira. Chegamos ao final do Bom Dia em Confidência, que teve programação musical de Wilson De Luca, mixagens Reginaldo Silva e José Carlos Figueiredo. Eu sou Everton Gontijo, continue conosco. Daqui a pouco tem o Jornal da Inconfidência. Bom dia para você.
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2: Na saída de Betim, motorista enfrenta fila neste momento, lentidão, começando desde o Paulo Camilo, chegando até a altura do Jardim Piemonte, motivo uma ocorrência na Fernão Dias. Você que deixa Betim neste momento, a dica é evitar Fernão Dias, dar preferência por seguir caminho pela Via Expressa, que tem trânsito lento, mas não há ocorrências, o que acaba deixando o trajeto mais rápido. Você que segue no caminho oposto, quem sai de BH e segue rumo a Betim, aí sim, Fernão Dias, com caminho livre. 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Eliseu Júnior para a Rádio Inconfidência.
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0: 6:57.
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3: Destaque agora para você, motorista que dirige com a Inconfidência, Avenida Antônio Carlos. Quem deixa a Pampulha e segue rumo ao centro da capital, enfrenta fila desde o bairro São Luís, lentidão chegando até a altura do São Francisco. O motivo, um carro com defeito por lá que bloqueia uma das faixas, que acaba prejudicando o trânsito. Você que sai do Ouro Preto, do São Luís, a melhor opção neste momento para seguir rumo ao centro é passando pela Carlos Luz e Pedro II. 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Eliseu Júnior para a Rádio Inconfidência.
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0: Belo Horizonte, são 7:30. Bom dia, hoje é terça-feira, dia 15 de setembro de 2026. Eu sou Regina Pala.
1: Bom dia, eu sou Renato Silveira. A temperatura agora em Belo Horizonte é de 18 graus aqui no Barro Preto. Confira os destaques de hoje no Jornal da Inconfidência.
0: Barreiro entra em alerta vermelho para risco geológico forte devido às chuvas.
1: Polícia investiga a morte de criança em parque de diversões na Zona da Mata.
0: STF define rito para decidir sobre abertura de investigação envolvendo Moraes.
1: Estas e outras notícias você confere agora no Jornal da Inconfidência.
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0: 7:31. A Regional Barreiro em BH está em alerta vermelho para risco geológico forte devido aos grandes volumes de chuva que atingiram a capital nos últimos dias. O alerta emitido na manhã dessa segunda-feira pela Defesa Civil na capital foi atualizado há pouco e segue até amanhã, quarta-feira.
1: Entre domingo e segunda-feira, a Defesa Civil contabilizou 32 ocorrências relacionadas às chuvas, desconsiderando os registros de quedas de árvores e galhos. Os atendimentos foram para danos em edificações, alagamentos, inundações, destelhamentos, entre outras situações. Também houve uma ocorrência de desabamento de muro e um deslizamento de encosta. A maior parte foi registrada na região do Barreiro, onde 54 imóveis foram atendidos nas vilas Pinho e Ecológica.
0: O acumulado de chuva na região do Barreiro em setembro até o início da manhã de hoje é de 201 milímetros. Volume 4 vezes maior do que a média climatológica do mês. A Defesa Civil orienta que a população se mantenha atenta ao grau de saturação do solo, aos sinais construtivos e cuidados com quedas de muros, deslizamentos e desabamentos. Em caso de emergência, o Corpo de Bombeiros Militar deve ser acionado pelo 193. Já o número da Defesa Civil é o 199.
1: 7:32. O Corpo de Bombeiros realiza buscas por um homem de aproximadamente 30 anos que desapareceu após entrar no rio Paraopeba, em Brumadinho, na região metropolitana de Belo Horizonte.
0: Segundo o relato de uma testemunha, o homem havia ingerido bebida alcoólica antes de entrar no rio, na tarde de domingo. Ele submergiu e não foi mais visto.
1: As buscas começaram ainda no domingo e continuaram nesta segunda-feira. Os trabalhos devem prosseguir nesta terça. A Defesa Civil de Brumadinho também apoia as equipes.
0: Jornal da Inconfidência, 7:33. A polícia investiga as circunstâncias da morte de uma criança em um parque de diversões na Zona da Mata. O repórter Leandro Siqueira está de volta com as informações.
3: Um menino de 11 anos morreu ao ser atingido por um brinquedo em um parque de diversões em Mureaé, na região da Zona da Mata, em Minas Gerais, na noite deste domingo. De acordo com o Corpo de Bombeiros, a criança, Daniel Lucas Bastos, foi atingida pela estrutura de um brinquedo chamado Space Loop, do Parque Filadélfia, e devido aos graves ferimentos, morreu no local. Ainda de acordo com os bombeiros, o operador do equipamento disse que o menino estava no brinquedo quando deixou o chinelo cair. Ele teria iniciado o procedimento para parar o brinquedo para que a criança pudesse pegar o calçado. Mas antes que o equipamento estivesse completamente parado, a criança teria pulado a grade de proteção e foi atingida. Além dos bombeiros, uma equipe do SAMU de suporte avançado prestou socorro à vítima. Foram feitos vários procedimentos, porém Daniel não resistiu. A morte foi confirmada pelo médico do SAMU. Peritos da Polícia Civil realizaram uma perícia no local e o corpo da criança foi levado para o Instituto Médico Legal para exames. O brinquedo foi interditado preventivamente. Um inquérito foi instaurado para investigar o caso. O Parque de Diversões Filadélfia está instalado no Parque de Exposições de Muriaé, que é administrado pelo Sindicato Rural da cidade. Em nota, o sindicato lamentou a morte da criança e se solidarizou com a família. Disse ainda que apenas alugou o espaço para a instalação do Parque de Diversões. A reportagem não conseguiu contato com a administração do Parque Filadélfia. Essa foi a segunda morte em parque de diversão em Minas neste ano. Em abril, uma mulher de 21 anos morreu ao cair de um brinquedo chamado Minhocão, em Itabirito, na região central do estado. A investigação da Polícia Civil apurou falha técnica do equipamento que se soltou e provocou a queda de 4 pessoas. A jovem Carolina Beatriz sofreu um traumatismo craniano grave e morreu no local. Outras 3 pessoas ficaram feridas. O dono do parque, o homem que operava o brinquedo e o responsável técnico do parque foram indiciados por homicídio culposo qualificado por dolo eventual. Conforme a polícia, o brinquedo apresentava problemas técnicos graves, detectáveis e incompatíveis com o funcionamento seguro. O dono do parque e o operador chegaram a ficar presos preventivamente, mas atualmente respondem ao processo em liberdade. Reportagem Leandro Siqueira.
1: Agora, 7h35, entram em vigor nesta terça-feira as novas regras para a operação do serviço de táxi em Belo Horizonte. Entre as principais mudanças está a reorganização do táxi lotação no eixo Afonso Pena, que passa a operar em 2 rotas fixas, conectando a rodoviária aos bairros Mangabeiras e Serra.
0: A Prefeitura também autorizou a utilização de veículos de até 7 lugares no serviço de táxi lotação. Nesses modelos, o embarque e desembarque de passageiros da última fileira deverão ocorrer exclusivamente em pontos de táxi ou locais regulamentados e não nos pontos do transporte coletivo.
1: Outra novidade é a liberação experimental por 90 dias da circulação de táxis pela trincheira que liga as avenidas Pedro I e Vilarinho no vetor norte da capital. A medida atende a pedidos da categoria e terá o impacto no trânsito avaliado por técnicos da SUMOB.
0: 7h36. Acontece no mês de novembro a 21ª Semana Nacional de Conciliação. A iniciativa é para resolver conflitos por meio de acordos, sem a necessidade de levar à justiça o caso.
1: Os interessados têm até o dia 25 deste mês para fazer o cadastro no canal Quero Conciliar, disponível no site do Tribunal de Justiça de Minas Gerais. Quem traz os detalhes é a repórter Nayara Guimarães, que conversou com o juiz conciliador doutor Juliano Carneiro.
4: Muito boa tarde, seja bem-vindo ao Jornal Minas. Gostaria que o senhor explicasse para a gente do que se trata essa semana, como as pessoas já podem começar a se credenciar.
5: Nós temos atendimento no Sejusc, tanto para processos que já estão em andamento, as pessoas interessadas podem falar com o advogado para pedir essa audiência de conciliação ou marcarem esse pedido pelo próprio site do tribunal, no canal Quero Conciliar, site do Tribunal de Justiça do Estado de Minas Gerais, e nós realizaremos essa semana de 3 a 6 de novembro em todo o Brasil. Quem ainda não tem um processo judicial em andamento pode também procurar diretamente o Sejusc ou também encaminhar um pedido por WhatsApp. Nós atendemos um grande número de pessoas diretamente por WhatsApp, sem precisar sair de casa, com envio da documentação e até mesmo a participação na audiência de conciliação por videoconferência. Para marcar nos casos que já têm processo em andamento, o prazo final termina agora dia 25 de setembro. Então é importante conversar com o advogado ou ir no canal Quero Conciliar. E para quem ainda não tem processo, até o mês de outubro pode procurar o Sejusc pessoalmente aqui na unidade Gutierrez ou então pelo canal de WhatsApp.
4: O senhor tem os números de mais ou menos quantos atendimentos são feitos?
5: Nós atendemos um número muito grande de audiências aqui no Sejusc, tanto no processual como no pré-processual, uma média de 24 audiências por horário, além de outros serviços que prestamos, como oficinas, nós estávamos conversando um pouquinho sobre isso, para pessoas aprenderem melhor a lidar com suas questões. Hoje nós atendemos com possibilidade de consenso, tanto na área de família, como guarda, pensão alimentícia, convivência, divórcio, como também em outras áreas, conflito de vizinhança, condomínio, dívidas. Atendemos aqui o consumidor super endividado, que pode renegociar todas as suas dívidas, e sabemos que tem muitas pessoas nessa situação. Então procure o Sejusc, que é uma oportunidade, muitos serviços de qualidade que estão à disposição da população sem custo algum e que muitas vezes não são utilizados.
0: Jornal da Inconfidência, 7h39. No dia 1º de outubro, a Receita Federal em Minas Gerais vai realizar mais um leilão eletrônico de mercadorias apreendidas. Podem participar pessoas físicas e jurídicas. São 12 lotes que incluem itens como bicicletas, eletrônicos, caixas acústicas, acessórios de celular, itens de informática, entre outros.
1: Também serão leiloados veículos como um Corolla, um caminhão Mercedes-Benz, Benz e uma caminhonete Fiat Ducato. O leilão será realizado exclusivamente de forma eletrônica através do site da Receita Federal. Para participar, os interessados devem acessar o ECAC através da conta digital gov.br, nível prata ou ouro.
0: 7,40. Mesmo sem reajuste nas refinarias, gás de cozinha fica mais caro em BH e região nas primeiras semanas de setembro, aponta pesquisa. Os detalhes com o repórter Leandro Siqueira.
3: Os consumidores de Belo Horizonte e região metropolitana estão pagando mais caro pelo gás de cozinha. Uma pesquisa do portal Mercado Mineiro, divulgada nesta segunda-feira, registrou altas nas primeiras semanas de setembro, apesar de não haver nenhum reajuste de preço anunciado pela Petrobras nas refinarias desde julho de 2024. Segundo o diretor do site, Feliciano Abreu, os aumentos estão relacionados a um reajuste anual aplicado pelas distribuidoras e repassado aos consumidores pelos revendedores.
6: O botijão de 13 quilos, que custava em agosto R$ 128,63 em média, subiu para R$ 130,00 para entrega, um aumento de 1,07% ou R$ 1,38. O botijão de 13 quilos na portaria, que o preço médio era R$ 113,95, subiu para R$ 114,75, um aumento de 0,70% ou 80 centavos. Botijão que é encontrado hoje na portaria de R$ 99,99 até R$ 145,00, uma diferença de 45%. Já o botijão de 13 quilos entregue no próprio bairro, nós encontramos de R$ 115,00 até R$ 159,00. Uma diferença de 38%. O cilindro também teve aumento. O cilindro de 45 quilos, que era R$ 480,00 no mês de agosto, subiu para R$ 482,46, um aumento de 0,40%. Cilindro que é encontrado de R$ 400,00 até R$ 680,00, uma diferença de 70%.
3: As diferenças de preço entre as regiões da capital e cidades da Grande BH podem chegar a 11%, apontou o levantamento.
6: Por região, temos aí Venda Nova, com preço médio mais barato, a R$ 120,00 o botijão entregue, depois Ribeirão das Neves, a R$ 123,50, e depois a cidade de Contagem, a R$ 124,15. Por outro lado, região Oeste, está o preço mais caro, a R$ 133,40, seguido pela Zona Sul a R$ 133,33.
3: A pesquisa foi realizada em 91 estabelecimentos entre os dias 8 e 10 de setembro. O levantamento completo está disponível no portal Mercado Mineiro e no aplicativo com oferta. Reportagem Leandro Siqueira.
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1: Agora 7h42, bom dia Fred Ângelo.
7: Bom dia Renato, bom dia Regina.
0: Bom dia.
1: O Atlético entra em campo amanhã para decidir vaga na Sul-Americana, não é isso? Contra o Santos?
7: Isso mesmo Renato. Bom dia para você que nos acompanha. O Atlético entra nessa quarta-feira contra os... A partida de volta das quartas de final contra o Santos. Já foram vendidos mais de 27 mil ingressos. O Atlético tem como reforços contra o Santos o meio-campista Tomás Pérez, que foi liberado pelo departamento médico, e o atacante Tomás Coelho, que volta depois de suspensão. Esses são os reforços que o técnico Domingues terá contra o Santos.
1: O Barba, né?
7: Isso.
1: E no Cruzeiro, a novidade é um reforço para a lateral.
7: É um reforço para a lateral, Renato. O Cruzeiro anunciou semana passada a contratação de Matias Vinha, que realizou seu primeiro treinamento nesta segunda na Toca da Raposa 2. O lateral fez atividades físicas individuais e treinou com bola junto com seus companheiros. Com a contratação do uruguaio, o Cruzeiro passa a ter 8 estrangeiros em seu elenco, ficando a temporada mais próxima de número de estrangeiros registrados em uma só temporada. A expectativa é que o jogador fique à disposição do treinador no Campeonato Brasileiro.
1: Tá ok, Fred. Muito obrigado pelas informações, viu?
7: Nada.
1: Bom dia.
7: Bom dia.
0: Obrigada, Fred. Bom dia. São 7h44. A seguir no Jornal da Inconfidência. SUS disponibiliza nova vacina contra a pneumonia e meningite para idosos.
1: STF define rito para decidir sobre a abertura de investigação envolvendo Moraes. A gente já volta.
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8: Se você gosta de leitura ou quer retomar o hábito de ler, a dica de aplicativo de hoje é o Amazon Kindle. Gratuito e fácil de usar, o app transforma o seu celular em uma biblioteca digital. Com ele, você pode ler livros, revistas e quadrinhos diretamente na tela do smartphone, ajustando o tamanho da fonte, brilho e cor do fundo para maior conforto. O Kindle oferece milhares de títulos gratuitos, incluindo clássicos da literatura, além da opção de sincronizar a leitura entre diferentes dispositivos. Assim, você começa no celular e continua de onde parou em outro aparelho. O aplicativo Amazon Kindle é gratuito e está disponível para Android e iOS. Eu sou o Pedro Henrique Vieira e essa foi mais uma edição do App do Bom. Nos trabalhos técnicos, Celso Júnior.
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0: Previsão do tempo. Minas Gerais tem previsão de tempo instável nesta terça-feira, com pancadas de chuva e trovoadas, principalmente nas regiões centro-sul e oeste. A chuva pode ser forte em alguns momentos. No norte do estado, na divisa com a Bahia, o sol predomina e as temperaturas ficam mais elevadas.
1: A previsão é de uma semana com muita nebulosidade e condições de chuva, principalmente no centro-sul, leste e zona da mata.
0: Em Belo Horizonte, o dia será de céu nublado, com pancadas de chuva e trovoadas isoladas a qualquer hora. Mesmo com o tempo fechado, a temperatura máxima deve bater nos 29 graus e a umidade relativa do ar pode chegar aos 40% à tarde.
1: Agora 7h47. SUS disponibiliza nova vacina contra pneumonia e meningite para idosos. O objetivo é elevar proteção contra a doença pneumocócica. Quem explica é o repórter Gésio Passos.
9: Uma nova vacina contra pneumonia e meningite já está disponível pelo SUS para pessoas com 85 anos ou mais. O Ministério da Saúde passou a disponibilizar neste mês de setembro a vacina Pneumo 20 ou pneumocócica 20 valente conjugada, ampliando a proteção contra a doença pneumocócica. As infecções pela bactéria que provoca essa doença tendem a apresentar maior gravidade, risco de complicações e taxas de mortalidade mais elevada com o avançar da idade. Além das consequências respiratórias, a doença pode provocar comprometimentos cardíacos, renais e do sistema nervoso central. A vacinação é importante para prevenir a doença que pode avançar para pneumonia e meningite. Segundo o Ministério da Saúde, a meta é imunizar 90% das pessoas com mais de 85 anos no país. Quem quiser receber a vacina nas unidades de saúde deve apresentar um documento que comprove a idade sem necessidade de prescrição médica. O Ministério da Saúde prevê a ampliação da vacinação para outras faixas etárias de forma gradativa, de acordo com critérios de vulnerabilidade e risco. Da Rádio Nacional em Brasília, Gésio Passos.
0: Jornal da Inconfidência, 7h49. Foi sancionado o programa Move Brasil, que amplia as opções de financiamento para motoristas de aplicativo e taxistas. A medida permite crédito para a compra de carros de até R$ 200 mil, motos de até 165 cilindradas ou 7.500 watts, além de bicicletas elétricas de até 1.000 watts.
1: Os veículos precisam ser novos e produzidos no Brasil. O financiamento pode ser pago em até 84 meses, com carência de 6 meses para o início das parcelas. As taxas anuais são de 12,6% para homens e 11,5% para mulheres.
0: Para motoristas de aplicativo e entregadores, é necessário ter cadastro ativo nas plataformas há pelo menos 6 meses. Segundo o Ministério do Planejamento, 48 mil veículos já foram financiados pelo programa, além de 19 mil motos para entregadores.
1: 7h50. A Polícia Federal investiga um suposto esquema de venda de influência em tribunais superiores. Entre os alvos estão o deputado federal Cezinha de Madureira, do PL de São Paulo, e as advogadas Valéria Rodrigues Linhares e Mariângela Fialec. Segundo a investigação, resultados de processos teriam sido negociados como se fossem honorários advocatícios. Em um dos casos, o valor chegaria a R$ 2 milhões.
0: A Polícia Federal afirma que Cezinha teria usado contatos pessoais com ministros de tribunais superiores para tentar interferir em processos. As suspeitas surgiram a partir de mensagens encontradas em um celular apreendido no ano passado.
1: Ainda segundo a PF, a advogada Valéria Rodrigues Linhares foi encontrada com mais de R$ 500 mil ao tentar embarcar no aeroporto de Congonhas, em São Paulo. O dinheiro foi identificado durante uma inspeção por raio-x.
0: O caso está sob relatoria do ministro Flávio Dino, do Supremo Tribunal Federal. A defesa de Cezinha afirma que ele está à disposição para prestar esclarecimentos. Afirmou ainda que as medidas deveriam ter sido conduzidas distantes de qualquer circunstância política ou eleitoral. Já a defesa da advogada Valéria Rodrigues Linhares informou que não vai se posicionar até obter acesso à íntegra das investigações.
1: Agora, 7h52, o Supremo Tribunal Federal definiu o rito da sessão que vai analisar a suposta ligação entre o ministro Alexandre de Moraes e o banqueiro Daniel Vorcaro, do Banco Master. A corte vai decidir se há elementos para abrir uma investigação formal contra o ministro. De Brasília, os detalhes com Pedro Lacerda.
10: A presidência do Supremo Tribunal Federal definiu nesta segunda-feira como será o rito da sessão plenária extraordinária desta terça-feira, quando os ministros vão analisar o relatório da Polícia Federal que aponta supostos vínculos entre o ex-banqueiro Daniel Vorcaro e o ministro Alexandre de Moraes. Na prática, o que está em jogo é se será aberta uma investigação formal contra Moraes dentro do próprio STF. Conforme o rito, a sessão começa às 10 horas da manhã, com transmissão ao vivo pela TV Justiça e pela internet, e terá início com a leitura e a aprovação da ata da reunião anterior. Em seguida, será feito o pregão do processo, quando Fachin irá ler o relatório e delimitar o que será efetivamente julgado. Só então, a Procuradoria-Geral da República deve se manifestar, abrindo espaço também para eventuais sustentações orais. Encerrada essa fase, o relator profere seu voto, seguido pelos demais ministros na ordem regimental, até a proclamação do resultado pelo presidente da corte, Edson Fachin. Ainda não está confirmado se o próprio ministro Alexandre de Moraes vai participar da sessão, nem se Dias Toffoli vai integrar a votação, já que ele se declarou impedido de julgar temas ligados ao caso Mar.

0: resultando em um rombo estimado em 17 bilhões de reais, que levou o Banco Central a decretar a liquidação da instituição. Vorcaro foi preso pela primeira vez em novembro de 2025. 11 dias depois, foi solto pela Justiça com o uso de tornozeleira eletrônica e outras restrições. Em março de 2026, foi preso novamente numa nova fase da Operação Compliance Zero e, dessa vez, o STF manteve a prisão preventiva, situação em que ele segue até hoje. A crise no Supremo teve início ainda sob a relatoria do ministro Dias Toffoli. Ele deixou o caso em fevereiro, depois que a perícia no celular de Vorcaro revelou mensagens que citavam o nome dele. A saída foi voluntária, feita a pedido do próprio ministro, e a corte declarou publicamente não haver suspeição formal contra ele. Em seguida, André Mendonça assumiu a relatoria por sorteio eletrônico. O agravamento da crise ocorreu no começo deste mês, quando Mendonça tornou público o relatório da PF, que será analisado amanhã, apontando supostos vínculos entre Vorcaro e autoridades como o Procurador-Geral da República, Paulo Gonet, e o ministro Alexandre de Moraes. O documento cita mensagens e negócios envolvendo o banco e o escritório de advocacia da esposa de Moraes, Viviane Barsi. Em resposta, Moraes acusou Mendonça de abuso de autoridade no âmbito do inquérito das fake news e pediu que a apuração sobre a conduta do colega fosse analisada pelo plenário da corte. Nos últimos dias, o embate se estendeu a outros ministros. Cristiano Zanin cobrou que toda a corte tenha acesso aos dados extraídos do celular de Daniel Vorcaro, pedido reforçado por Gilmar Mendes no fim de semana. O presidente do STF, Edson Fachin, assumiu então a relatoria da petição sobre a relação Moraes-Vorcaro e negou o pedido de Alexandre de Moraes para unificar os processos, mantendo a data do julgamento. Da Rádio Nacional em Brasília, Pedro Lacerda.
1: 7h56, o Jornal da Inconfidência fica por aqui. A gente encerra chamando atenção para trechos de lentidão no anel rodoviário de BH por conta de veículos com defeito. Mais informações ao longo da nossa programação.
2: A apresentação do Jornal da Inconfidência foi de Regina Pala e Renato Silveira, edição Gustavo Abreu, Marcos Tadeu e Renato Silveira, na mesa de áudio Reginaldo Silva.
1: Diretoria de Conteúdo e Programação, Flávia Ivo. Gerência de Jornalismo e Esportes, Rodrigo Balbino.
2: De hora em hora, o jornalismo volta na programação da rádio com o Repórter em Confidência.
1: Agradecemos a sua audiência. Bom dia.
2: Bom dia.
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4: 7h57.
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5: O anel rodoviário, quem segue rumo ao Rio de Janeiro, precisa de muita atenção e paciência na passagem pelo bairro Universitário. Isso porque tem um carro com defeito bloqueando uma das faixas neste momento, lentidão a partir do Universitário, e que chega ao viaduto de São Francisco, onde há também o estreitamento de pista. A dica para você, motorista que faz esse trajeto, passa por este ponto nessa manhã: muita paciência, vale insistir, já que rotas alternativas dariam mais trabalho. Na sequência, trânsito vai fluindo bem, motorista volta a pisar no freio no Engenho Nogueira. Lentidão chegando até a Praça São Vicente. A dica: acessar via marginal, onde for possível, para ganhar tempo. 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Eliseu Júnior para a Rádio Inconfidência.
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7: Olá, bom dia para você acompanhando a 100,9 FM Rádio Confidência. São 8:01, hoje é terça-feira, 15 de setembro. Eu sou Márcio Rony, comigo Regina Pala, programação musical de Wilson Deluca e trabalhos técnicos de Reginaldo Silva. E claro, você nos fazendo companhia. A nossa manhã de terça começa com Fernanda Abreu e Tony Garrido.

0: Dança de Vinícius Cantuária, Só Você, a canção do Vinícius, Marina Lima, Fugaz, de Marina e Antônio Cícero. Fernanda Abreu e Tony Garrido abriram hoje o programa com Tempos Modernos, da obra do Lulu Santos. 8 e 12.
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2: Oito e quinze, a gente continua com a nossa programação e agora dando destaque a Caetano Veloso.

Você ouviu Patofu e Orquestra com Canção para Você Viver Mais, música do grupo Nando Reis, resposta de Nando e Samuel Rosa. Caetano Veloso abriu o bloco com Pra Te Lembrar, música do Ney Lisboa. São 8h27.

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6: O anel rodoviário sentido Vitória, agora o trânsito é bem complicado. O motorista enfrenta fila desde o Alto dos Pinheiros, lentidão chegando até a altura da Praça São Vicente. O motivo, uma ocorrência envolvendo carro e caminhão e que bloqueia parcialmente a saída da marginal e também a pista principal do anel rodoviário. Neste momento, a dica para você é muita paciência, vale tentar ganhar tempo, passando pela via marginal, mas sabendo que no ponto da ocorrência ela está parcialmente bloqueada. Então, muita paciência nessa manhã no anel rodoviário sentido Rio de Janeiro. 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Eliseu Júnior para a Rádio Inconfidência.
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0: Juntos, Zélia Duncan e Capital Inicial, Eu Vou Estar, de Dinho Ouro Preto e Alvin L. Os Paralamas do Sucesso, Saber Amar, de Herbert Viana, Guppy, Balada do Amor Inabalável, de Fausto Fawcett e Samuel Rosa. São 8h40. Regional Barreiro está em alerta em razão das chuvas, Regina.
1: É, Márcio, a regional está em alerta vermelho para risco geológico forte devido aos grandes volumes de chuva que atingiram a capital nos últimos dias. O alerta emitido na manhã dessa segunda-feira pela Defesa Civil da capital foi atualizado há pouco e segue até amanhã, quarta-feira. Entre domingo e segunda, a Defesa Civil contabilizou 32 ocorrências relacionadas à chuva, desconsiderando os registros de quedas de árvores e galhos. Os atendimentos foram para danos em edificações, alagamentos, inundações, destelhamentos, entre outras situações. Também houve uma ocorrência de desabamento de muro e ainda um deslizamento de encosta. A maior parte foi registrada na região do Barreiro, onde 54 imóveis foram atendidos nas vilas Pinho e Ecológica. O acumulado de chuva no Barreiro até setembro, até o início da manhã de hoje, é de 201 milímetros, volume 4 vezes maior do que a média climatológica do mês. A Defesa Civil orienta que a população se mantenha atenta ao grau de saturação do solo, aos sinais construtivos e cuidados com quedas de muros, deslizamentos e desabamentos. Em caso de emergência, o Corpo de Bombeiros Militar deve ser acionado pelo telefone 193. Já o número da Defesa Civil é o 199. Bom ter você conosco, ótimo dia, são 8h42.
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0: Providência, ótima manhã para você, 8h44.

0: Esse foi o Grupo Melim, Amores e Flores, canção do Melim, Ney Mato Grosso, poema de Cazuza e Frejá, Skank e Dois Rios, Samuel Rosa, Lu Borges e Nando Reis. São 8h56. 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
2: Olá. O prazo do cadastramento escolar 2027 nas escolas municipais de Contagem na Grande BH foi prorrogado até o dia 20 de setembro. O procedimento deve ser feito exclusivamente pela internet. A inscrição é gratuita e destinada a vagas na educação infantil e no ensino fundamental. Podem ser cadastradas crianças de 1 a 5 anos, cujos responsáveis trabalhem ou residam na cidade, e estudantes a partir de 6 anos, residentes em Contagem. Alunos da rede que vão ingressar no primeiro ano do ensino fundamental também precisam fazer o cadastro. O formulário de inscrição está disponível no site da Prefeitura de Contagem. TSE alerta para golpes que usam falsas pendências na Justiça Eleitoral. A reportagem é de João Barbosa.
3: A Justiça Eleitoral tem alertado sobre a ocorrência de golpes digitais, em que criminosos fingem ser representantes de órgãos oficiais para forçar pagamentos indevidos ou roubar dados dos eleitores. Seja por WhatsApp ou e-mail, golpistas encaminham mensagens informando supostas pendências que devem ser quitadas no portal da Justiça Eleitoral. Outras situações envolvem a falsa convocação de mesários. Em ambos os casos, é enviado um link que direciona a um site falso, semelhante à página da Justiça Eleitoral, onde as vítimas são induzidas a realizar pagamentos indevidos ou compartilhar dados pessoais. Para aumentar a credibilidade do disfarce, as mensagens encaminhadas contêm a logomarca do Tribunal Superior Eleitoral, nome e CPF das vítimas. Segundo o TSE, mensagens enviadas por estes canais nem sempre são fraudulentas, pois alguns tribunais regionais eleitorais podem utilizar os meios para encaminhar comunicados oficiais. Além disso, o serviço de regularização eleitoral é gratuito, o que não impede a cobrança de multas por ausência nas eleições, por exemplo. A recomendação é nunca clicar imediatamente no link encaminhado e verificar informações nos canais oficiais, como o portal do TSE, o autoatendimento eleitoral ou o aplicativo e-título. A Justiça Eleitoral orienta o cidadão a desconfiar caso receba mensagens que exijam pagamento ou cobrança urgente. Ameace bloquear serviços ou outras consequências graves. Peça a instalação de um aplicativo desconhecido ou prometa a realização de um serviço que está suspenso para a preparação das eleições. Também é possível conferir a origem da cobrança. Os pagamentos direcionados à Justiça Eleitoral devem ter como recebedor o Tesouro Nacional e nunca os dados de uma pessoa física. Sob supervisão de Fábio Cardoso, da Rádio Nacional, no Rio de Janeiro, João Barbosa.
2: O horário do sorteio especial da Loto Fácil da Independência mudou de horário. Inicialmente previsto para as 11 horas da manhã, o sorteio agora será realizado às 9 horas da noite, mesmo horário do sorteio da Mega Sena, segundo o comunicado da Caixa Econômica Federal. Com isso, as apostas poderão ser feitas até às 6 da noite nas lotéricas. Já pelo aplicativo e pelo portal Loterias Caixa, as vendas e cotas Bolão vão seguir até às 8 da noite. O prêmio da Loto Fácil da Independência é estimado em 300 milhões de reais. O valor não acumula. Repórter em Confidência, redação Renato Silveira, apresentação Tarcísio Lopes.
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1: Destaque agora da chegada ao complexo da Lagoinha pela Cristiano Machado. O motorista enfrenta fila desde o bairro da Graça. Lentidão chegando até a altura do complexo. Motivo: excesso de veículos. Quem dirige pela Antônio Carlos, o cenário é parecido. Lentidão na passagem pelo bairro Lagoinha e que chega até a altura do complexo. A dica: insistir com paciência, já que é mesmo o excesso de veículos, reflexo também de chuva nesta manhã na capital. 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Eliseu Júnior para a Rádio Inconfidência.
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3: 9-1.
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São 9:04. Em 1989, Lobão lançava o quinto álbum da carreira. O disco teve produção de Liminha, foi gravado nos Estados Unidos e uma das faixas de destaque é essa balada que você ouve agora.

0: A gente relembrou Lulu Santos, O Último Romântico, a canção é dele, Antônio Cícero e Sérgio Almeida. Vitor Clay adrenalizou, música do Clay, e abrindo o bloco Lobão essa noite não, música do Bernardo Vilhena, Daniele Dalmerri, Ivo Meirelles e Lobão. 9h14.
1: Previsão do tempo. Instável, com pancadas de chuva e trovoadas hoje, principalmente nas regiões Oeste e Centro-Sul. A chuva pode ser forte em alguns momentos. No norte do estado, divisa com a Bahia, o sol predomina e as temperaturas ficam mais elevadas. A previsão é de uma semana com muita nebulosidade e condições para a chuva, principalmente no Leste, Centro-Sul e na Zona da Mata. Belo Horizonte, com céu nublado, pancadas de chuva e trovoadas isoladas a qualquer hora do dia. Mesmo com o tempo fechado, a temperatura máxima deve bater na casa dos 29 graus. Neste momento, 20 graus. Umidade relativa do ar chegando em torno dos 40% à tarde. São 9h15. Bom dia.
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0: São 9h17 e agora a gente ouve Adriana Calcanhoto.

0: Juntas, Gal Costa e Marília Mendonça, Cuidando de Longe, música da Marília, Barão Vermelho, Amor Meu Grande Amor, música da Ângela Rorô, e abrindo o bloco, Adriana Calcanhoto, da própria Adriana Vambora. São 9:30.
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2: Destaque agora para você, ouvinte, Inconfidência segue sendo o anel rodoviário no sentido Vitórias, porque o trânsito está complicadíssimo. Aquela ocorrência que falamos mais cedo segue travando o trânsito, o motorista vai pisando no freio desde a passagem pelo Alto dos Pinheiros, lentidão que chega até a Praça São Vicente. Na sequência, o motorista tem um alívio, mas volta a pisar no freio na passagem pelo bairro Padre Eustáquio, lentidão que chega até a altura do Nova Cachoeirinha, motivo obras de manutenção no anel rodoviário. A dica para quem está no anel é tentar acessar via marginal, onde for possível, para ganhar tempo. 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Eliseu Júnior, para a Rádio Inconfidência.
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0: São 9h33 e agora a gente dá destaque ao grupo Engenheiros do Havaí.
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0: Você ouviu a banda Legião Urbana do segundo álbum da banda Tempo Perdido, canção do Renato Russo. Marisa Monte ainda lembra de Marisa e Nando Reis, Engenheiros do Havaí, Terra de Gigantes de Humberto Gessinger. Agora 9h44. Já estão em vigor novas regras para serviços de táxi em BH. Regina.
1: É, Márcio, entre as principais mudanças está a reorganização do táxi lotação no eixo Afonso Pena, que passa a operar em duas rotas fixas, conectando a rodoviária aos bairros Serra e Mangabeiras. A prefeitura também autorizou a utilização de veículos de até 7 lugares no serviço de táxi lotação. Nesses modelos, o embarque e desembarque de passageiros da última fileira devem ocorrer exclusivamente em pontos de táxi ou locais regulamentados e não nos pontos do transporte coletivo. Outra novidade é a liberação experimental por 90 dias a partir de hoje da circulação de táxis pela trincheira que liga as avenidas Pedro I e Vilarinho, no vetor norte da capital. A medida atende a pedidos da categoria e tem um impacto no trânsito avaliado por técnicos da Sumob. São 9h45. Bom dia.
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0: Você ouviu Paula Toller derretendo satélites de Herbert Viana e Paula Toller, Ana Gabriela, Não Sei Amar Direito, Busca da Cantora, Luiz Melodia, Magrelinha, Canção do Melodia, 9h57.
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2: Bom dia. Nesta segunda-feira tivemos a última partida da rodada 27 do Brasileirão, com Bahia e Remo se enfrentando na Arena Fonte Nova. E em casa, o tricolor baiano venceu por 2-1 com gols de Jean Lucas e Luciano Juba de pênalti, com Vitor Bueno marcando ainda o único gol da equipe remista. Com este triunfo, Bahia volta ao G4 do Brasileirão, ultrapassando o Fluminense e empatando em pontos com o terceiro colocado, o Atlético Paranaense. Falando de Série B, Goiás venceu o Botafogo de Ribeirão Preto por 3-1 fora de casa, Avaí e Vila Nova ficaram no empate por 1-1 e o América foi derrotado pela equipe do São Bernardo dentro do Independência por 2-0. Coelho chegou à 19ª derrota em 28 jogos nesta Série B, com um saldo negativo de 27 gols e está virtualmente rebaixado para a Série C do Campeonato Brasileiro de 2027, junto com a equipe da Ponte Preta. Reportagem João Pedro Martins.
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0: 9h58.
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2: Agora são 10:01 e no Música e Notícia a presença é de Djavan.

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0: Você ouviu Daniela Mercury só para te mostrar a música do Herbert Viana, Vanessa da Mata, sobre as coisas mais difíceis, música da cantora. Djavan, boa noite, música dele, 10h15.
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2: Ouvintes da Rádio Confidência, bora pelas estradas de Minas. Se você está procurando um destino mineiro para colocar a moto na estrada, respirar ar puro e descobrir um lugar cheio de história, a dica de hoje é Porto Firme, na Zona da Mata de Minas. Saindo de Belo Horizonte, são aproximadamente 190 quilômetros de viagem. O caminho mais tradicional é pela BR-040, passando por Conselheiro Lafaiete e Itaverava, seguindo depois pela BR-482, passando por Piranga até chegar a Porto Firme. Para quem está de moto, reserve cerca de 3 horas e meia de estrada, dependendo das paradas e das condições do percurso. E olha, não tenha pressa. Essa é uma viagem para apreciar a paisagem, sentir as curvas e deixar Minas conversar com você pelo caminho. Porto Firme tem uma história que começa ainda no período colonial. A região surgiu ligada às antigas rotas de circulação de bandeirantes, tropeiros e viajantes e ganhou a importância justamente por estar próximo ao rio Piranga. E é daí que vem uma explicação para o nome da cidade. Porto Firme estaria relacionado a um ponto de travessia do rio Piranga, onde os viajantes encontravam um lugar seguro para atravessar com suas mercadorias. A antiga povoação também passou por diferentes nomes até chegar a Porto Firme. O município se emancipou de Piranga em 1953 e, ao longo do tempo, construiu sua identidade baseada na agricultura, na pecuária, na religiosidade e nas tradições de uma comunidade tipicamente mineira. Para quem gosta de um passeio diferente, Porto Firme também guarda lugares para contemplar a paisagem, como o Cruzeiro e a chamada Ponte do Arame, viu? E anote aí, quem nasce em Porto Firme é Porto Firmense. Então, se sua moto está pedindo estrada, Porto Firme pode ser aquela escapada perfeita. História, natureza, cultura e aquele jeito mineiro de receber. Porque Minas, muitas vezes, o melhor destino não é o mais famoso. É aquele que a gente ainda não conhecia. Tamo juntos? Me segue lá no Instagram, @mgmotosoficial, hein?

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0: Você ouviu do Fone com música nova, Queda, ainda Cássia Eller, Lanterna dos Afogados, e Herbert Viana e Ana Vitória, Por Onde Andei, música do Nando Reis. 10h30. Receita Federal prepara leilão eletrônico em Minas, Regina.
1: Isso, Márcio, é no dia 1º de outubro. A Receita Federal em Minas vai realizar mais um leilão eletrônico de mercadorias apreendidas. Podem participar pessoas físicas e jurídicas. São 12 lotes que incluem itens como eletrônicos, bicicletas, caixas acústicas, acessórios de celular, itens de informática, entre outros. Também serão leiloados veículos como um Corolla, um caminhão Mercedes-Benz e uma caminhonete Fiat Ducato. O leilão vai ser realizado exclusivamente de forma eletrônica por meio do site da Receita Federal. Para participar, o interessado deve acessar o ECAC por meio da conta digital gov.br, nível prata ou ouro. São 10h31, bom dia. 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
3: Destaque agora para você, motorista que dirige pela Avenida Amazonas, saindo de Contagem, da região Oeste. Trânsito é lento na passagem pelo bairro Nova Suíça, lentidão que chega até o encontro com a Contorno. Por lá, apenas o excesso de veículos vale insistir. Em paralelo, quem segue também rumo ao centro pela Via Expressa e Tereza Cristina encontra um cenário parecido, lentidão no acesso à Avenida do Contorno. Mas você, que já está na Via Expressa, na Tereza Cristina, vale também insistir com paciência. No caminho oposto, quem deixa o centro e segue rumo à região oeste, as duas avenidas, Amazonas e Tereza Cristina, tem cenário positivo. 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Eliseu Júnior para a Rádio Inconfidência.

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6: O projeto Circo do Sufoco, do ator e palhaço Rafael Mourão, completa 15 anos. Para celebrar, ele preparou uma programação especial que vai circular por diferentes regionais da capital mineira. Rafael tem os detalhes.
7: Abrindo as celebrações no dia 20 de setembro, às 15 horas, o espetáculo Sufoco. Esse trabalho marcou a estreia do Circo do Sufoco há 15 anos e vai ocupar o Parque Ecológico Pedro Machado, localizado no bairro Santa Maria, na região oeste de BH. Pensada para todas as idades, a montagem reúne releituras de esquetes clássicas da palhaçaria para contar a saga de um palhaço que tem uma missão aparentemente impossível: colocar de pé todas as atrações de um grande circo, contando apenas consigo mesmo. É um espetáculo para toda a família. A programação segue até o mês de novembro, passando por diversas regionais de BH, seguindo a proposta do Circo do Sufoco de transmitir conhecimentos e contribuir para a formação à arte circense. A agenda inclui a realização de duas oficinas gratuitas: oficina de perna de pau no Centro Cultural São Geraldo, oficina de bambolê no Centro Cultural Pampulha, além de três palestras online: maquiagem artística, figurino e gestão cultural. Então, espero vocês lá.
6: Valeu, Rafael. Para mais informações e a programação completa, acesse o Instagram @circodosufoco. Eu sou o Pedro Henrique Vieira e essa foi mais uma edição do Plug. Nos trabalhos técnicos, Washington Bittencourt.
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9: São 10h35 e abrindo a primavera, a gente ouve Beto Guedes.

0: Você ouviu Vanguard, Amorosidade, a canção é do Reginaldo Lingon e Beto Guedes, Sol de Primavera, de Beto e Ronaldo Bassos. São 10h42.
1: Hora de saber o que é destaque hoje no Jornal Minas, primeira edição, no ar de segunda a sexta-feira ao meio-dia. Conosco, Lorena Mendonça. Bom dia, Lorena.
2: Ei, Regina, bom dia para você, bom dia para os nossos ouvintes. Hoje no Jornal Minas a gente repercute esse dia histórico em que o Supremo Tribunal Federal pode decidir investigar ministro da corte. E aqui em Minas Gerais a OAB reúne entidades em um manifesto por mudanças no STF, também reforma do sistema de justiça. A gente vai acompanhar esse caso, que é o grande caso do dia, né, Regina? A Prefeitura de Belo Horizonte atualizou as regras do serviço de táxi em BH e liberou também testes no vetor norte. Chuva forte coloca a regional Barreiro em alerta vermelho para deslizamentos e desabamentos na capital. Isso em razão daquela chuva forte de domingo que a gente trouxe aqui também na Rádio Inconfidência, no Jornal Minas, a gente repercutiu aquela chuva forte e agora, então, esse alerta vermelho. E estão abertas as inscrições, para mais uma edição do Mutirão Direito a Ter Pai. Mais de 12 mil crianças foram registradas sem o nome do pai em Minas Gerais, isso no ano passado. Então, as inscrições estão abertas até o dia 2 de outubro. A gente faz reforça aí esse prazo, tá bom, Regina? Tudo isso e muito mais no Jornal Minas Meio Dia, na tela da Rede Minas. Eu espero todos vocês.
1: Combinado. Obrigada, Lorena. Ótimo dia. São 10h44.
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0: Essa foi a banda Biquíni, O Amor Não Sabe Esperar, música do Herbert Viana, Alceu Valença, Tropicana, de Alceu e Vicente Barreto. Foram as últimas do Música Notícia desta terça-feira. A gente volta amanhã, não é, Regina?
1: Isso, Márcia. Até lá, bom dia. Excelente terça-feira a você, ouvinte 100,9. Obrigada pela sintonia. Até amanhã.
0: Você ouviu a programação musical do Wilson De Luca, trabalhos técnicos Reginaldo Silva e, na sequência, o melhor da MPB com Flávia Moreira nas férias da Débora Rajão. Ótimo dia, são 10h54 agora. Nos falamos amanhã. Se cuide, fique bem e até breve.
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1: Olá, o Ministério da Saúde recomendou ampliar a vacinação contra o HPV para crianças vítimas de violência sexual a partir dos 2 anos. Até agora, a indicação específica para esse grupo começava aos 9 anos e ia até os 45. A nova orientação alcança uma faixa etária em que os registros de violência sexual cresceram de forma acentuada nos últimos anos. Pela recomendação, meninos e meninas vítimas de violência sexual a partir de 2 anos poderão receber uma dose da vacina quadrivalente contra o HPV após a avaliação do serviço ou do profissional de saúde responsável pelo atendimento. Segundo o IPEA, as ocorrências que envolvem crianças de 0 a 4 anos passaram de 1.671 em 2014 para 7.845 em 2024. Brasil e Estados Unidos voltam a negociar tarifas durante evento ligado ao G20. Repórter Gabriel Correia tem as informações.
2: Brasil e Estados Unidos voltam a discutir o comércio entre os dois países durante evento ligado ao G20, que acontece entre os dias 30 de setembro e 1º de outubro. A delegação brasileira, liderada pelo ministro do Desenvolvimento, Indústria e Comércio Exterior, Márcio Elias Rosa, vai se reunir com o representante comercial norte-americano, Jameson

0: sobre vários produtos brasileiros: ferro, aço, roupas, calçados, açúcar, etanol, produtos farmacêuticos, maquinário agrícola, entre outros manufaturados. O governo Donald Trump justifica a tarifa adicional, alegando que o Brasil adota práticas que prejudicam agricultores, trabalhadores e exportadores norte-americanos. Além dessa, uma outra sobretaxa adicional de 12,5% foi aplicada sobre produtos brasileiros, sob a alegação de que o Brasil não adota mecanismos eficazes para impedir a importação de mercadorias produzidas com trabalho forçado. Com informações da Agência Brasil, da Rádio Nacional em São Luís, Gabriel Corrêa.
1: Mercado financeiro. A Bolsa de Valores brasileira B3 iniciou os negócios do dia em alta de 0,50% no Ibovespa, aos 186.420 pontos. No câmbio, o dólar comercial abriu em alta de 0,15%, cotado a R$ 5,15. O euro é negociado em torno de R$ 5,94. O IBGE divulgou hoje dados do comércio. Em julho, o volume de vendas no varejo caiu 0,8%, resultado abaixo do mês anterior, quando foi observada alta de 0,3 ponto percentual. Os segmentos de vestuário, livros e papelaria, móveis e eletrodomésticos puxaram a queda. Repórter em Confidência, redação Renato Silveira, apresentação Tarcísio Lopes.
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3: Atualização agora para você, ouvinte, em Confidência, de anel rodoviário no sentido Vitória. Trânsito segue lento na passagem pelo bairro Padre Eustáquio, lentidão chegando até o Nova Cachoeirinha. O motivo, obras de manutenção que acontecem no anel rodoviário. A dica, insistir com paciência e, onde for possível, vale acessar via marginal para ganhar tempo. Quem segue no caminho oposto, quem dirige rumo ao Rio de Janeiro, neste momento, dois pontos de lentidão. O primeiro na passagem pelo viaduto São Francisco, onde há estreitamento de pista, vale insistir, ponto pequeno. Na sequência, na passagem pela Praça São Vicente, o motivo também o estreitamento de pista. Vale você, motorista, insistir com paciência. 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Eliseu Júnior para a Rádio Inconfidência.
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2: 11 horas em ponto, estamos pontualíssimos aqui no nosso programa O Melhor da MPB, nessa edição de terça-feira, 15 de setembro, metade do mês de setembro já foi, daqui a pouco tem eleição, né? Então pesquise, se informe, vote consciente, seja muito bem-vinda, muito bem-vindo ao nosso programa. Eu sou Flávia Moreira, durante as férias da Débora Rajão, na mesa Reginaldo Silva, e a programação musical é do Wilson De Luca, que separou para começar nosso programa de hoje com Caetano Veloso e Djavan.

0: E 14 minutinhos, ouvimos Skank, Ainda Gosto Dela, do Nando Reis e Samuel Rosa, Luciana Mello, Prazer e Luz, do Jair Oliveira e Max Viana, e abrimos com Caetano Veloso e Djavan, Sina, do Djavan. 11h14, uma rápida pausa e a gente já volta. 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
0: Uma ótima terça-feira para você, 11h16, Capital Inicial.

0: Banda Lamparina, de novo, do Arthur Delamarque e Calvin Delamarque. Tulipa Ruiz, Às Vezes, da Tulipa Ruiz e Luiz Chagas. E abrimos com Capital Inicial, Fátima, versão ao vivo, música do Renato Russo e Flávio Lemos. 11h26, hora de intervalo.
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0: 11h28, uma ótima terça-feira para você, dia 15 de setembro. Chegando o Biquíni Cavadão.

0: Gal Costa, Azul do Djavan, antes Mensana e Zé Cabaleiro, Telegrama do Zé Cabaleiro, a Clara Valverde fez Tantas Coisas, música dela, e abrimos com Biquíni Cavadão, Quanto Tempo Demora Um Mês. Agora 11 horas e 42 minutinhos, uma rápida pausa. 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
0: O melhor da MPB de segunda a sexta, de 11 ao meio-dia. Daqui a pouquinho, a gente dá uma pausa para a propaganda eleitoral e chegamos com a Revista da Tarde ao vivaço às 12h30 até às 2 da tarde aqui na sua rádio Inconfidência. Muito obrigada pela sua companhia e sintonia. Agora 11 horas e 44 minutinhos, seguimos com Barão Vermelho.

0: Vermelho, Tua Canção, do Frejá e Sérgio Serra, encerrando muito bem o nosso Melhor da MPB desta terça-feira, dia 15 de setembro. Muito obrigada pela sua companhia e sintonia. Eu sou Flávia Moreira, a programação musical foi do Wilson De Luca, na mesa Reginaldo Silva. 11 horas e 57 minutinhos, hora da propaganda eleitoral, dia 4 de outubro, tá chegando. Pesquise, se informe, vote direitinho, vote consciente. E às 12h30 eu tô de volta no Revista da Tarde, ao vivaço para você aqui na Rádio Confidência. Uma ótima tarde para você. Tchau, tchau.
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3: O início de tarde para você, ouvinte Confidência, Avenida do Contorno, na região centro-sul da capital, é o destaque, Rua da Bahia, fila em direção à Praça da Assembleia. Excesso de veículos no trajeto desde a Savassi, o caminho pela Cristóvão Colombo é opção neste momento. 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Josiele Lemos, para a Rádio Inconfidência.
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35: Muito boa tarde para você, ouvinte em Confidência, que nos dá carona durante esta terça-feira. O destaque é a Cardeal Eugênio Pacelli no caminho para Betim. Motoristas em velocidade reduzida desde o encontro com a Avenida Amazonas até a Praça Papa João 23. Ainda não há detalhes sobre o que ocorre no trecho. Motorista deixando Belo Horizonte, opção de desvio, passando pela Via Expressa, compensa. No sentido inverso, Cardeal Eugênio Pacelli com o trânsito livre em direção ao BH, o mesmo na Via Expressa na tarde desta terça-feira. 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Iago Proença, para a Rádio Inconfidência.
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2: Olá, uma ótima tarde para você que está sintonizado aqui na Rádio Inconfidência e está no carro, está em casa, no trabalho, levando o menino para a escola, indo almoçar, já almoçou. Muito obrigada aí pela sua companhia e sintonia. Está no ar pela Rede Inconfidência de Rádio, o Revista da Tarde, o seu programa de variedades. Seja bem-vindo você que nos ouve pela M880, o gigante do ar, que completou 90 aninhos nesse mês de setembro, e pela FM 100,9, a brasileiríssima, e também pelas ondas curtas. Hoje é terça-feira, dia 15 de setembro. Eu sou Flávia Moreira. Vamos juntos até às 14h com muita música, dicas culturais e informação para você. Nos trabalhos técnicos, Zé Lu, assistente de estúdio, Renata Toledo, programação musical do Wilson De Luca e produção executiva do Vladimir Penido e Maria Eduarda Leles. E a gente abre com Lulu Santos.

0: Jorge Vercillo, Final Feliz, música dele. Isa e Sandra de Sá, Dona de Mim, do Arthur Marx, Ricardo Leão e Daniel Talzig. Léo Jaime, Mensagem de Amor, do Herbert Viana. E abrimos com Lulu Santos, Aviso aos Navegantes. Música do Lulu Santos. Meio-dia 44, uma rápida pausa.
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0: Uma ótima tarde de terça-feira para você, dia 15 de setembro. Entre um bloco e outro, eu gosto de compartilhar dicas culturais, ainda mais quando a programação é gratuita. Pois é, essa semana vai rolar o Quarteirão das Artes, que chega à segunda edição a partir do dia 17 de setembro, ou seja, quinta-feira, até o dia 19 de setembro, ocupando a Praça 7 ali de BH, aqui de BH, né, com uma programação cultural diversa e 100% gratuita. Então anote aí a Rua dos Carijós, o terraço do Cine Teatro Brasil e o Câmera 7 vão ser os pontos de encontro aí entre música, teatro, dança, artes visuais, feira criativa e gastronomia. Entre os destaques da programação, na quinta-feira tem o Cobra Coral, formado pela Mariana Nunes, o Pedro Moraes e o Cadu Viana, às 8 horas da noite, celebrando aí os 15 anos do grupo. Na sexta-feira tem Banda Lamparina, tem o Culto da Rua, que é uma galera super talentosa aqui de BH também, Velha Guarda do Soul. E no sábado, né, o destaque, 8h30 da noite, é o duo Moreno Veloso e Domênico Lancelotti. Então, fique atento aí. Tem também a Júlia Rocha, vai ter samba, tem Quermesse da Mary, tem gastronomia, artesanato, uma programação super variada, exposição fotográfica também, com Aconteceu, Virou Manchete, com acervo fotográfico do Palácio das Artes, ali na Câmera 7, que fica ali na Praça 7, a Galeria de Arte. Então fique atento aí para saber mais detalhes, é só pesquisar as redes sociais do Cine Teatro Brasil para conferir aí a programação gratuita do Quarteirão das Artes de quinta a sábado. Agora meio-dia 48, seguimos com música, chegando Nando Reis.

0: O Lilith, do Paulinho Mota e Theo Lustosa. Nath Roots, meu reggae é Roots, do Alexandre Carlo Pereira. E abrimos com Nando Reis, resposta do Nando Reis. Uma hora em ponto, uma rápida pausa e tem notícias do esporte nesse intervalo.
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3: Boa tarde. Nesta terça-feira teremos as partidas válidas pela Libertadores, pela Sul-Americana e pelo Campeonato Brasileiro. Pela Libertadores, Fluminense e Platense fazem o jogo de volta na Argentina às 7 horas da noite, com a vantagem do tricolor carioca, que venceu por 2-0 o primeiro confronto. Na Sul-Americana, Vasco e Santa Fé jogam no Rio de Janeiro às 7 horas da noite, depois de empatarem a primeira partida em 0-0 na Colômbia. E o São Paulo recebe o Boca Juniors às 9:30 da noite, na capital paulista, depois de perder o primeiro jogo por 1-0 na Argentina. Pela Série B, 7:30 da noite, Londrina e Ponte Preta se enfrentam no Paraná e o Náutico recebe o Operário em Recife. E na sequência, às 9 horas, CRB e Sport jogam em Alagoas. Pelo Brasileirão Feminino, Bahia recebe o Corinthians na Arena Fonte Nova, 9:30 da noite, pelo primeiro jogo da semifinal do Brasileirão A1. E pelo Sub-17 masculino, Cruzeiro e América jogam às 3 horas da tarde, pela 17ª rodada do Brasileirão Sub-17. Cruzeiro se encontra na 6ª posição com 28 pontos e o Coelho está na 16ª posição com 16 pontos conquistados. Reportagem João Pedro Martins.
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7: Uma ótima terça-feira para você, boa tarde, 1h04. Estamos ao vivaço aqui na Rádio Inconfidência até as 2h. Em seguida tem Bazar Maravilha. E agora quem chega é Vanessa da Mata.

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1: Vanderly, Ninguém Vai Tirar Você de Mim, do Roberto Carlos. E antes, Vanessa da Mata, Me Adora Mas, música dela. 1:11, hora das notícias do dia, diretamente aqui do boletim especial do Jornal Minas, primeira edição.
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1: Aqui comigo a Lorena Mendonça, apresentadora do Jornal Minas, que acabou agora há pouco na TV, trazendo os principais destaques dessa hora do almoço. Boa tarde, Lorena, bem-vinda.
3: Ei, Flávia, boa tarde, tudo bem?
1: Tudo jóia. Me conta aí, BH vem sofrendo, né, as consequências desses dias chuvosos. Tem mais um dia de alerta?
3: Isso, bota impressionante nisso, Flávia, porque a regional Barreiro, em BH, está em alerta vermelho para risco geológico forte, devido aos grandes volumes de chuva que atingiram a capital nos últimos dias. O alerta foi emitido ontem pela Defesa Civil e foi atualizado. Segue até amanhã, quarta-feira. Lá no Barreiro, até o início da manhã de hoje, choveu 201 milímetros. Esse volume é 4 vezes maior que a média esperada para todo o mês. E a orientação da Defesa Civil é que se mantenha atenta ao grau de saturação do solo, aos sinais também construtivos, cuidados com quedas de muros, deslizamentos e desabamentos. Em caso de emergência, o número dos bombeiros é o 193, Defesa Civil 199.
1: Muita força aí para a turma do Barreiro. Realmente, tem, né, a gente tem noticiado aí vários dias essa chuva e aí vai acumulando. Sim. E aí tem uma outra consequência, que é a dengue, né?
3: Sim, com a água parada, né, Flávia?
1: Pois é.
3: E mais, olha só, a gente passou hoje uma reportagem. Mais de 180 mil casos de dengue foram registrados em Minas Gerais neste ano. E para evitar a proliferação do mosquito, o cuidado precisa começar dentro de casa, seja ali no lixo acumulado, pratinho do vaso de planta, caixas d'água, ralo de pia, uma folha de árvore, inclusive virada, até a casca de ovos, tudo isso pode ser foco para o mosquito se proliferar. Em BH, a prefeitura atua no combate ao mosquito, mas isso não depende só do trabalho dos agentes de saúde, a participação dos moradores é fundamental. Outro destaque aqui na capital, já estão em vigor as novas regras para a operação do serviço de táxi na cidade. Entre as principais mudanças está a reorganização do táxi lotação ali na Afonso Pena, que ele agora passa a operar em duas rotas fixas, conectando a rodoviária aos bairros Mangabeiras e Serra. Essa mudança, Flávia, considera os resultados positivos do teste realizado desde 2025, um teste operacional. De acordo com a avaliação técnica da SUMOB, que é a Secretaria de Mobilidade, o serviço apresentou uma demanda estável e não provocou impacto significativo ali na utilização do transporte coletivo convencional. Os táxis lotação também poderão utilizar os pontos de embarque e desembarque do transporte coletivo ao longo dos itinerários. A parada, no entanto, deverá ocorrer somente quando houver solicitação de embarque por um passageiro no ponto ou de desembarque de quem estiver no veículo. Então, essas mudanças aí, Flavinha. Esses foram alguns dos nossos destaques. Eu convido todo mundo a assistir o Jornal Minas, meio-dia na Rede Minas, e a cobertura completa dos principais fatos do dia você escuta e vê no Jornal Minas, segunda edição, que tem transmissão simultânea pela Rede Minas e Rádio Inconfidência, às 18h30 da noite.
1: Muito obrigada, Lorena, pela sua participação e os destaques de hoje.
3: Obrigada, até amanhã.
1: Até amanhã. Agora é 1:15, uma rápida pausa para as inserções eleitorais.
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5: De volta com você, ouvinte em Confidência, o destaque Avenida Nossa Senhora do Carmo, no caminho para Savassi, com lentidão desde as curvas do Paredão até o bairro Sion. O motorista deixando Belvedere, opção de desvio passando pela Avenida Raja Gabalha, compensa. No sentido inverso, Avenida Nossa Senhora do Carmo com ponto de lentidão para o motorista, na altura do bairro São Pedro, opção de desvio para o motorista passando pelas Avenidas Prudente de Moraes e Arthur Bernardes, compensa. 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Iago Proença para a Rádio Inconfidência.
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1: 1h19 desta terça-feira, dia 15 de setembro, direto com música, Pato Fu.

0: Ouvimos aí Ana Gabriela com a participação da banda Lagoon e a música Deixa, música dos dois. Titãs, Família, do Tony Bellotto e Arnaldo Antunes, e abrimos o bloco com a banda Patufu, Perdendo Dentes, da Fernanda Takai e John Ulloa. Agora 1 hora e 29 minutinhos, hora de intervalo, e tem dica cultural no plug.
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10: Belo Horizonte recebe, nos dias 18 e 19 de setembro, Fafá de Belém, o musical. Espetáculo que celebra os 50 anos de carreira da cantora paraense.
11: Olá, aqui é Helga Nemitique e eu quero convidar para o espetáculo Fafá de Belém, o musical. Grande produção que celebra 5 décadas da trajetória de uma das maiores cantoras da música brasileira. Com texto e roteiro musical de Gustavo Gasparani e Eduardo Riesch e direção artística de Gustavo Gasparani, o musical narra a trajetória da menina cabocla, desde a infância que saiu de Belém para conquistar o Brasil até os dias atuais. E para contar e cantar a saga de Fafá, 4 intérpretes sobem ao palco. Laura Saab, neta de Fafá, Clara Passos, Helga Nemetique e Lucinha Lins. O repertório reúne sucessos como Coração do Agreste, Bilhete, Nuvem de Lágrimas, entre outros. Hinos da nossa Fafá de Belém. Esperamos vocês!
10: O espetáculo Fafá de Belém, o musical, tem 2 apresentações em Belo Horizonte. Dias 18 e 19, sexta e sábado, às 20h, no Grande Teatro do Sesc Palladium. Os ingressos estão à venda na bilheteria e pela plataforma Simpla. Eu sou o Pedro Henrique Vieira e essa foi mais uma edição do Plug. Nos trabalhos técnicos, Washington Bittencourt.
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0: 1 hora e 32 minutinhos e mais dicas culturais aí, além para esse musical aí da Fafá de Belém, né, que o Pedro compartilhou com a gente no plug. O padre e escritor Padre Fábio de Melo faz o lançamento do livro dele, mais recente dele, A Terra que Ninguém Nos Prometeu, no Sempre um Papo, hoje, às 19h, no auditório do TCE Cultural. A entrada é gratuita. Mais detalhes nas redes sociais do Sempre um Papo. E tem também, para quem gosta de literatura, o projeto Letra em Cena. O Eucanaã Ferraz conduz o encontro do Letra em Cena sobre o poeta português Eugênio de Andrade, com mediação do José Eduardo Gonçalves, hoje às 19h, no Minas Tênis Clube. A entrada é gratuita. Mais detalhes aí, eu adoro consultar aí o Culturadoria, que sempre dá dicas super bacanas, da Carol Braga, uma jornalista super séria, correta e que vivencia a cultura. Então eu sempre olho essas dicas aí no Culturadoria. Fica a dica para você ver essa agenda cultural. Toda semana ela compartilha essas dicas com a gente. E eu tô vendo que essa terça-feira vai ser animada. Então tem esses 2 eventos hoje, entrada gratuita. 1 hora e 34 minutinhos. Bora com mais música? Kid Abelha e Lenine.

Gabriel Jorge, Mina de Condomínio, música dele, Gabriel Moura, Pierre Aderne, Pretinho da Serrinha, Ney Mato Grosso, Felicidade Zen, do Arnaldo Brandão e Luiz Otávio Paz. E abrimos esse bloco com Kid Abelha e Lenine, Na Rua, Na Chuva, Na Fazenda, do Hildon. E a gente ouviu nesse bloco, Ney Mato Grosso, né? Ele tá com o show marcado pra BH no ano que vem, é isso mesmo, dia 1º de maio de 2027, sexta-feira, lá na Esplanada do Mineirão. Muita gente fica, nossa gente, o que eu vou estar fazendo? Nem sei onde é que eu vou estar dia 1º de maio, mas é assim, esses grandes shows começam a ser vendidos com muita antecedência, e quem é fã é bom garantir, porque ficam disputados. É a turnê 85 anos de ousadia, celebrando aí os 85 anos de vida do Ney Mato Grosso, e ele vai revisitar momentos marcantes da carreira, figurinos inspirados aí nessa carreira tão icônica, né? E ele fez questão de reforçar que essa turnê não se trata de uma despedida nos palcos. Que bom, para nossa sorte, né? Eu já garanti meu ingresso, eu sou muito fã do Ney Mato Grosso. Então vai ser no dia 1º de maio, lá na Esplanada do Mineirão. Ingressos estão sendo vendidos pela Eventim. Uma rápida pausa e a gente já volta.

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3: 1:49. Um beijo aí pra Carol Corrêa, atriz maravilhosa que tá na escuta aí, mandou um recadinho. Um beijo, querida. E pra todo mundo que tá nos escutando, muito obrigada pela sua companhia e sintonia aqui na Rádio Em Confidência. 1:49. Seguimos com Marina Lima e um clássico da MPB, né? Grávida.

0: Ouvimos aí o Rapa, Minha Alma, música da banda. Marina Lima, grávida da Marina Lima e Arnaldo Antunes. Encerrando muito bem nossa Revista da Tarde desta terça-feira, dia 15 de setembro. Eu sou Flávia Moreira, nos trabalhos técnicos Zé Lu, assistente de estúdio Renata Toledo, programação musical do Wilson De Luca, produção executiva do Vladimir Penido e Maria Eduarda Leles. Fique agora com Bazar Maravilha, querido Tuti Maravilha. Muito obrigada pela sua companhia e sintonia. 1h57. Tchau, tchau. 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
3: Olá, a Defensoria Pública de Minas Gerais abriu inscrições para a 14ª edição do mutirão Direito a Ter Pai. A ação oferece exames de DNA, reconhecimento espontâneo de paternidade ou maternidade e conciliações para guarda e pensão alimentícia de forma gratuita. O serviço é voltado para a família.

0: dos hemocentros. Confira na reportagem de Felipe Alverni.
1: Durante a pandemia, o número de doações de sangue caiu no Brasil, chegando à casa de 2 milhões e 900 mil. Em 2025, esse número subiu para 3 milhões e 300 mil. Ainda com esse aumento, os estoques de sangue continuam baixos. O Ministério da Saúde atualizou as normas para a doação de sangue no Brasil, que passam a valer a partir de outubro. Segundo Lara Lisboa, do Hemocentro de Brasília, a maior mudança é a diminuição dos prazos entre procedimentos de saúde e a doação de sangue.
2: Muitos prazos de espera após procedimentos muito comuns reduziram drasticamente, a exemplo de tatuagens e piercings, que podem chegar a até 7 dias após o procedimento, se a pessoa tiver meios de comprovação de que tenha sido realizado em um local seguro, ou para 4 meses quando não há essa comprovação. E outras mudanças importantes foram em relação a pacientes com câncer, que na maior parte dos casos poderão doar após 5 anos em remissão e sem a doença ativa, e também em relação ao limite de idade, que com a nova legislação permite a doação para idosos com mais de 69 anos.
1: Entre as dúvidas que surgem com as novas regras está o uso de canetas emagrecedoras. Quem explica é Mozart Salles, secretário de Atenção Especializada à Saúde do Ministério da Saúde.
3: Não há nenhum veto às pessoas que fazem utilização das chamadas canetas emagrecedoras de realizar sua doação de sangue. Só se elas estiverem sob um regime alimentar bastante restrito, com aparecimento de quadro de náuseas, quadro de vômitos, ou mesmo de uma dificuldade alimentar, com tonturas que inclusive devem rever a própria utilização da caneta, são nessas situações. Fora disso, não há nenhuma restrição, o sangue cumpre um papel muito importante e nós estamos bastante otimistas de ampliarmos ainda mais essas doações, passando do patamar de 3,3 milhões de doações por ano.
1: Com as novas regras, a expectativa do Ministério da Saúde é ampliar o número de pessoas aptas a doar, sem abrir mão da segurança durante todo o processo. E em caso de mais dúvidas, a orientação é procurar um hemocentro, onde a avaliação é feita individualmente pela equipe de saúde. E fica o convite, se você está apto, doe sangue. Afinal, manter os estoques abastecidos pode salvar vidas. Com supervisão de Ana Beatriz Santos, da Rádio Senado, Felipe Alverni.
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1: Tá na hora, tá na hora. Bazar Maravilha, programa de rádio entrando no ar, a hora do recreio, para você ficar duas horas relaxando a partir de agora. Combinado? Muito obrigado você pela audiência. Esse programa eu criei e apresento há 39 anos. Eu tô aqui de segunda a sexta, de 2 às 4 da tarde. E hoje, 15 de setembro de 2026, terça-feira, signo de Virgem, lua crescente. Estamos falando de Belo Horizonte, capital de Minas Gerais, sudeste do Brasil, América do Sul, hemisfério sul, planeta Terra. E o clima agora, a temperatura onde estamos aí no finalzinho do inverno, chegando a primavera, e o clima hoje, a temperatura é de 24 graus e o tempo parcialmente nublado. É a temperatura aonde estamos agora. E boa tarde para todo mundo e para o mundo todo. Hoje no programa vamos receber a atriz Gorete Milagres com a sua Filomena, coitada. Daqui a pouco, ela está em Belo Horizonte para 2 fins de semana de espetáculos, já fez um e vai fazer o próximo agora. Ela vai contar tudo para a gente daqui a pouco. Também no programa de hoje vai ter duas turmas, aguarde. Também no programa de hoje, uma gravação do Gilberto Gil, que eu não sei se você conhece. Fique ligado. Também no programa de hoje, uma faixa do novo álbum do Arnaldo Antunes e também uma gravação que você só ouve essa gravação aqui no Bazar. Preste atenção, é vero. Tudo isso acontece até às 4 da tarde. Meu nome é Tuti Maravilha, mas você pode me chamar hoje até a meia-noite de Zé Chinês. Você vai saber o porquê daqui a pouco. E boa tarde agora para o nosso produtor Flávio Henrique Silveira.
2: Boa tarde, Vossa Excelência. Boa tarde, Zé Lu Equipe. Boa tarde aos nossos ouvintes.
1: Flávio Henrique é aquela sumidade. Ah, gostou de sumidade?
2: Aquele que some, né, assim, quando piscou já some.
1: Vira a esquina.
2: Saída que... estratégica.
1: Exatamente. Ele é desse tipo e ele sabe um pouco de tudo, fica nos ensinando. É um mestre. Uma sumidade. Você quer ver? Ele, por exemplo, ele não confunde as palavras. Ele não confunde, nunca confundiu e nunca confundirá. Ah, que bonito.
2: Fofo, né?
1: Muito bom, né? Mas ele não... Presta atenção, Zé Lu. Você quer ver? Vou testar ele. Quer ver? Flávio Henrique, quer ver? Incerto com C significa...
2: Incerto com C?
1: É.
2: É, que não tem certeza, né?
1: Duvidoso.
2: Duvidoso.
1: Sabe? Viu que ele sabe? Com S. Incerto com S.
2: Incerto com S?
1: É. Não sei. Incerto.
2: Não sei.
1: Incluído, né? Conhece, tá? Aprendeu, né? Aprendeu. Eu ensinando professor, imagina. Emergir com E.
2: Emergir é subir, né? Sair.
1: Vir à tona. A Zé Lu também sabe, ela falou. Emergir com E. E com I.
2: E é afundar, entrar, né?
1: Mergulhar. Exatamente. O contrário. E a última agora, para não cansar o nosso professor, que é uma sumidade, e nem o Zé Lu, que está também participando, interagindo. A última. Fácil. Suar com U significa...
2: De suor, né? De
1: transpirar.
2: Transpirar, isso.
1: E com O.
2: Soar de som, né? De
1: emitir o som.
2: Isso,
1: Viu que ele sabe tudo, uh-huh, cara?
2: É a primeira, né? Mas
1: tudo bem. E vou te lembrar, sino não sua, soa.
2: Soa.
1: Com O, tá bom? Tem gente que fala, ouvi, o sino tá suando. Não é suando, não, é com O.
2: Às vezes você estiver no lugar quente, né? Quem sabe, né?
1: Quem sabe. É. Aprendeu?
2: É, professor.
1: Viu?
2: Cada dia você tá, né, tudo bem.
1: Vivendo e aprendendo, tá? E agora, para colorir a tarde, Flávio Henrique, eu já falei esse provérbio há um tempo, e os melhores provérbios eu gosto de repeti-los, porque eu lembro deles do nada. Ontem, por exemplo, eu lembrei desse provérbio que eu gosto muito, é um provérbio chinês, que diz o seguinte, você vai lembrar dele, abre aspas, se quiser ser feliz por uma semana...
2: Você quer que eu complete?
1: Ah, você não lembra, não?
2: Não, claro que não.
1: Ah, que
2: claro
1: isso?
2: Que não.
1: Tem 5 anos que eu falei não, esse provérbio
2: nem
1: aqui.
2: Nem se tivesse falado 5 dias.
1: Se quiser ser feliz por uma semana, case-se.
2: Case-se.
1: Case-se. Se quiser ser feliz por um mês.
2: Por um mês. Tire férias.
1: Mate um porco.
2: Mate um porco.
1: Mate um porco por um mês, tá? Mas se quiser ser feliz a vida toda...
2: Se quiser ser feliz a vida toda...
1: Tchan, tchan, tchan, tchan. Não lembra. Não lembra. Plante um jardim.
2: Plante um jardim.
1: Plante um jardim. Cara, e mastigando agora pra galera, né? Isso, segundo os chineses, quer dizer que nem toda alegria tem a mesma duração. E que algumas experiências encantam por dias ou semanas, enquanto outras exigem cuidado, exigem paciência e presença diária. Tá me entendendo? Quer que desenhe? Essa lição aí desse provérbio chinês mostra que a felicidade duradoura, ela não costuma nascer de um momento, de uma hora para outra, de um único acontecimento, mas de algo que você vai construindo aos poucos. Tá me entendendo, Flávio Henrique? Com o tempo, sem pressa. Bonito, não é não?
2: Bonito, bonito.
1: Eu gosto desse provérbio chinês, gosto mesmo. E olha, agora um, para fechar, tá? Ah, não, esse não é provérbio, não. Eu me lembrei da música do Gil. O amor é como a rosa no jardim. A gente cuida, a gente olha, a gente deixa o sol bater para crescer, para crescer. Viu? É a mesma história desse provérbio chinês. Tomou, Paputo?
2: Bonito.
1: Prendeu, né? Não precisa desenhar, não, né?
2: Não, por enquanto não.
1: E Flávio Henrique, hoje você vai numa festança. Você vai no aniversário da cidade de Umari.
2: O Mari.
1: Fica onde?
2: O Mari fica em São Paulo.
1: São Paulo! Errou!
2: Fica na Bahia.
1: Errou!
2: Fica no Rio Grande do Sul.
1: Errou!
2: Fica em
1: Ceará.
2: Goiás.
1: Ceará. 143 anos, possui 6 mil habitantes, fica a 323 quilômetros de Fortaleza, capita do Ceará, e faz o limite ali com a Paraíba, fica bem divisa Paraíba e Ceará. E o Mari, o nome, vem do Tupi. Do Tupi. E significa o que mesmo? Flávio Henrique agora vai dar uma aula magna
2: Umari.
1: Sobre o Mari.
2: Umari.
1: Significa o que em Tupi?
2: Pintou uma dúvida aqui, não é nada a ver com rio que nasce da fonte, não, né? Tem não.
1: Outro dia um ouvinte escreveu essa frase sua.
2: É, nem
1: como diz Flávio Henrique?
2: Água, nem rio, nada disso não, né?
1: Eu não vou responder nada, eu não estou aqui para responder. Estou só para perguntar.
2: Só para castigar, né?
1: É. Conta o que significa. O Mari.
2: Não, mas sem dica, assim é difícil, hein? Não tem nada a ver com rio, com água.
1: Não.
2: É alguma planta? Pode ser, né? Uma planta, né?
1: É o quê?
2: É uma planta? Alguma coisa assim?
1: Não posso responder nada.
2: Não posso responder.
1: Chama meu advogado.
2: É.
1: Só respondo na frente do meu advogado. Tá entendendo?
2: Uhum.
1: Você anda aqui 14h12, daqui 2 minutos.
2: É, não. Não pode ficar pensando muito, não, que tem menos tempo. Pra sua cara aí deve ser alguma coisa a ver com planta, tô achando, mas não vou saber disso.
1: Olha a minha cara, gente, revelando. Realmente é planta, tá?
2: Ficou.
1: O Mari é uma planta muito comum na região, tá? Da família. Agora você vai lembrar da planta. Ela é da família do Icacinazê, e o nome, que é o nome botânico, e é de uma família de plantas dicotiledôneas.
2: Agora,
1: lembrou?
2: Agora ficou fácil.
1: Agora ficou fácil.
2: Mano.
1: Dicotiledôneas e Ica. Eu tô falando errado. Icacinacei. É a família.
2: Icacinacei.
1: Eu esqueci o nome da família, mas é esse aí.
2: É por aí.
1: Tá bom? É por aí.
2: Mas que
1: e essa família é composta por 400 espécies dessa planta,
2: a
1: cara.
2: A família é grande, então.
1: É grande. Não só significa planta, não tem um significado.
2: Ah, isso aqui era uma pegadinha, então.
1: Pegadinha.
2: Ah, tá bom.
1: Pegadona, pegadinha, entendeu? E aí eu fiquei na mesma dessa história aqui, que eu também queria saber, procurei, mas não tem.
2: Não tem.
1: Tá bom? E a região onde fica a cidade de Umari, que está aniversariando hoje, ela era habitada pelos indígenas Cariris, Icós e Xocós.
2: Xocós.
1: Gostei do Xocós.
2: Xocós. É,
1: deve ser parente,
2: né?
1: Primo, distante de Xuxa, que é com X.
2: Com X. Xocós.
1: Xocós. Xocós X e K, tá? E quem nasce em Umari?
2: O Mariense.
1: Exatamente. O Mariense. Parabéns para a cidade de Umari. Flávio está chegando aí de noite, tá? Um voo daqui Ceará, que é 3 horas no máximo. Daqui a pouco ele chega, tá bom, galera? O que temos hoje para os ouvintes, Flávio Henrique?
2: Hoje vamos sortear pela última vez um par de inscrições para a Corrida Rara, que está chegando nesse domingo agora. Ela acontece a partir das 7 da manhã, lá na Praça JK, reunindo aí atletas, famílias, pacientes, profissionais da saúde e toda a sociedade aí se mobilizando pela inclusão e visibilidade das pessoas que convivem com doenças raras. Tá? A inscrição é gratuita para pessoas com doenças raras, pessoas com com deficiência e idosos pagam metade, população em geral paga inteira, que é R$60 a inscrição para a corrida. Mas você aqui no bazar vai de graça, ainda vai levar alguém de acompanhante. Tá? Repetindo então, a Corrida Rara nesse domingo, 7 da manhã, Praça JK. Nós temos um par de inscrições para você. Também temos ingressos para o espetáculo Beijo no Asfalto, texto que se tornou clássico de Nelson Rodrigues, texto que ele fez para Fernanda Montenegro ali no início dos anos 1960, depois virou uma das grandes peças na obra do Nelson Rodrigues, uma montagem do Grupo Mineiro Oficina Multimédia. Eles estão em cartaz durante esse mês no Centro Cultural Banco do Brasil, fechando uma trilogia particular sobre peças do Nelson Rodrigues, e de sexta a segunda-feira, sempre às 8 da noite, estamos sorteando ingressos para a sessão de sexta-feira agora, 8 da noite. E também temos ingressos para Festa Insanidade, uma festa que surgiu lá em Tiradentes, né? Depois veio para Belo Horizonte.
1: Esse ano é a segunda vez, né? Eu lembro que outro dia...
2: Tem várias edições, né? Não sei o número desse ano. A Festa Insanidade, pretérito mais que perfeito, com o show do Fred Isaac, que faz rock, covers de rock, convidando Bruno Blue, Bauxita, Banda Mixtape, entre outros. Tá? É nesse sábado agora, a partir das 6 da noite, no Layback, que fica no Vale do Sereno, em Nova Lima. Nós temos um par de ingressos para você também, tá bom?
1: E agora vamos para um pequeno intervalo e voltamos já já.
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3: Eba, eba, lembrando a você que estamos no período eleitoral, então de 15 em 15 minutos teremos intervalo. Flávio Henrique, perguntinha do dia para concorrer aos brindes que você já disse, você vai responder, mas eu acho que você vai poder responder em nome do seu pai, nome do pai, do filho, em nome do seu pai, porque não é o seu caso. Você nasceu onde?
4: Nasci aqui.
3: Aqui, uhum. Então não é seu caso, uhum, mesmo. Eu até fiquei em dúvida, falei, não sei se nasceu em Londres ou se foi aqui.
4: Tem cara de baiano, né?
3: É, eu fiquei em dúvida, entendeu?
4: Todo mundo pelo é baiano um pouco.
3: Seguinte, conversando com o chegado, ele falou, Tuti, porque você não pergunta um dia as pessoas de Belo Horizonte, hoje bem menos, mas já foi um número enorme de moradores da cidade de BH que vieram do interior, ou para trabalhar, ou para estudar, ou pelo amor, ou outras histórias, né? Outras variantes. Ah, gostou variantes, de variantes?
4: Variantes.
3: Variante era um carro, lembra?
4: É, um carro estranho, né?
3: Estranhíssimo. Parecia um pão de forma. Não, mas eu lembro amigos que tiveram. E parecia um pão de forma pequenininho, era estranho.
4: Uma época era até sinônimo de preconceito, né? Queria falar mal de alguém, falava que a pessoa tinha uma variante, alguma coisa assim. Chegou nos anos 80 ali, quando ela estava fora.
3: Que é prima primeiro da Brasília.
4: Quando ela estava fora de linha já nos anos 80 ali, né?
3: Mas aí, voltando ao pato, ao ganso, a pergunta de hoje é a seguinte: é para as pessoas que não nasceram em Belo Horizonte, mas que vivem aqui em BH. É o caso do seu pai, sua mãe também?
4: Também.
3: Sua mãe, toda a família tem, né? Um ramal da família que veio do interior de Minas e para trabalhar ou para estudar, para viver aqui em BH. Então a pergunta é a seguinte: o que mais te surpreendeu quando você chegou em BH? Olha que pergunta boa. O que mais surpreendeu quando você chegou em BH? Você que é do interior e veio morar em Belo Horizonte, vale responder, tá? Os outros, basta mandar só o nome completo para concorrer aos brindes, não precisa responder. E eu me lembrei de Caetano, com a música dele, dizendo São Paulo, né? Sampa, ele dizendo a rodoviária, né? A primeira coisa que ele viu, que ele chegou na cidade, aquela rodoviária de São Paulo, eu vou te falar, era muito esquisita mesmo, porque eram umas abóbadas de plástico coloridas e imundas, sujas, empoeiradas, ninguém limpava não, entendeu? Aí você chegava em São Paulo, aquela cidade, mega cidade, né? Metrópole, com aquela coisa esquisita.
4: É aquela ali do Tietê, aquela é mais nova, né?
3: Aquela é mais nova.
4: Aquela Tietê é mais nova. A primeira de São Paulo, acho que não conheço então não, a outra não conheço não.
3: E aí me lembrei dessa impressão de São Paulo que eu tive a primeira vez que eu fui. E você em Belo Horizonte, qual foi seu pai? Já comentou com você alguma vez?
4: Meu pai acho que foi... Meu pai foi geladeira que ele foi conhecer em Belo Horizonte.
3: Olha!
4: E a minha mãe acho que foi televisão.
3: De lavar.
4: Não, televisão. Acho que foi também, acho que foi estranho.
3: E eles vieram lá do passando... norte de Minas?
4: Não, minha mãe vem de Estrela do Indaiá, que é perto de Dores do Indaiá.
3: Ah, aqui. Pode crer.
4: E meu pai vem do norte de Jequitinhonha, né? Grão-Mogol, que é norte, na divisa, e depois ele viveu em Berilo.
3: Na cidade.
4: Nas novas. E a minha avó, mãe da minha mãe, que é de Serra da Saudade, que é pertinho de Dores, pertinho de Estrela, que é a menor cidade de Minas Gerais. É a minha avó, mas minha mãe é Estrela do Indaiá, que é ali naquela região. Essas coisas eletrodomésticas lá na roça, lá no Vintinho, na época.
3: Nos
4: anos 60 quase ninguém tinha, né?
3: Outro dia eu vi uma matéria falando sobre a máquina de lavar roupa, a transformação da mulher com o surgimento desse equipamento chamado máquina de lavar. Genial, genial. Então a pergunta é essa, galera. Responde aí no nosso zap 982-99-1282. Se estiver fora de BH, responda pelo 30, coloque 31 na frente, ok? Flávio Henrique, área cultural, 14 horas 22 minutinhos.
4: Está de volta em cartaz a bailarina Rosa Antunha. Depois de 4 anos, até que no release ela disse que não conseguiu aprovar projetos autorais editais durante esse período. Trabalhou como coreógrafa, fez coreografias para o Corpo de Dança do Amazonas, Curitiba Companhia de Dança, Companhia de Campo Grande, outros estados, enfim, mas ela atuando mesmo, ela, depois de 4 anos que ela volta aos palcos com o espetáculo A Dança da Mulher Árvore, nesse final de semana, de sexta a domingo, tá? Lá na sala João Sesquiati, no Palácio das Artes, sempre às 7 da noite. Os ingressos estão à venda no simpla.com.br. Mais informações no site dela, Rosa Antunha, que é Antuna, né? rosaantunha.com.br. E tá estreando aqui em Belo Horizonte, mas os ingressos já estão quase esgotados. Se você tiver interesse, corra lá. Acho que só tem ingressos para segunda e para quarta-feira. É a Ópera Xícara da Silva, da Fundação Clóvis Salgado, né? Com os 3 corpos artísticos da Fundação Clóvis Salgado: o coro, a Orquestra Sinfônica e a Companhia de Dança, tá? São 3 restas só. Sábado, segunda e quarta-feira. Sábado já está esgotado, segunda e quarta-feira, o horário da resta é às 8 da noite, no Grande Teatro do Palácio das Artes. É uma montagem inédita. Quando o presidente da Fundação Clóvis Salgado veio aqui e falou, né, que eles iam estrear com essa montagem inédita, essa ópera. Tem música original de Guilherme Benstein, libreto original de Marcos Benstein e Flávia Bressoni, e direção musical e regência do André Brant, tá? E centenas de pessoas no palco, é uma ópera, né? Em homenagem a Chica da Silva, uma das personagens mais importantes da história de Minas Gerais. Mudando de assunto, está em cartaz nesse final de semana o espetáculo Baú de Mim, que tem Alzheimer, memória e afetos como temas aí desenvolvidos no espetáculo. Na sinopse, um escritor famoso vê o Alzheimer avançar e em parte do espetáculo já não consegue se lembrar de grande parte da sua própria história. É um texto do Cristiano Araújo, direção do Matheus Vargas, com Matheus Vargas e Jonatas Wagner no elenco. É uma produção do Grupo Bravata. Fica em cartaz no Teatro de Bolso do Sesc Paládio, de sexta a domingo, sexta e sábado às 8:30 da noite, domingo às 7. Ingressos à venda aí também no site simpla.com.br. E segue em cartaz aqui em Belo Horizonte o Festival Acessa, sua edição 2026, com vários espetáculos. Agora, por exemplo, na quinta-feira, às 8 da noite, no Teatro de Câmara do Cine Teatro Brasil, é a vez do espetáculo Taquissutaque, que é um monólogo escrito e interpretado pela atriz cearense Yasmin Gomes, com direção de Jéssica Teixeira. Esse espetáculo aborda a trajetória de uma artista nordestina que, ao migrar para São Paulo, se vê forçada a neutralizar o seu sotaque para conseguir papéis. Na sexta-feira, por exemplo, dia 18, às 8:30 da noite, na Funarte, tem um espetáculo Tarô Aleijo, que é uma performance cênica, visual e política criada pelo artista paulista Cláudio Rubino. É um espetáculo, uma crítica anticapacitista, né, contra os preconceitos com as pessoas que têm deficiência, alguma deficiência, e ele reimagina o tarô para questionar o capacitismo no presente, e é interativo, tá? Ele lê o tarô lá na hora também, tem improvisação, na sexta-feira às 8:30 da noite na Funarte, tá? Mais informações, você entra aí nas redes sociais, é só digitar Acessa BH 2026 para você conferir a programação completa. Ainda temos espetáculos essa semana, então, nessa edição do Festival Acessa. E para finalizar, será que dá tempo?
3: Dá tempo.
4: A quarta edição da Mostra Inclusiva Laís, que é um festival que integra cinema e inclusão social por meio de curtas metragens, está com as suas inscrições abertas, né? Então, se você é cineasta, tem um curta-metragem na manga para você lançar ou está finalizando, entra aí no site mostralaís.com.br para você conferir o regulamento, você concorrer com seu curta-metragem, quem sabe você é selecionado e participa aí da Mostra Laís. As inscrições vão até o dia 30 de setembro, tá bom?
3: Valeu, Flávio Henrique.
4: Valeu.
3: Valeu, brigadíssimo. E Zé Lu, começando musicalmente, e eu quero começar com um herói, pode ser? Um herói das estrelas. Solta aí, Zé Lu, por favor.

Jorge Malte, né, com seu violino maravilhoso, fez aí dele, do Nelson Jacobina, e a produção dessa gravação, sabe quem fez? Gilberto Gil. E o Jorge Malte fez aí Herói das Estrelas, que é dele e do Nelson Jacobina, produção de Gilberto Gil. 14 horas, 30 minutinhos, vamos para o intervalo e eu volto já, já.

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10: O grupo Circo do Sufoco está comemorando 15 anos de trajetória, de espetáculos, cortejos, oficinas e vão comemorar a partir do dia 20 agora até o final do ano, até novembro, até dia 25 de novembro. Eles vão se apresentar para vários parques locais da cidade e apresentações gratuitas. Vamos ouvir agora o recadinho do artista circense, que faz parte do Circo do Sufoco, o Rafael Mourão. Fala, Rafael!
11: Oi, Tuti, tudo bem? Aqui é o Rafael Mourão e eu quero convidar os ouvintes do Bazar Maravilha para uma comemoração muito especial, os 15 anos do projeto Circo do Sufoco. Isso mesmo, para a gente debutar e mostrar que o circo continua vivo. E vamos celebrar com muita arte circense espalhada pela cidade e gratuita, hein, gente? Abrindo as celebrações, no dia 20 de setembro, às 15 horas, o espetáculo Sufoco. Trabalho que marcou a estreia do Circo do Sufoco já há 15 anos. Ele vai ocupar o Parque Ecológico Pedro Machado, localizado no bairro Santa Maria, na região oeste de BH. Pensada para todas as idades, a montagem reúne releituras de esquetes clássicas de palhaçaria, para contar uma saga de um palhaço que tem uma missão aparentemente impossível: colocar de pé todas as atrações de um circo, contando apenas consigo mesmo. É um espetáculo para toda a família. A programação segue até o mês de novembro, hein? Passando por diversas regionais de BH. O espetáculo Sufoco volta a ser apresentado em três regiões da cidade. No dia 7, na Praça Cândido Portinário, no bairro Tupi. No dia 8, no Parque Burle Marx, no Barreiro. E no dia 15, no Parque Municipal, ali na região central da cidade. Já a peça Corações Trapezistas irá ocupar o Centro Cultural Vila Fátima, no dia 11, e o Centro Cultural Venda Nova, no dia 12. A proposta da programação comemorativa é ampliar o alcance territorial do projeto, com ações que ocupam Belo Horizonte descentralizadas. Seguindo a proposta do Circo do Sufoco de transmitir o conhecimento e contribuir para a formação à arte circense, a agenda também inclui realização de duas oficinas gratuitas: oficina de perna de pau no Centro Cultural São Geraldo e oficina de bambolê no Centro Cultural Pampulha. Além de três palestras online: maquiagem artística, figurino e gestão cultural. As informações sobre datas e como participar vão estar disponíveis no Instagram do @ Circo do Sufoco.
10: Perfeito, falou Rafael Mourão do Circo do Sufoco, projeto Circo do Sufoco, comemorando 15 anos de trajetória e fazendo espetáculos gratuitos a partir de domingo agora, dia 20, às 15 horas, no Parque Ecológico Pedro Machado, no bairro Santa Maria, região oeste de BH. E depois eles vão rodar vários locais, a programação toda, inclusive oficinas para você participar, cortejos e toda a programação, você consegue no Instagram @Circo do Sufoco, juntinho, letra letras minúsculas, Circo do Sufoco. Arroba Circo do Sufoco no Instagram. Você vai ter toda a programação. Valeu, Rafael Mourão. Parabéns aí pro projeto Circo do Sufoco, comemorando 15 aninhos. Parabéns. E agora, como você sabe, nós já temos netas, netos da música brasileira. Aqueles que são netos ou netas de grandes artistas, grandes compositores. É o caso de agora. Vamos ouvir a neta de Vinícius de Moraes, amiga querida Mariana de Moraes.

Deve ser uma delícia você cantar uma música e falar assim: é meu vô, essa música é do meu vô, entendeu? Mariana de Moraes, neta de Vinícius. Agora, essa parceria, Vinícius e Chico, que parceria maravilhosa, né? Cá pra nós. Ela fez aí com participação do Chico, dele e do Vinícius, do avô dela, Desalento. E antes ela fez com Zé Manuel pianista, compositor, cantor, pernambucano de Petrolina, já teve aqui no Bazar, e ele canta com ela. E no piano, João Donato, acompanhando eles, Mariana de Moraes, Zé Manuel e João Donato, fizeram aí Onde Anda Você, que é do vô dela, Vinícius de Moraes e Hermano Silva. Vamos agora para um pequeno intervalo, eu volto.

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Perguntinha de hoje: o que mais te surpreendeu quando você chegou em BH? Pergunta hoje é para aqueles que não são nascidos aqui em Belo Horizonte, mas que vieram para a cidade para estudar, trabalhar, namorar e aí moram aqui. Eu quero saber qual foi a primeira impressão que você teve quando chegou. O que mais te surpreendeu aqui na capital de Minas Gerais, BH? Conta pra gente no nosso zap 982-99-1282. Chegando o Alexandre, dizendo: Tuti, eu sou o Alexandre daqui do bairro Floresta, sou de São Paulo e vim pra BH com 24 anos. Hoje já tenho 72. Vim passar férias em 1977. Amei e vim pra morar definitivamente em 78. Olha, ele veio passar as férias, gostou da cidade e veio morar. Tudo nessa época era bom em BH. Cidade aconchegante, clima agradável e pessoas receptivas. Desde então, nunca mais voltei para a minha cidade, São Paulo. Ele é de São Paulo. Falou, Alexandre. E a cidade cresceu, né? Esse aconchegante já não é tanto, o clima piorou muito e as pessoas não são tão receptivas como eram. Né, cá para nós, Alexandre. É uma luta para você conseguir uma boa tarde, um bom dia, uma boa noite. As pessoas não dão, cara. Estão lá no caixa do supermercado, você chega e fala: boa tarde. Pessoa nem olha para sua cara. É impressionante, é verdade. Mas antigamente era bom mesmo. Também acho, tá, Alexandre? Obrigado aí pela participação. E agora chegou a hora da turma. É, e a turma bacanérrima, porque é uma turma de irmãos. São três irmãos. Surpresa. Solta aí, Zé Lu, por favor.

Eu assobiando aí no meio. Ouvimos aí Nana Caymmi, Dori e Danilo Caymmi, fizeram do pai deles, né, do Dorival Caymmi, Morena do Mar. E antes também do Dorival, Marina. Você está ouvindo o Bazar Maravilha, um programa de rádio que eu criei e apresento há 39 anos. E aqui a gente não repete música, mentira, mentira. A gente repete quando a música é deliciosa ou quando um ouvinte pede, claro, claro. Aqui a gente não garra e aqui você ouve o melhor da nossa música brasileira de hoje, de ontem, quiçá, quiçá, quiçá, de amanhã, quem sabe, quem sabe. Bazar Maravilha, tô no ar de segunda a sexta, de 2 às 4 da tarde. E sempre com uma perguntinha para que o ouvinte possa participar.

Cadê a Sandra Maria Silva? Falou, Sandra, obrigado aí pela participação. Chegando aqui, mais uma querendo concorrer, já está concorrendo a partir do momento, você manda o nome completo, já está concorrendo, ok? Chegando aqui, coloque sempre o nome completo, por favor. A Laudiene Alves, dizendo boa tarde, Tuti, equipe. O que mais me marcou aqui, logo que eu cheguei, foi a Praça 7. Não sabia andar pela cidade e a referência era ela. Sou a Laudiene Alves. Falou, Laudiene. Olha a referência, ela marcou a Praça 7. Esse lugar eu conheço. A partir dali, foi conhecendo a cidade. Falou e disse, Laudiene Alves. Vamos agora para um pequeno intervalo, 15 horas no prego, e eu volto já.

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1: 15 horas e um minutinho.
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1: E agora, a hora sagrada do programa. Todos os dias, por volta de 15 horas, colocamos no ar duas gravações com Dona Elis Regina Carvalho Costa. E oferecemos sempre para aniversariantes, e mandou aqui um zap para a gente, a nossa ouvinte Flávia Cristina, dizendo: Tuti, hoje é meu aniversário, manda música para mim. Então vai para você aí, Flávia Cristina, nossa ouvinte. E também outra nossa ouvinte, a Edith. É Edith, o nome completo, Edith Aparecida Moreira Rocha. Ela dizendo: Tuti, boa tarde, posso aproveitar você para mandar um abraço desejando muita saúde para Malinha e Melinha, que fazem aniversário hoje? Claro! A primeira é mãe da Lígia do Galpão. Você conhece. Amo muito as duas. Gratidão, Edith Aparecida Moreira Rocha. Edith, conheço e gosto muito também de Malinha e Melinha. São gêmeas. A Malinha é mãe da Lígia, do Galpônica, do grupo Galpão, a Lígia. E Mário Delpíquia também. Família Delpíquia, né? Um beijo aí, Malinha, Melinha. Parabéns para vocês nessa data querida, e amiga de vocês,

0: Edith Aparecida Moreira Rocha, que manda também parabéns. Bonito, né? Esse carinho, né? Edith mandou o recado só para que eu mande parabéns para elas. Bonito, bonito. Gostei. Então vai aí para Malinha e Melinha e vai para Flávia Cristina, duas gravações com ela.
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0: É ótimo essa letra do Gil, né? Quando termina, ele fala: para os olhos, fez-se a cor, para os ouvidos, o som. Só que ele esqueceu de colocar para os ouvidos, fez o Bazar Maravilha, né, nascer também. E ele continua: para os corações, o fogo do amor, e para os puros, o que é bom. É, esse Gilberto Gil é demais. Essa gravação dela, ela gravou somente num compacto, e esse compacto foi distribuído no dia da estreia do show Saudade do Brasil no Canecão. Ela não incluiu essa gravação em disco nenhum dela, foi somente esse lance na estreia do Saudade do Brasil no Canecão. Ela fez aí do Gil No Céu da Vibração, e antes ela fez Comigo é Assim, que é do Luiz Bittencourt e do José Menezes. E ofereço hoje para a nossa ouvinte Flávia Cristina, está aniversariando hoje, parabéns Flávia Cristina, e também para as irmãs Malinha e Melinha, são gêmeas. A Malinha, mãe da querida Lígia Delpique, do grupo Galpão, do Mário, da galera aí, parabéns para elas. E quem manda parabéns para vocês também é a nossa ouvinte Edith. Falou, Malinha e Melinha, beijo aí para vocês. Bazar Maravilha tá no ar até as 4. Perguntinha de hoje: qual a sua primeira impressão, você que veio morar em BH, que chegou aqui, qual foi o que você achou diferente na nossa BH? Responda aí no nosso zap 98299-1282. Repetindo, 98299-1282. E tem ingressos maravilhosos hoje para você, tá? Chegando aqui, coloque sempre o nome completo, tá? Quer dizer, Emanuela Tolentino. Emanuela mandou um textão aqui, depois eu leio, Emanuela, é sobre uma oficina de pintura. Falou, Emanuela. Manuela, obrigado aí pela participação. Não respondeu a perguntinha. A Marília Otília quer concorrer? Também não respondeu a perguntinha. O Rafael Amorim dizendo que quer ingressos, e a culinária de BH é tudo de bom. O que impressionou ele foi a culinária da cidade. O bom e velho pão de queijo com doce de leite é tudo de bom. Falou e disse, Flávio, Rafael Amorim, sábado. Falou, Rafael Amorim, obrigado aí pela audiência e participação. Boa tarde, meu querido Maravilha, meu nome é Valdeir Farias Vieira, Valdeir Farias Vieira, a vovozona do Barreiro. Não estou entendendo, tá? Seu corretivo mudou tudo aqui, tá? Tinha caído. Não, escreve aí de novo, que o corretivo mudou, não dá nem para entender o que você falou aqui. Escreve aí, por favor, de novo. Chegando mais um aqui, esse que eu já li, pulou, é porque vai chegando ouvintes novos, aí vai pulando. 15 horas, 15 minutinhos. Vamos agora para o intervalo, um intervalinho pequenininho. Estamos em horário eleitoral, por isso, de 15 em 15 minutos, a gente dá uma pausa e voltamos já.
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0: Você que não nasceu em BH, mudou para BH, o que mais te surpreendeu quando você chegou aqui em BH? Você lembra? Conte para gente no nosso zap 982-99-1282. Chegando aqui a Michele, dizendo, respondendo a perguntinha, o que mais me impressionou quando cheguei a BH foi a facilidade orgânica que a gente começa a... Com que a gente começa a decorar o nome das ruas e avenidas. Na época não havia aplicativo de localização e era necessário utilizar mapas físicos para me localizar. Verdade, verdade. No mundo inteiro era assim, né? Eu me lembro, chegava em qualquer país do mundo, a primeira coisa que a gente fazia era comprar um mapa da cidade. Não existia aplicativos, né? E era o mapa que nos orientava. Né? Michele Alves Fonseca, obrigado aí pela participação. Chegando aqui o João Vitor Ramos. A vida noturna me impressionou em BH. Ele chegou aqui, ficou impressionado com a vida noturna da cidade. Falou e disse, João Vitor Ramos. Chegando Rafael Almeida, dizendo, a violência no centro me impressionou em BH. Falou e disse, Rafael Almeida. Chegando Felipe Lopes, oi Tuti, boa tarde, meu nome é Felipe Lopes Alves, quero participar, já está participando, nasci em Salvador, Bahia, e vim para BH ainda bebê, por isso não lembro das minhas impressões ao chegar aqui. Tá valendo, Felipe Lopes, tá valendo. O Flávio Januzzi dizendo, o que me impressionou a quantidade de salas de cinema de rua, Cine Brasil, a Caiaca, Paládio e outros. Falou e disse o Flávio Januzzi da Silva, obrigado aí pela participação. E agora vamos ouvir uma faixa do novo álbum do Arnaldo Antunes. Ele acaba de lançar um álbum com repertório revisto, músicas que ele já havia gravado, regravou e gravou esse disco ao vivo e acabou de lançar esse álbum com o título Novo Mundo. E vamos ouvir uma faixa agora.
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Bravo, bravo! Arnaldo Antunes fez aí gravação ao vivo dele, do Hortinho, A Casa é Sua. É o novo álbum dele, com o título Novo Mundo. Perguntinha de hoje, chegando aqui o Geraldo Araújo, dizendo: quando cheguei de Carapicuíba, São Paulo, em BH, e conheci, o que conheci e me impressionou foi uma rádio pública que só tocava música brasileira. E o programa Bazar Maravilha, que escuto até hoje, há 31 anos, sendo que 5 anos estou em Campinas, São Paulo, ouvindo pela internet. Ô Geraldo Araújo, obrigado aí pela audiência e pelas palavras, brigadíssimo. Chegando também aqui mais um engraçado, olha o que, que ele diz: boa tarde, Tuti, toda a equipe, sou o Legário Alfredo, cordelista, eu vim de Teoflotone em 69, o que mais me impressionou quando cheguei a BH foi o elevador, a velocidade do elevador do edifício Caiaca. Na minha terra não havia prédios nem elevadores. É o Olegário Alfredo, que querido cordelista, falou, Olegário. Vamos agora ouvir, preste atenção, você vai ouvir uma música do Gil agora, que eu acho que talvez você nem conhece essa gravação. Essa gravação era o tempo foi gravada quando ele estava exilado em Londres. Solta aí, Zé Lu, por favor.

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0: E no finalzinho entra Caetano, você sacou, né? Gil e Caetano fizeram em Nega o Photograph Blues, e é uma canção que o Gil compôs em Londres, quando eles estavam exilados. O Gil é danado, né? O Gil é demais, né? Chegou lá, falou: essa língua vou aprender a falar rapidinho e ainda vou fazer música. Inclusive, essa música foi gravada pelo Jorge Benjó naquele disco Gil e Jorge, em 1975. Salve, salve, Gilberto Gil. Essa gravação é de 1971. E daqui um minutinho nós vamos receber uma querida, querida, uma atriz maravilhosa que está em BH, fez uma oficinas no fim de semana passado e vai se apresentar esse fim de semana. Sabe quem é ela? Ô, coitada, Gorete, Gorete Milagres na área. Vamos para o intervalo e eu volto com ela.
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0: E agora, aquela hora que a gente gosta aqui no programa, que é de receber quem a gente gosta e muito, e contar da vida da pessoa, da ficha policial da pessoa, falar que ela está em Belo Horizonte 2 semanas, já passou uma, mas nesse fim de semana ela se apresenta. E sabe quem é ela? Gorete Milagres, atriz de Filomena Filó. Como vai você? Boa tarde, querida.
10: Boa tarde para você e todos os ouvintes. Eu tô super feliz. A ficha policial ainda tá limpa.
0: A sua, por sinal, sua ficha é maravilhosa. Eu tava revendo, porque a memória hoje em dia você tem que rever as coisas para relembrar, né? Mas eu tava vendo a sua ficha, a sua mini bio, né? Ah. Que diz o seguinte: atriz, comediante, estudou no TU da UFMG, fez faculdade de roteiro na IMB, faculdade IMB Morumbi, em São Paulo. Tem 35 anos de carreira, 32 da personagem Filomena, uma carreira marcada por grandes, enormes índices de audiência na televisão, filmes e séries, mas o que ela gosta mesmo é o palco. Esse é o dom dela, foi onde ela começou. Agora você começa no teatro de rua, não foi não?
10: Foi assim. Na verdade, eu comecei no teatro universitário. No meu primeiro ano do TU, bem no começo, começou uma greve. Então, nós tínhamos os alunos trabalhos de casa. E aí pintou acho que foi 21º Festival de Inverno da UFMG. Uhum. E me chamaram a fazer um teste. Então, era o seguinte: era o Coral Ars Nova, a Escola de Música e o Teatro Universitário. Então, era uma opereta dirigida por Ivan Feijó. E eu construía Filomena. Eu já tinha Filomena, que eu construí quando eu tinha 13 anos, imitando as empregadas da fazenda, do meu pai, do meu avô e tal. E eu congelei essa Filomena. Então, eu escrevi um texto para Filomena e apresentei para o diretor de teatro. E acabei passando e sendo protagonista da opereta, o Arlequino, da Comédia dell'Arte.
0: Gorete, quando a coisa tem que acontecer, cara, acontece.
10: Acontece.
0: É aquela história, a folha cai da árvore na hora certa. Se o homem não for lá arrancar, né, antes, mas cai na hora certa.
10: E tem uma curiosidade muito boa, que é assim, eu mostrei pros colegas que estavam fazendo trabalho comigo, e eles falaram, é péssimo. Não vai lá amanhã. Não vai lá amanhã fazer com isso, é muito ruim. E eu já tinha um feedback da família, das pessoas, né, dos amigos.
0: Claro.
10: E falei assim, não, gente, não posso. E cheguei atrasada, e cheguei caracterizada com a personagem. Assim, o diretor ficou louco, e depois a gente fez um trabalho de corpo com sobre a comédia. A gente fez 2 meses de trabalho de comédia da comédia dell'arte italiana, né? Que é a comédia dell'arte italiana.
0: Você pegou a ideia? Pegou, né? A ideia tem cura ainda?
10: Não,
0: tinha saído.
10: A comédia dell'arte italiana, ela é a primeira escola de teatro que existe registro, né? E ela é uma... No Renascimento que apareceu essa comédia dell'arte. E na comédia dell'arte, muito improviso, tem um canovate, um roteiro, mas o improviso com o público. Então, quando eu estrei no Palácio das Artes com 1.600 pessoas e deu certo ali, né, o Arlequino, eu pensei, eu vou transformar a Filomena como se fosse a minha Arlequina, né?
0: Uhum.
10: E aí comecei aquele texto que eu escrevi pro diretor para fazer o teste. Eu fiquei 12 anos viajando com ele, né?
0: Oh,
10: e a Filomena deu certo, e o Piccolo de Milano, um Arlequino, faz há 50 anos o mesmo personagem. Então eu acho que a Filomena vai durar quando eu viver.
0: Com certeza. Agora, Gorete Milagres, eu não esqueço. Eu sempre comento aqui, o dia, eu estava no Brasil 41, eu vivia no Brasil 41, na parte da noite, era lá que eu morava, né? E dona Jacira, um beijo aí para a senhora. E eu estava no Brasil 41, com uma turma, você chegou, você também frequentava lá, você chegou, sentou na nossa mesa, toda eufórica, feliz, falou, gente, vocês não acreditam, a televisão está me chamando para fazer a Filó. Você estava indo para a Praça da Alegria? Era o quê?
10: Praça é Nossa,
0: era
10: do SBT.
0: Praça é Nossa. Eu não esqueço esse dia, sabia? E nós ficamos uma alegria também. Falei, mesmo? Falou, gente, vai acontecer isso, eu vou lá. Será que vai dar você assim, nervosa? Você nem lembra, né? Tomamos umas para comemorar.
10: Eu escrevi o primeiro texto por telefone com o Arnaud Rodrigues, só que já tinha uma personagem pronta, ela já tinha até bordão, que eu estreiei no Bar do Lulu em 94. Uhum. Né? E soltei um "ô, coitado" lá e todo mundo começou a rir. Então, aí fui contratada ali na primeira apresentação, e aí o resto. E ela existe hoje.
0: Não, você vê ela assim. E o Brasil inteiro conhece. E eu fiquei pensando uma coisa, Gorete. Não seria uma ideia, eu fiquei pensando, loucuras, tá? Viajando na maionese. Pensei o seguinte, todo brasileiro que viaja pela primeira vez para o exterior, principalmente a Europa, paga um mico. De alguma coisa acontece. Quem sabe Gorete não faria um filme, ela vindo pela primeira vez para o exterior. Já pensou nisso? Já fez alguma coisa parecida?
10: Eu fui para 22 cidades dos Estados Unidos fazer Filomena.
0: Foi incrível,
10: porque tinha estrangeiros, uhum, que encontrava, por exemplo, no hotel que eu estava hospedado. Descia, só tinha idosos no hotel que morava. Um monte de idosos. E a comunicação acontecia, mesmo sem entender nada, entendeu? Uhum. O riso acontecia. E eu penso assim, quando eu vou fazer uma viagem agora pro exterior, eu vou levar a Filomena e vou experimentar ela nos lugares, entendeu? Eu acho que vai dar um bom conteúdo para as redes sociais. Mas o filme tá. Eu estou com o roteiro a sinopse pronta e o perfil dos personagens. E
0: pra esse ano ainda?
10: Não, né? A gente esse ano semana que vem eu tenho uma reunião e a gente vai começar a agilizar, uhum, isso, o filme da Filó, mas vai ser totalmente inesperado, assim. Vai ter comédia? Vai. Mas vai ter bastante drama, porque ela representa 7 milhões de empregadas domésticas no Brasil,
0: ela
10: as mulheres, né?
0: De uma realidade brasileira da empregada doméstica.
10: Isso.
0: Né? Você sabe que outro dia eu vi uma notícia, comentei aqui, tomador de cães, lá chama passeador, na Argentina, em Buenos Aires, você vê muito lá, eles passeando com os cães, né? Uma pessoa só com 10, 20 cães na coleira, passeando na cidade, andando com eles, para a cabeça, diz que é para a cabeça dos animais ficar boa, para exercício físico, para sociabilizar também os cachorros. E lá é tudo com carteira assinada, 13º, férias.
10: Nossa, que maravilha!
0: E aqui no Brasil ainda não.
10: Não, o Brasil, eu tive uma notícia de Belo Horizonte que em Belo Horizonte, o Ministério do Trabalho pegou uma senhora de 85 e uma de 95 morando
0: Eu vi essa notícia
10: em Belo Horizonte, num estado horrível, sem carteira assinada, sem nada, e isso é muito comum, né? Isso é muito triste.
0: Agora,
10: né?
0: Essa realidade, você já falou, que criou o personagem desde com 15 anos, lá criança, lá
10: 13, 14,
0: vendo as empregadas domésticas, né? E aí eu fiquei pensando que hoje você é doutora em falar de domésticas, de empregada doméstica. Aí fiquei pensando, a Filó, ela tem um sonho de não ser mais doméstica e ser patroa?
10: Sim, ela montou uma agência, né? Filó da emprego.com. Foi quando eu comemorei 18 anos, né? E depois ela virou assim, governanta mensalista, entendeu? Mas a realidade dela é muito dura, porque veio a PEC das domésticas, então aumentou os impostos, e os empregadores, né, os patrões, eles preferiram ficar com aquela doméstica duas vezes por semana, contratar uma pessoa. Então ela abriu um aplicativo de aristas, mas veio a pandemia, não deu.
0: Aí
10: ela perdeu, mas ela foi de arista home office. Aí tem que ir no espetáculo para ver. Home office, ela ficava de casa dando ordem para a patroa, ensinando a patroa a trabalhar.
0: Escuta, vamos falar o espetáculo já, que dia que é só?
10: É 19h20, no Teatro Feluma.
0: Sábado e domingo.
10: Sábado e domingo, sábado, 19 às 20 horas. 17, domingo, às 17 horas. Está dentro da programação da Mostrarte. Ingressos gratuitos. E pode ir lá. Porque assim...
0: Você pode comprar pelo Simpla.
10: Pelo Simpla.
0: Simpla, o
10: Simpla. Se tiver esgotado, eu não sei como
0: vai
10: é que tá
0: porta.
10: Hoje. Vai pra porta, porque tem uma coisa que é muito normal, que a pessoa pega o ingresso e não vai. Né? Tem uma cota também do teatro que dão pra patrocinadores e não vão. Então, não perca a esperança, que a gente dá um jeitinho.
0: Claro. Agora vamos para um pequeno intervalo. Espera aí, continuando o nosso papo. Voltamos aqui um minutinho com Gorete Milagres. Vamos, pequeniníssimo intervalo.
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0: Gorete Milagres ao vivo aqui no Bazar Maravilha. Olha que prazer. Agora, Gorete, teve alguém na sua carreira? Eu gosto de fazer essa pergunta para todo mundo que venceu na carreira como você, criou um personagem que é famoso hoje no Brasil inteiro, há 32 anos, o personagem, a Filomena, a Filó. Teve alguém que, aquele tipo que empurrou você, que acreditou, primeiro que acreditou e falou assim: vem cá, menina, você. É boa nisso aí. Sempre tem alguém, é o que empurra que pega.
10: Meus professores do TU, todos tiveram uma participação muito grande nisso, inclusive o Limoeiro, Fernando Limoeiro. Eu gosto muito de falar isso, assim, todos, né? Foi muito importante. E Joaquim Ribeiro, lembra de Joaquim Ribeiro?
0: Lembro.
10: Primeiro bailarino do Palácio das Artes,
0: que era meu professor de... Eu fiz balé clássico com ele.
10: Todos eles me deixaram, assim, muito positiva para seguir em frente, né? Me deram um feedback muito bom. E depois, assim, eu, né, que batia na porta da TV com recortes disso e um portfólio.
0: E atraso.
10: Eu ia atrás. Uhum. Até que resolvi montar meu primeiro. E trabalhando em bares e fui montando o espetáculo e resolvi montar o primeiro espetáculo da Filomena em 97, no Teatro Dom Silvério. O Teatro Dom Silvério também acreditou em mim. E aí começou esse boca a boca, né? E depois o Arnaud Rodrigues que me levou pra televisão.
0: Pronto, aí o Brasil.
10: Aí foi. Tenho que agradecer a todo mundo que veio depois disso, né? E todas as pessoas que me acolheram na televisão. Mas é isso, né?
0: Agora, Gorete Milagre, você tem um dom maravilhoso, que é aquele chamado sei improvisar. Porque você sabe fazer isso tão bem. Seus espetáculos têm essa parte do espetáculo que a plateia participa. Você vai lá e faz perguntas para o pessoal da plateia. Isso é genial, né? Todo mundo que sabe fazer isso, não. Agora, fiquei pensando também o seguinte: esse improviso que você faz, que o pessoal de circo faz, palhaçaria faz, tem essa linha de trabalho também. Ele pode também, de repente, aquele improviso se tornar parte do espetáculo. Ele é testado naquela hora, foi improvisado.
10: Depois ele entra pro espetáculo.
0: E com você acontece muito isso?
10: Muito isso. Quando eu cheguei no teatro, em 1997, com a Filomena, o espetáculo estava construído com coisa que aconteceu no Rancho Fundo, um restaurante que eu trabalhava todo final de semana, e com improvisação com o público, né? Uhum. Com visitas nos hospitais e tudo, né? Tudo vai virando material.
0: Pode.
10: E a Filomena tem muitos casos verídicos, né? Quando eu fazia Praça Nossa, eu também escrevia. Então, eu tinha uns gravadores.
0: Como é que era o esquema? Você escrevia e o Arnaud?
10: Não, o Arnaud não. O Arnaud era só ator. Tinha um roteirista, entendeu? Magalhães.
0: Uhum.
10: Mas eu distribuí alguns gravadores pequenos, meus sobrinhos que moram no interior, em Piranga, e as pessoas iam colhendo histórias de pessoas verídicas. Então eu fui buscando a dramaturgia em cima de fatos reais e fazia muito laboratório também, porque eu cresci, né? O grande lance que as particularmente do Nalva e da Lila, da minha infância, é o amor, é a simplicidade
0: e a
10: pureza, a inocência. E elas nunca perderam isso, elas são as mesmas pessoas.
0: O genial do personagem que você criou, que ela é pura, mas ao mesmo tempo ela é esperta. Alguém fala alguma coisa que não quer dizer nada para ela, ou que tem errado o pensar sobre ela fala na hora.
10: Não, na hora. ela é, é. E isso é muito, sabe? Tem do universo. Desse universo do caipira, do interior, que é universal, né? Todo lugar que a gente vai, a gente cria uma identificação. Eu acho que o grande lance foi uma humanização do personagem, porque você cria o personagem com matriz e com histórias, né? Que vai. Humanizadas, que vai criar uma identificação com o público. E eu acho que foi isso, né? Tem muitas Filomenas pelo Brasil afora. Tem. Muitas.
0: Agora, Gorete, curiosidade. O que, que você assiste de humor na telinha, na televisão ou no cinema? O que, que você gosta?
10: Ah, eu gosto de séries, mas assim, eu vou te falar, a televisão, eu meio que não assisto quase nada. Eu tenho muito trabalho, né? Eu sou meio louca, né?
0: É isso que eu falei no início.
10: Então, eu não paro, porque eu tenho um negócio lá em Jericoacoara, as casas de aluguéis, pelo Airbnb, Casa das Milagres Jeri. E aí eu tenho muita coisa. E agora tem um trabalho aqui, tem uma proposta de fazer Portugal. Lisboa, Porto. Aí, assim, eu não paro, entendeu? Então, assim, eu assisto pouco. Mais ou menos eu assisto da televisão o que eu vejo no Instagram. Quando eu vou postar alguma coisa e tudo. Mas assisti tudo que era bom da televisão brasileira, né? Os normais, TV Pirata,
0: né?
10: Chico Anísio, maravilhoso. Aqueles construtores de personagem, né? Trabalhei, assisti muito Os Trabalhões. Assistia na minha quase infância, fim da infância, Mazzaropi no Cine Regina de Conselheiro Lafayette. Então, assim, eu assisti tudo de bom que já teve na televisão, né? De humor.
0: Lafayette, aí você é de Lafayette. E a pergunta de hoje para os ouvintes: Zé Lu também, que ele imagina lá, morou em Lafayette, da região. E aí, eu queria que você respondesse a pergunta de hoje. Estou perguntando aos ouvintes: o que mais impressionou, ouvintes que são de outra cidade, de Minas, mas vieram morar em BH, qual foi o primeira surpresa, grande surpresa que impressionou em BH para você?
10: Em BH? Eu sempre gostava de BH, porque eu fui criada, eu ia muito em Ipiranga, interior de Minas.
0: Que é aqui pertinho.
10: É perto de Lafayette, né? Minha família materna é de lá e paterna é de uma cidade chamada Senhora de Oliveira. Então, eu tinha muitos amigos que iam lá com os amigos, estudavam em Belo Horizonte. Então, engasguei.
0: E aí, que te surpreendeu quando você...
10: Engasguei, desculpa.
0: Tranquilo.
10: O que surpreendeu, assim, eu não sei, eu vim em Belo Horizonte, eu falava assim, aqui é o meu lugar, aqui é o meu lugar. Mas uma das coisas que mais marcou a minha vida foi ver o teatro de rua em Belo Horizonte. E a primeira vez que eu vi o teatro de rua na Praça 7 foi o Grupo Galpão. Falei, eu quero isso pra minha vida.
0: Você já tinha participado atrás do
10: plano? Não, antes. Eu era bancária.
0: Ah, é mesmo?
10: Foi que eu resolvi largar o banco e ver o galpão, né?
0: Uau! E aí você participou também de teatro de rua.
10: Eu fiz com o Grupo Atrás do Pano, teatro de rua. E aí no festival, no FIT 94, me perguntaram: você não tem um personagem para apresentar na mostra paralela do Lulu? Eu fui com a Filomena,
0: pronto.
10: E aí pronto.
0: O Lulu era um bar aqui em BH, que eu apresentei vários pocket shows lá. E acontecia o pocket shows de cantoras, de humoristas, músicos. E era maravilhoso, que tinha um público variadíssimo, era um leque de público, de pessoas de todos os tipos, de todas as tribos, frequentando o mesmo lugar. Era maravilhoso.
10: E é a casa que era de Guimarães Rosa.
0: Agora, escuta, Gorete, duas filhas na história, Ana e Maria.
10: É Alice e Maria.
0: Alice. Alice e Maria, uma modelo, a outra atriz.
10: É, na verdade, assim, as coisas foram mudando, né? Alice, ela é atriz, mas é publicitária também.
0: Uhum.
10: Então ela trabalha com publicidade hoje, mora no Rio. Maria, ela...
0: Modelo.
10: Mas daí ela estudou moda, foi fazer um mestrado na França, tá trabalhando em Paris, numa marca de bolsa.
0: Olha que maravilha!
10: Tá lá. 25, uma com 31, uma com 25. Mas a Alice não desistiu da carreira. Ela tá trabalhando, ainda faz teste, escolhe um pouco o que vale a pena para largar o trabalho para
0: ir,
10: né? Mas ela não desistiu.
0: Vai se encontrando, né? De repente, na história.
10: E a vida vai mudando todo dia,
0: né? Vai mudando, né?
10: Ela é muito talentosa.
0: Agora, cá para nós, conta o segredo. O que que Filó, Filomena, gosta realmente de fazer no dia a dia dela? É a cozinha, é limpar a casa, é conversar com a patroa? O que que é?
10: A Filó é ligada nos 220, né?
0: ela faz tudo, né?
10: ela xinga a patroa, né? Ela fica ali trabalhando com tudo, cozinhando. Né? Ela tem atitude, mas ela gosta muito, de ser governanta mensalista. Ela vai pra minha casa, fica lá de governanta mensalista, cuidando dos funcionários. Ela treina os funcionários, ela organiza, é uma personal organizer que vai.
0: Vira chefe da equipe.
10: Vira chefe da equipe, ensina todo mundo. De vez em quando eu tenho que levar a Filó lá. Leva a Filó lá, ela ajeita tudo, demite, vai e contrata outra, e aí vai assim. A Filomena, o que ela mais gosta de fazer mesmo é amizade. Ela fala que a amizade é o maior dom da vida. Tadinha, não aposentou?
0: Não aposentou.
10: Não aposentou.
0: Hoje. Agora, o bordão. Ô, coitada. Nasceu junto
10: no bar do Lelu.
0: Foi lá no Lulu?
10: No Lulu. Ô, coitada.
0: Você soltou pela primeira vez?
10: Porque eu observava que quando eu assistia novelas, todo mundo no diálogo tinha muito coitado do fulano, coitado do ciclano, coitado. Então, eu falei, bom, eu vou colocar o coitado e pronto.
0: E deu certo.
10: Deu certo.
0: Ficou bordão, né?
10: Ficou bordão.
0: Que maravilha, né? Eu imagino, já vi cenas, você passando em alguns lugares, todo mundo grita, ô, coitado.
10: Não, é direto,
0: né? Direto,
10: é direto. Então, depois que eu fiz novelas e que eu apareci mais como Gorete, fui nos programas de televisão, Jô Soares e tal, descaracterizada, e as pessoas começaram. Depois eu fiz o Tapete Vermelho e as pessoas também foram vendo que eu era uma atriz, né?
0: Uhum.
10: E hoje tô aí, na lida, tô dando uma oficina, né?
0: Já deu agora os fins de semana.
10: Final de semana. Quem fez a oficina comigo vai construir um personagem, a gente vai ensaiar sexta e domingo vai apresentar de manhã no teatro.
0: Genial, gente. Ela fez uma oficina com vários pessoal da área do teatro, né? Pessoas que querem se tornar atores, atrizes. E aí é eles que vão se apresentar no fim de semana.
10: Não, eles vão apresentar domingo de manhã. Eu no final de semana com a Filomena.
0: Ah, tá.
10: 32
0: Filomena,
10: anos
0: então
10: de pelejo.
0: Sábado,
10: e domingo.
0: Sábado que horas?
10: Sábado às 20 horas no Teatro Feluma.
0: E domingo,
10: às 5 da tarde.
0: 17 horas.
10: E
0: ingresso pelo Simpla, gente.
10: Pelo Simpla e ou na porta, ingressos gratuitos.
0: Ok. Não paga nada, vai ser bom chegar um pouquinho mais cedo pra retirar.
10: Pra retirar e pra ver e como é que vai ser. É muito interessante isso, né? Eu estar nesse momento com essa função também de ensinar meu ofício. E basicamente tem aluno do Teatro Universitário, onde eu estudei, do Palácio das Artes,
0: ótimo,
10: e do Grupo Galpão. Lá, basicamente, os alunos. E o que eu estou tentando passar para eles é justamente isso. Construa seu personagem, né?
0: Cria.
10: Cria e vai fazer e vai que, né, te rende frutos, te dá uma luz aí. Porque hoje tem muito stand-up, né? Essa cultura de um personagem. Ela foi acabando até nos programas. Os programas que tinham mais personagens, eles estão assim, meio. A Globo parou, né? Zorra Total, o SBT, não sei como é que tá. Então, mas
0: vai,
10: eu acho que ainda tem.
0: Aparece um igual o Arnaud, dá o toque, liga pra você e fala, vem aqui.
10: Vamos. Porque assim, quando você tem um personagem, você hoje tem mais facilidade, porque tem as redes sociais, né? Os atores que vai jogando na rede social, vai inventando moda,
0: você
10: texto
0: sabe que eu
10: e vai embora.
0: Uma moça chama Gorete Milagres, ela que me aplicou de
10: Instagram.
0: Instagram.
10: Cheguei aqui e falei assim: qual que é o seu Instagram? Não, não tem. Vai fazer
0: Boa,
10: hoje.
0: Ela fez
10: agora.
0: Na hora, eu lembro.
10: Não tem jeito, não.
0: Eu agradeço eternamente, tá? Gorete, faça o convite. Agora o relógio não para, faltando um minutinho. Todo mundo, sábado e domingo.
10: Filomena, 32 anos de peleja. É sábado.

0: Regis Francisco Prata e Silva, e para a festa Insanidade, que acontece sábado, 18h, no Vale do Sereno, em Nova Lima, para Alessandra Aparecida do Amaral. Alô, alô, Terezinha! Alô, alô, Alessandra Aparecida, Regis Francisco, Jusilaine de Andrade, Flávia Henrique vai entrar em contato com cada um através do zap de cada um. Chegando aqui, Cristiano Batista na FM, chegando Everton Contígio na M, tô indo nessa, tentei na mesa da M, eu volto amanhã às 14h. Gorete, obrigado pela visita, querida.
1: Eu agradeço muito, eu que agradeço muito, e quero agradecer também a Mostrarte, o Teatro Feluma, porque essa oportunidade de receber um cachê e receber o público, né? Claro. Como diz a Filomena, de grátis. E fico agradecida porque tem um Instituto Unimed, Seguro Unimed e a Lei Rouanet.
0: Maravilha. E obrigado também a Rafael Mourão, do projeto Circo do Sufoco. Mandou um recadinho pra gente. Volto amanhã às 14h. Fui!
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6: 4:03.
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3: 100,9 com você pela 100,9 Brasileiríssima Rádio Inconfidência. Olá, boa tarde, boa terça-feira. Eu sou Cristiano Batista, prazer. Este é o nosso Almanac. Hoje, dia 15 de setembro de 2026. Vamos juntos até às 18h30 com o melhor da música popular brasileira. Você também confere a nossa programação pela internet no inconfidencia.com.br, também através do nosso aplicativo Rádio Inconfidência Oficial. E a gente começa com Fernanda Takai.

0: Na 100,9, você conferiu 14 Bis Natural, de Flávio Venturini e Tavinho Moura. Sandy Júnior, Era Uma Vez, Marcelo Genesi e Laura Lavieri. Felicidade, de Marcelo e Chico César. Fernanda Takai, de Rita Lee, Menino Bonito. 4h20, intervalo, voltamos já já.
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melhor da música popular brasileira você confere sempre aqui na nossa programação preparada pensando em você. 4h21, boa tarde, boa terça. Eu trago agora Cleiton e Cledir.

0: Pepeu Gomes, Mil e Uma Noites de Amor de Pepeu, Baby do Brasil e Fausto Nilo, Ivan Lins, Vitoriosa de Ivan e Vitor Martins, Cleiton e Cledir de Vitor Ramil, Estrela. Agora, 4h34, intervalo, voltamos já já. 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
2: Boa tarde. Trânsito carregado no caminho de Contagem para Belo Horizonte pela Avenida Cardeal Eugênio Pacelli. Tem lentidão por excesso de veículos começando antes da trincheira da Praça da CEMIG e indo até o anel rodoviário. Já no sentido Betim, a Avenida Cardeal Eugênio Pacelli está com trânsito lento entre o anel e o elevado sobre a Praça Papa João 23. Na ligação BH Contagem, via expressa é neste momento o motorista uma boa opção nas duas direções. 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Emerson Rodrigues para a Rádio Inconfidência.
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6: Memórias, encontros, perdas e recomeços ganham forma no palco no espetáculo cênico-musical Paisagens. A peça busca criar uma experiência compartilhada, a possibilidade de reconhecer, na trajetória de uma mulher, sentimentos que também fazem parte das histórias de tantas outras pessoas.
7: Olá, meu nome é Bárbara Penido.
8: E meu nome é Sérgio Nicásio. Nós somos os diretores do espetáculo Paisagens, protagonizado por Patrícia Costa.
7: Paisagens é um espetáculo cênico-musical com dramaturgia autoral e canções de grandes compositores brasileiros, como Chico Buarque, Zeca Baleiro, Vital Farias.
8: Além da Patrícia atuando, temos Wanner Nogueira no piano, Pablo Dias no bandolim e Beto Sampaio na flauta transversal.
7: Ao longo do espetáculo, a personagem revisita suas memórias de menina, mulher e mãe e convida o espectador a refletir sobre sua própria história, seus afetos, desafios, inquietações e recomeços. Venha!
8: Nos encontramos no teatro.
6: Obrigado, Bárbara e Sérgio. Paisagens fica em cartaz no Teatro da Assembleia no dia 17 de setembro, quinta-feira, às 7h30 da noite, com entrada gratuita, e no dia 19, sábado, às 6h30 da tarde, com ingressos à venda pela plataforma Simpla. A classificação é livre. Eu sou o Pedro Henrique Vieira e essa foi mais uma edição do Plug. Nos trabalhos técnicos, Washington Bittencourt.
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0: 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São 4h38, eu trago uma música muito estranha. Ela foi lançada por Dalto em 1982 e nasceu de uma noitada com amigos e de uma bronca que o cantor levou de sua esposa na manhã seguinte. A noitada, ele chegou de madrugada após beber e tocar violão com os amigos. E a bronca, né, na manhã seguinte aconteceu por volta das 9 horas da manhã e no qual ele compôs esta música logo após a bronca. Então vamos ouvir então com Dalto, Muito Estranho. Boa tarde.

0: Erasmo Carlos, mesmo que seja eu. 100,9 Rádio Inconfidência. Luiz Guedes e Tomazotti. Ela sabe demais de Luiz Guedes e Tomazotti. Belchior, Medo de Avião, de Belchior. Dalto, Muito Estranho, de Dalto e Cláudio Rabelo. Faltando 13 para 5, intervalo. Voltamos já já.
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0: 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Faltando 9 minutos para as 5 horas, este é o nosso Almanac pela 100,9. Excelente tarde de terça-feira para você que nos acompanha. Mais uma vez, lembrando que você também nos ouve pela internet, no inconfidencia.com.br. Eu trago para você agora a música Andar com Fé. Quem canta? Gilberto Gil.

0: Emerson Rodrigues para a Rádio Inconfidência.
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2: 5:01.
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bom ter e ser a sua companhia nesta tarde gostosa de terça-feira com a nossa 100,9 Brasileiríssima. 5:04, eu sou o Cristiano Batista, muito prazer. Vamos juntos com o nosso almanac, eu trago para você a música Esquece e Vem. É o maior sucesso da carreira do cantor, compositor e arranjador paulista Nico Rezende, lançado em 1987 no seu primeiro álbum de estúdio homônimo. Vamos ouvir.

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0: Na 100,9 Brasileiríssima, você conferiu o som de Thier, Piscar o Olho de Thier, Rita Wainer, K e Plínio Profeta. Antes, Caetano Veloso, Você Não Me Ensinou a Te Esquecer, de Fernando Mendes. Nico Rezende, de Nico e Paulinho Lima, Esquece e Vem. Intervalo, daqui a pouquinho voltamos, não saia. 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
0: Que bom ter e ser a sua companhia nesta tarde de terça-feira. São 5:17 agora. Eu trago para você a música Clube da Esquina 2. Ela foi composta por Milton Nascimento, Lô Borges e Márcio Borges e lançada originalmente no icônico álbum homônimo de Milton Nascimento em 1972. Embora não seja de sua autoria, Flávio Venturini tornou-se um dos maiores associados e intérpretes marcantes desta obra-prima da música popular brasileira. Vamos ouvir.

0: Na Brasileiríssima, Lô Borges, Sonho Real de Ronaldo Bastos e Lô. Nando Reis, Resposta de Nando e Samuel Rosa. Flávio Venturini, Clube da Esquina 2 de Milton Nascimento, Lô Borges e Márcio Borges. 5:30, intervalo, voltamos já já.
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3: Avenida Nossa Senhora do Carmo, em direção ao centro, tem trânsito lento agora na região das curvas do Paredão do Belvedere. Excesso de veículos entre o trevo do shopping e o trevo que fica em frente ao Morro do Papagaio. Na outra alternativa, a Avenida Raja Gabalha, com trânsito bem carregado a partir do Conjunto Santa Maria até a chegada à Avenida do Contorno. Então, você motorista pode fugir do congestionamento na Raja, passando por vias internas do São Bento, do Cidade Jardim e seguindo para o centro pela Rua Conde de Linhares. 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Emerson Rodrigues para a Rádio Inconfidência.
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3: Muito mais qualidade, música boa a todo momento. São 5 horas 33 minutos. Boa tarde para você que nos acompanha. Eu trago agora a música Desculpe Huawei, lançada por Rita em 1983, no álbum Bom Bom. Nasceu de um bilhete de desculpas escrito após uma crise de ciúmes que a cantora teve com seu parceiro e marido, Roberto de Carvalho. Vamos ouvir.

0: Nenhum de Nós, Camila Camila, de Ted Filho, Carlos Stein e Sade Henrique. Lulu Santos, Um Certo Alguém, de Lulu e Ronaldo Bastos. Fafá de Belém, Sereia, de Nelson Motta e Lulu Santos. Rita Lee, Della e Roberto de Carvalho, Desculpe o Auê. Faltando 14 para as 6, intervalo, voltamos já já.
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10: Se você gosta de leitura ou quer retomar o hábito de ler, a dica de aplicativo de hoje é o Amazon Kindle. Gratuito e fácil de usar, o app transforma o seu celular em uma biblioteca digital. Com ele, você pode ler livros, revistas e quadrinhos diretamente na tela do smartphone, ajustando o tamanho da fonte, brilho e cor do fundo para maior conforto. O Kindle oferece milhares de títulos gratuitos, incluindo clássicos da literatura, além da opção de sincronizar a leitura entre diferentes dispositivos. Assim, você começa no celular e continua de onde parou em outro aparelho. O aplicativo Amazon Kindle é gratuito e está disponível para Android e iOS. Eu sou o Pedro Henrique Vieira e essa foi mais uma edição do App do Bom. Nos trabalhos técnicos, Celso Júnior.
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0: Bom ter e ser a sua companhia, faltando 11 minutos para 6 horas. Boa tarde para você. 100,9 Brasileiríssima, trazendo agora Só Pro Meu Prazer. Foi lançada em 1986 pela banda Heróis da Resistência e composta por Leone, em parceria com Fabiana Kerlakian. Vamos ouvir.

0: Você conferiu Skank com participação de Negra Lee, de Nando Reis e Samuel Rosa, Ainda Gosto Dela. Joe, Me Leva Pra Casa. Antes, Heróis da Resistência, de Leone e Fabiana, Só Pro Meu Prazer. 6 horas, intervalo rapidinho, voltamos daqui a pouco. 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
2: Alerta para bloqueio parcial do viaduto oeste no sentido túnel da Lagoinha. Em razão de ocorrência, detalhes dos veículos envolvidos até o momento não foram divulgados, mas há reflexos de lentidão na região do Barro Preto para quem passa pela Avenida do Contorno e pé no freio também na região do Prado para quem passa pela Avenida Tereza Cristina. Outra via afetada é a Rua Araguari, desde o Santo Agostinho, há lentidão por causa do bloqueio parcial no viaduto oeste. Com esse cenário, motorista, você ganha tempo passando pela Avenida Amazonas. 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Emerson Rodrigues para a Rádio Inconfidência.
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4: 6:01. 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
2: Muito mais música, qualidade, 100,9 Brasileiríssima, 6:03, eu sou Cristiano Batista, este é o nosso almanaque desta terça-feira. Vamos juntos até às 6:30, daqui a pouquinho tem o Jornal da Inconfidência, segunda edição. Eu trago para você a música Nada Será Como Antes, é um clássico da MPB composta por Milton Nascimento e Ronaldo Bastos, lançado em 1972 no antológico álbum duplo Clube da Esquina. Vamos ouvir.

0: Chico Buarque, Apesar de Você, de Chico, Djavan, dele, Flor de Lis, Maria Bethânia, de Caetano Veloso, Esse Cara, Milton Nascimento, de Milton e Ronaldo Bastos, Nada Será Como Antes. 6h17, intervalo, voltamos já já.
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0: Seja muito bem-vindo, seja muito bem-vinda. São 6h19, daqui a pouquinho tem o Jornal da Inconfidência, segunda edição. Depois tem Radar com Júnior de Castro. Eu trago para você a música O Que Será? A gravação marcante da cantora Simone para o clássico desta música, composto por Chico Buarque, nasceu em 1976 para a trilha sonora do filme Dona Flor e Seus Dois Maridos. Vamos ouvir Simone.

0: Simone, de Chico Buarque, o que será final do nosso almanaque desta terça, que teve a seleção musical de Júnior de Castro na apresentação de Cristiano Batista, com trabalhos técnicos de Zé Lu e Homero Ribeiro. Daqui a pouco, o Jornal da Inconfidência, segunda edição, pela AM 880, FM 100,9 e também pela Rede Minas. Logo após, tem Júnior de Castro apresentando o programa Radar. Amanhã nós temos o encontro marcado às 4 horas com o nosso almanaque. Até lá, se Deus quiser. Tchau, tchau.
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3: No caminho de Contagem para BH, há um ponto de retenção na Avenida Cardeal Eugênio Pacelli, pouco depois da trincheira da Praça da CEMIG. E é uma situação que deixa o trânsito lento, desde o bairro Bandeirantes para quem passa pela rodovia Fernão Dias. E nesse caso, o motorista, se você quiser desviar, pode acessar a Avenida Francisco Firmo de Matos. Já na saída para Betim, trânsito fluindo normalmente para o horário para quem passa agora pela Avenida Cardeal Eugênio Pacelli, na Cidade Industrial. 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Emerson Rodrigues para a Rádio Inconfidência.
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1: Dia quente na política brasileira. No mesmo dia em que STF faz votação inédita contra um ministro do Supremo, a OAB de Minas Gerais defende mudanças nos tribunais superiores. Homem é preso depois de transportar mais de 10 quilos de super maconha em painel de carro na região central de Minas. Você vai ver também, delegada, esposa de René, que é acusada de matar o gari Laudemir, muda de setor na Polícia Civil. E ainda, as ofertas no dia do cliente podem ser uma tentação. Como consumir sem comprometer o orçamento e acabar no vermelho? A gente te responde isso e muito mais agora, ao vivo, no JM2.

0: Olá, boa noite para você. A delegada Paula Lamego Balbino Nogueira, esposa do empresário René Nogueira, que é réu pela morte do gari Laudemir, foi transferida pela Polícia Civil de Minas Gerais para o setor administrativo da corporação. Ela deixou a Casa da Mulher Mineira e passou a ser lotada na Diretoria de Administração e Pagamento de Pessoal. A mudança foi publicada no Diário Oficial do dia 20 de agosto e foi aprovada por unanimidade pelo Conselho Superior da Polícia Civil. Apesar da transferência, a delegada continua afastada por licença médica prorrogada por mais 30 dias. Ana Paula está fora das funções desde agosto do ano passado, 2 dias depois da morte de Laudemir. Ela também é alvo de um processo administrativo disciplinar e foi indiciada por porte ilegal de arma de fogo e prevaricação. A arma, usada por René no homicídio, pertencia à delegada. Pessoal, um homem foi preso hoje em flagrante, transportando cerca de 15 quilos de skunk na BR-040 em Felixlândia. A droga estava escondida no painel do carro. Policiais militares receberam uma denúncia sobre a venda de entorpecentes e o motorista foi abordado. Durante as buscas, os policiais encontraram 9 pacotes e 2 sacos grandes com a droga. O condutor foi preso em flagrante e encaminhado para a delegacia da Polícia Civil, junto do material apreendido. O carro usado no transporte da droga foi removido para um pátio credenciado ao Detran. Você confere agora outros destaques no nosso Giro de Notícias.
1: Um acidente envolvendo 2 carros e 1 cavalo deixou uma vítima gravemente ferida em Esmeraldas, na região metropolitana de Belo Horizonte. Uma das vítimas, que estava em estado grave, foi socorrida pelo helicóptero do Corpo de Bombeiros. O acidente aconteceu quando um homem que andava a cavalo atravessou a rodovia e foi atingido por um carro. O motorista, com o impacto, perdeu o controle e bateu em outro veículo. O acidente deixou 3 feridos e o SAMU socorreu as outras 2 vítimas com ferimentos leves. Um carro desgovernado bateu em uma casa na manhã de hoje e deixou 3 pessoas feridas em Passos, no sul de Minas. Com a alta velocidade, o carro atravessou 2 paredes da casa. A moradora acabou sendo atingida e apresentava um ferimento na cabeça. No carro, os 2 ocupantes também se feriram e ficaram presos nas ferragens. Os militares retiraram as vítimas em segurança e as levaram para uma unidade de saúde da região. A Polícia Civil investiga a causa do acidente. O estado de saúde das vítimas não foi informado. A Polícia Federal realizou hoje a Operação Porta-Voz em Montes Claros, na região norte do estado. Foram cumpridos 3 mandados de busca e apreensão. Os policiais apreenderam celulares, documentos e uma arma de fogo. A operação investiga o desvio de recursos públicos e lavagem de dinheiro em Montes Claros e Taiobeiras. As investigações continuam.
0: E agora uma informação que chegou agora há pouco pelo Corpo de Bombeiros. Um acidente que aconteceu por volta das 2 da tarde de hoje matou uma pessoa e deixou outras 5 feridas em Itatiaiuçu, na região metropolitana. A batida foi entre um ônibus, uma van e um caminhão de pintura de pista. O Corpo de Bombeiros, o SAMU e a Polícia Rodoviária Federal estiveram no local. Até o momento, parte da pista do sentido sul segue interditado. O estado de saúde das vítimas não foi divulgado e as causas do acidente devem ser investigadas. A OAB de Minas Gerais reuniu hoje mais de 30 entidades no Barro Preto, em Belo Horizonte, para defender mudanças no Supremo Tribunal Federal e no sistema de justiça. O manifesto apresentado no mesmo dia em que o STF está analisando se há elementos para abrir ou não uma investigação contra o ministro Alexandre de Moraes, a partir de mensagens que foram encontradas no celular do ex-banqueiro Daniel Vorcaro. O documento defende mais transparência, segurança jurídica e respeito à Constituição. Eles também defendem mudanças na forma como os processos são conduzidos e no funcionamento dos tribunais superiores. A reunião teve a participação de representantes de entidades da sociedade civil e do setor produtivo, como a FIENG, a FAENG e a FEComércio MG. E já estão em vigor as novas regras para a operação do serviço de táxi aqui em Belo Horizonte. Entre as principais mudanças está a reorganização do taxilotação no eixo Afonso Pena, que passa a operar em duas rotas fixas, conectando a rodoviária aos bairros Mangabeiras e Serra. O Ronerson Pinheiro chega com as informações para a gente.
2: As mudanças no serviço de táxi em Belo Horizonte não ficam restritas à ampliação no número de passageiros nos veículos. A partir desta terça-feira, o taxilotação no eixo da Avenida Afonso Pena também passa por uma reorganização. A rota contorno será paralisada e terá duas novas rotas que passam a funcionar. Uma liga a rodoviária ao Hospital Horizonte e a outra faz o trajeto até o bairro Serra, passando pela Praça da Bandeira. Os táxis lotação também poderão usar os pontos de embarque e desembarque do transporte coletivo ao longo dos itinerários. Mas a parada só poderá ser feita quando houver um passageiro para embarcar ou desembarcar. Não será permitido ficar parado no ponto à espera de novos passageiros nem abordar usuários para oferecer o serviço. E tem mais. Uma novidade que começa em fase de teste. Por 90 dias, os táxis poderão circular pela trincheira José de Souza Machado, que liga as avenidas Pedro I e Vilarinho, na região norte da capital. Nesse período, a Superintendência de Mobilidade vai acompanhar a operação e avaliar os impactos no trânsito e no funcionamento do serviço. Ao final, o relatório técnico vai apontar os resultados e a continuidade ou não da medida.
0: Obrigado, Ronerson, pelas suas informações. Depois do intervalo, você vai ver. Minas Gerais já registrou mais de 180 casos de dengue e a gente te mostra que o cuidado deve começar dentro de casa. E aqui no nosso estúdio, a gente recebe uma economista para poder falar de dinheiro. Interessou, né? Não sai daí não. Agora são 6 horas e 37 minutos.
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5: Estamos de volta. O nosso assunto agora é saúde. Mais de 180 casos de dengue foram registrados aqui em Minas Gerais neste ano. Para poder evitar a proliferação do mosquito, o cuidado ele precisa começar dentro das nossas casas.
6: A Maria José tem um privilégio de poucos na capital mineira, um quintal grande, cercado de verde. Mas o mesmo espaço que traz qualidade de vida também exige cuidado. Ela e o marido já tiveram dengue e chikungunya.
7: É um tratamento meio doloroso, né? Repousa, todos os cuidados a gente tem que tomar quando a gente tem dengue, né? Não deixar acumular água no jardim, né? Que eu tenho muitas plantas, mas a gente tem que ter sempre o cuidado de manter limpo.
6: O Aedes aegypti é o mosquito que transmite doenças como dengue, zika e chikungunya. Ele se infecta ao picar uma pessoa infectada e depois pode passar o vírus para outras pessoas. Para se reproduzir, a fêmea deposita os ovos em recipientes com água parada. Por isso, eliminar possíveis criadouros é uma das principais formas de evitar a proliferação do mosquito e a transmissão das doenças. Números do Infodengue, sistema desenvolvido pela Fiocruz e pela Fundação Getúlio Vargas, em parceria com o Ministério da Saúde, mostram que de janeiro a agosto deste ano em Minas Gerais, foram registrados mais de 180 mil casos de dengue. Já os casos de chikungunya somam mais de 20 mil. As doenças não escolhem o sexo da pessoa ou a idade. Os dados mostram ainda que no mesmo período, mais de 100 mil mulheres e 90 mil homens foram infectados pelo mosquito Aedes aegypti. Os registros passam desde bebês até pessoas com 70 anos ou mais.
5: Seja num lixo acumulado, prato do vaso de planta, caixas d'água, ralo da pia do banheiro, até uma folha de árvore, gente, ou até mesmo as cascas de ovos. Tudo isso pode ser um foco e dos bons para o mosquito se proliferar. O cuidado básico e primário deve vir de dentro de casa.
6: Em Belo Horizonte, a prefeitura atua no combate ao mosquito, mas isso não depende só do trabalho dos agentes de saúde. A participação dos moradores é fundamental para identificar situações que possam favorecer a presença dos focos da doença e ajudar as equipes a agir de forma mais rápida.
8: O primeiro ponto é sempre a população abrir espaço para a realização das vistorias pelas equipes de saúde da Secretaria Municipal de Saúde. Esse trabalho tem que sempre ser realizado em conjunto. Nós esperamos que a população verifique esses locais e também, ao perceber locais de maior risco, ou seja, no seu trajeto para a escola, para o trabalho, percebendo locais que possam ser favoráveis à proliferação do Aedes aegypti, também podem realizar solicitações de serviço, mesmo que anônimas, para as equipes então se deslocarem e tentarem resolver a situação, evitando então essa proliferação do mosquito.
6: Na região noroeste de Belo Horizonte, a Leia também tem um quintal com jardim. E a casa recebe com frequência a visita dos agentes de saúde.
9: A gente recebe com muito carinho, porque ele sempre vem, faz a fiscalização direitinho, a gente sempre ganha 10, você entendeu? E a gente segue o que eles pedem. Abrir, deixar eles fazer o serviço deles à vontade. E com isso a gente está prevenindo os nossos vizinhos, os nossos familiares.
6: Para poder evitar algum tipo de golpe, a Prefeitura de Belo Horizonte orienta os moradores a conferirem a identificação dos agentes antes de permitir a entrada em casa. Eles devem estar uniformizados e usar crachá com matrícula e regional de origem. Em casos de dúvida, o morador pode ligar para o número 115 e pedir o telefone da Gerência de Zoonoses da Regional para poder confirmar a identidade do profissional. A Agência Nacional de Saúde ampliou a cobertura da mamografia digital pelos convênios. A partir de outubro, o exame passa a ser garantido para mulheres de qualquer idade, quando houver indicação médica.
0: Posicionar a paciente e ajustar o suporte à mama para a compressão. A primeira etapa da mamografia digital é semelhante ao exame analógico, mas as imagens têm melhor resolução e precisão.
10: Ela é um avanço, a gente teve uma melhoria na qualidade das imagens, a gente passou a ter melhor desempenho na detecção das alterações e no rastreamento, na detecção do câncer de mama.
0: A partir do mês que vem, mulheres de qualquer idade com plano de saúde vão ter direito à mamografia digital. A decisão é parte das ações do Outubro Rosa, mês de conscientização sobre o câncer de mama. A Agência Nacional de Saúde Suplementar determinou que a partir de 1º de outubro a mamografia digital seja coberta sem restrição de idade, sempre que houver indicação, deixando a cargo do médico a recomendação para o rastreamento, diagnóstico e acompanhamento do tratamento do câncer de mama. Antes, a cobertura era obrigatória para mulheres de 40 a 69 anos.
11: Toda mulher, a partir dos 40 anos, deve realizar seu exame. Se essa mulher tem uma história familiar, talvez a gente consiga peça esse exame antes. Se essa mulher tem muito tempo de vida e ela deseja, ela está bem para fazer seu exame, mesmo depois dos seus 74 anos, ela pode continuar a fazer ali o seu exame. Essa sempre é a nossa recomendação.
0: A mudança acontece em um cenário de grande impacto do câncer de mama no país. São esperados 78.610 novos casos de câncer de mama por ano no Brasil, o segundo tipo mais comum entre as mulheres, atrás apenas do tumor de câncer de pele não melanoma. A incidência da doença em mulheres com menos de 35 anos subiu para 5%, quando em anos anteriores essa faixa representava apenas 2% dos diagnósticos. No SUS, o acesso à mamografia, que já tem como padrão o exame digital, foi ampliado em setembro do ano passado para mulheres a partir de 40 anos. Antes, o exame estava disponível a partir dos 50 anos.
12: É importante que ele seja feito na época correta, com orientação médica, com a frequência correta que o profissional vai te orientar e também que ele seja feito em uma máquina de qualidade e tenha uma leitura correta. Ou seja, o controle de qualidade da mamografia é o que vai permitir que a gente faça diagnóstico precoce e evite morte por câncer de mama.
6: Pessoal, vamos mudar de assunto? Hoje é dia do cliente, uma data criada para as marcas estreitarem os laços de fidelidade com os consumidores e também oferecerem várias promoções. Para o público, datas como essa significam oportunidades de encontrar ofertas, mas também mais estímulos para gastar além do que havia planejado, criando dívidas inesperadas e aumentando débitos antigos. O período sugere cautela em relação às compras, já que recentemente a taxa de inadimplência média total registrada pelos bancos nas operações de crédito avançou para 4,7%, batendo um recorde histórico. Para entender como aproveitar esse período de forma consciente, a gente conversa agora com a economista Ana Paula Bastos. Ana Paula, boa noite, muito obrigado pela sua presença aqui, bem-vinda ao JM2.
13: Eu que agradeço estar aqui com vocês.
6: Ana Paula, eu já quero logo então começar com a primeira pergunta, para a gente entender porque nessa época os olhos dos consumidores eles brilham com as ofertas, né? Como aproveitar os descontos, mas sem correr o risco aí de fazer dívidas desnecessárias?
13: Consumo consciente, não consumir por impulso, não deixar a emoção tomar conta de uma decisão. Então, assim, é planejar, fazer um planejamento, oferta é muito bom, todo mundo quer uma oferta, todo mundo adora uma promoção. Então, assim, na hora que for comprar, planeja essa compra, entendeu? Pesquise preços, veja o que que tá, qual que é o preço médio deles, vê se essa oferta realmente ela é verdadeira, o que que vale a pena comprar ou não. Se puder planejar, melhor, e poder pagar à vista.
6: É isso que eu ia perguntar para a senhora. A gente se encanta com essas ofertas. É muito importante também que o consumidor tenha uma atenção ao que de fato é oferta ou não. Mas qual que é o melhor planejamento financeiro para se fazer? Eu preciso comprar fazer essa compra à vista, parcelar talvez no cartão de crédito, ou tem muita opção também para o boleto, para o crediário. Qual que é a melhor opção ali para o consumidor?
13: A melhor opção, se você tem o valor total, é pagar à vista. Porque eu falo, uma parcela é uma dívida a longo prazo, é uma dívida que você tem a vencer no próximo mês. Então, o melhor caminho é esse. Mas a gente sabe que hoje a população, a maioria, classe C, D, E. A gente precisa do crédito. A gente não consegue comprar uma geladeira, um carro, um eletrodoméstico, muitas vezes, à vista. Então, usar o crédito. Então, assim, não preste atenção só se aquela parcela cabe no seu bolso naquele momento. Vê o impacto daquela parcela no seu orçamento como um todo. Porque você tem, além dessas parcelas, você tem água, luz, telefone, internet, as condomínio, aluguel, as contas básicas para você pagar. Então, é importante realmente você ver qual é o impacto dela dentro do seu orçamento. E quando for pagar, principalmente cartão de crédito, pague a fatura total. Porque se você entrar nos juros do rotativo, fica impossível honrar essa dívida.
6: Tem alguma maneira do consumidor ele detectar algum tipo de oferta falsa? Aquela oferta, principalmente nessas épocas aí de Black Friday, que a gente vai ter nos próximos meses. Como que a gente pode detectar aquilo que é vantajoso ou não, o que vale a pena ou não?
13: Primeira coisa, quando o desconto é demais, o preço está muito baixo, além do normal do que você vê, você tem que desconfiar, entendeu? E quando for comprar, realmente, sim, pesquise esses preços, vê qual o comportamento desse preço ao longo do tempo. Qual que é, por exemplo, todo mundo sabe o valor de um iPhone, que eu dou um exemplo. Você vê qual que é o valor e qual realmente está sendo esse desconto. É desconto real? Vale a pena eu comprar? Ou não? Eu tenho capacidade financeira para comprar esse bem? Aí isso são coisas, perguntas que você tem que fazer para você não virar refém de uma dívida.
6: No caso daquelas pessoas que estão endividadas, Ana Paula, qual deveria ser o principal critério para elas se decidirem ali se uma oferta cabe ou não no seu bolso?
13: Primeiro, ela vai ter que colocar na ponta do lápis ou num aplicativo, organizar suas contas, ver realmente assim, quanto que eu ganho, quanto que eu gasto, quanto que eu tenho de reserva financeira. Porque é importante ter uma reserva financeira. A gente fala aquele 50, 30 e 20. 50 para suas despesas, 30 para o seu lazer e 20 para a sua reserva. Então, você ter essa reserva e ver realmente assim, eu tenho condição de absorver mais uma parcela dentro do meu orçamento? Eu tenho condição de abrir mão desse valor realmente para um consumo que não seja necessário?
6: Ou seja, o planejamento é tudo, né?
13: O planejamento é tudo.
6: Ana Paula Bastos, economista, muito obrigado pelos seus esclarecimentos.
13: Eu é que agradeço.
6: Até uma próxima.
13: Obrigada.
6: Belo Horizonte ganhou um novo espaço voltado para quem faz e vive a folia do carnaval. A Casa do Carnaval quer dar mais estrutura aos blocos e movimentar a folia para além dos dias de desfile.
14: O carnaval só acontece no ano que vem, mas os foliões podem ir se preparando. Isso porque Belo Horizonte ganhou um espaço para chamar de seu. É a Casa do Carnaval. Poli Paixão, idealizadora do projeto, explica como vai funcionar o espaço.
15: A ideia é que todo o carnaval de Belo Horizonte tenha uma casa. Eu gosto de chamar de nossa casa. Como o Elias disse, não é minha nem dele, é nossa. É para a gente conseguir trazer pessoas para o nosso carnaval, para conseguirem fazer suas coisas, ganhar seu dinheiro, chegar para o carnaval com um pouco mais de estrutura, porque o carnaval de Belo Horizonte vem crescendo e os blocos precisam ter estrutura para isso também.
14: Segundo Poli, para o melhor funcionamento, a casa também vai ter um sistema de inscrições para organizar os ensaios dos blocos.
15: Ainda essa semana, a gente vai colocar nas redes sociais como vai ser a forma de inscrição. Uma delas vai ser quem chegar primeiro no e-mail, por isso tem que ficar de olho. A outra é o tamanho do bloco, para a gente ocupar bem esse espaço. Se tiver sala de dança, a gente coloca junto para acontecer ao mesmo tempo o ensaio. Então é por aí.
14: E é aqui que a proposta da Casa do Carnaval vai além dos ensaios. O espaço também foi pensado para aproximar quem faz a folia, criar novas possibilidades de negócios e, principalmente, dar aos blocos um local de referência para se prepararem para a festa. A Casa do Carnaval também conta com o apoio da CEMIG por meio da Lei Estadual de Incentivo à Cultura. Segundo Maricela Rangel, subsecretária de Cultura do Estado de Minas Gerais, o investimento ajuda a viabilizar o espaço e as atividades voltadas à cadeia da folia.
16: A participação do Estado na Casa do Carnaval, ela vem através da Lei Estadual de Incentivo à Cultura, que está aberto para fomentar todos os projetos de arte e de cultura do estado de Minas. O carnaval é uma ponta importante para a gente, onde nós movimentamos não só projetos de desfile nas avenidas, enfim, durante todo o carnaval, mas também criando, com o incentivo à Lei Estadual de Cultura, esses pontos que é, na verdade, eu diria, a essência da formação e também da economia criativa de toda essa cadeia do carnaval, que é a proposta da Casa do Carnaval.
14: Para quem faz o carnaval, um dos principais desafios está justamente na preparação para a folia. Geo Osado, criador e coordenador do Bloco Baianas Osadas, destaca a importância do novo espaço.
17: O Carnaval de Belo Horizonte tem uma experiência de pouco mais de uma década, né? Eu sou Baianas, que é um dos blocos da retomada desse carnaval, vai fazer 15 anos. E ao longo desse tempo todo, um dos maiores desafios que a gente tem é justamente no pré-carnaval, que é um espaço adequado, estruturado, com segurança, confortável, para fomentar e acolher os ensaios das baterias, os blocos que tem essa combinação de uma bateria de rua, que não é uma bateria pequena, que são normalmente dezenas, alguns passam de 100 integrantes, 100 tambores, e faz uma massa sonora muito grande, junto com os artistas, músicos, cantores, instrumentistas que estão no palco. Então, um espaço que acolha essa complexidade toda, né? Um bloco ensaiando com os músicos, estrutura de som e tudo.
18: Muita gente já contando os dias, né? A inauguração oficial do espaço acontece no dia 8 de outubro. O endereço da Casa do Carnaval é na rua Saturnino, de Brito, número 17, no terceiro andar, aqui no centro de Belo Horizonte, em frente à rodoviária da capital. Por hoje é só, nós temos um novo encontro marcado amanhã às 18h30 da noite. Outras notícias a partir das 19h30 da manhã no Jornal da Inconfidência. Ao meio-dia, tem o Jornal Minas, primeira edição. Uma boa noite para você e até amanhã.

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1: Dois carros bateram no viaduto oeste, sentido túnel da Lagoinha, e ainda há reflexos de lentidão dessa ocorrência de mais cedo, começando na região do bairro Calafate, na Avenida Tereza Cristina, antes mesmo do viaduto da Avenida Silva Lobo. É um longo trecho, impactos também no Barro Preto, na Avenida do Contorno e na Rua Araguari. Caminho da região oeste para o centro está sobrecarregado também para quem passa pela Avenida Amazonas, a partir do Alto Barroca até a Praça Raul Soares. 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Emerson Rodrigues para a Rádio Inconfidência.
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14: 7:02, excelente terça-feira para você ligado, sintonizado aqui na Rádio Inconfidência FM, a nossa brasileiríssima. Seja muito mais que bem-vindo, muito mais que bem-vinda. Eu sou Júnior de Castro e agora você segue comigo com o melhor da música brasileira, com grandes intérpretes e com aquela seleção musical que você já sabe, eu faço com todo carinho do mundo, especialmente para você que tá ligado aqui todos os dias. E aqui no programa você também participa, você manda a sua mensagem, você responde a enquete e de quebra você faz o quê? Concorre a ingressos para shows, para peças de teatro, até para hospedagens. Mas hoje Gabriel Basile vai contar pra gente o que você está concorrendo. Boa noite para você, Gabriel.
15: Boa noite, Júnior. Hoje o nosso ouvinte ele concorre a um par de ingressos para o espetáculo Fafá de Belém, musical que celebra a vida e a obra de uma das vozes mais marcantes da música popular brasileira. A apresentação acontece neste sábado, dia 19, às 8 da noite, no Sesc Paládio.
14: Isso aí, grande Fafá de Belém, voz potente, lá paraense de Belém do Pará. Um ícone, né? Ela que cantou para 3 papas, você sabia disso?
15: Nossa, não sabia dessa informação.
14: Pois é, já cantou para 3 papas, João Paulo I, João Paulo II e pro Bento XVI. Eu entrevistei ela uma vez, ela é uma personagem, ela é engraçadíssima. Ela também, que ela e Betânia foram as únicas que foram convidadas por Roberto Carlos para gravar CDs completos com músicas compostas pelo rei. Tenho certeza que com a grande Lucinha Lins também, uma atriz, cantora, ganhadora de festival, o pessoal vai querer ir, não vai?
15: Não, pois é, até me deu vontade de ir também, Júnior.
14: E para o nosso ouvinte ir, ele tem que responder a enquete.
15: Pois é, hoje é dia do musicoterapeuta. E a gente quer saber que música te acalma ou te ajuda num dia difícil.
14: Qual música te acalma, Gabriel?
15: Olha, uma música, eu não sei dizer, mas assim, uma cantora que me acalma muito, que eu gosto muito de ouvir, é a Astrud Gilberto.
14: Maravilhosa. Assim, amo.
15: Bossa Nova, em geral, eu gosto de ouvir, sim, quando eu tô estressado, sabe? Pra dar uma acalmada.
14: Eu toquei aqui, não sei se foi ontem, se foi sexta-feira, toquei Astrud Gilberto cantando Canto de Ossanha.
15: Aí
14: maravilhosa.
15: Eu acho linda a voz dela.
14: É maravilhosa também. Mas eu também não pensei numa música específica, mas também pensei em duas cantoras, na verdade. Uma... Bebel Gilberto e a outra Roberta Campos. Só de ouvir a voz já me acalma, da Robertinha de janeiro a janeiro.
15: Sim.
14: E a Bebel Gilberto também, cantando Samba da Benção, todas as músicas dela, né? Nosso ouvinte vai contar aqui, repete a pergunta.
15: Que música te acalma ou te ajuda em um dia difícil?
14: Responde pro WhatsApp.
15: Mande a sua resposta junto com o nome completo para o WhatsApp 319-8299-1282 e boa sorte.
14: Isso aí, estamos aguardando sua mensagem. Agora são 7 horas e 1 minuto. Um pro outro. Lulu Santos abrindo o programa de hoje.

E hoje você me conta, responde a enquete aqui do dia do nosso Radar em Confidência. Qual aquela música gostosa que te acalma? Manda pra mim pelo WhatsApp 319-8299-1282. Manda nome completo pra você concorrer a um par de ingressos pra Fafá de Belém ou musical neste sábado, dia 19 de setembro. Adriana Queiroga Reis está participando, Céu de Santo Amaro, Caetano e Flávio Venturini. A Silmara Lúcia Neves Gonçalves Soares está participando também. Ando devagar porque já tive pressa. A Graziele Cristine Araújo diz que a música que acalma é Sapato Velho com Roupa Nova. Brasileiríssima, 7 horas, 9 minutos.

0: grupo Kid Abelha, Teletema. Você ouviu Heróis da Resistência, Dublê de Corpo, canção do Leone e do Luiz Lima. Abrindo o programa desta terça-feira, Lulu Santos cantou Um Pro Outro. 7:13, propaganda eleitoral, mas é bem curta, eu volto já.
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0: Inconfidência FM, 7:15. Uma música que me acalma é essa que eu vou tocar agora pra você. Roberto Carlos canta As Baleias.

Eu te proponho responder a enquete desta noite de terça-feira e concorrer a um par de ingressos para Fafá de Belém, o musical, no Sesc Paládio, neste sábado, dia 19 de setembro. Anota o WhatsApp da Rádio Inconfidência, 319-8299-1282. Pergunta do dia: qual aquela música gostosa te acalma, te deixa tranquilinho? Responde pelo WhatsApp e manda nome completo junto para você poder concorrer, tá bom? Ângelo de Pinho Barroso: música específica eu não tenho em mente, mas ouvir Milton Nascimento sempre acalma. Aqui comigo, Maria Luciana da Silva: Cobra Coral, qualquer palavra, essa música é maravilhosa. E também o Rafael Vinícius da Fonseca Pereira: Rita Benedito, acho que pelo tema das músicas ligadas à espiritualidade. Na Rádio Inconfidência, são 7 horas e 26 minutos.

0: Dantas, conta pra mim. A gente ouviu aí três composições, parcerias do Roberto e do Erasmo Carlos. Sandy, as canções que você fez pra mim. A grande Zizi Posse proposta. E o próprio Roberto cantou As Baleias. Agora são 7h30, tem intervalo bem rápido. Eu volto já.
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0: 7h32, uma excelente terça-feira para você ligado aqui na Rádio Inconfidência. Sucesso do Guilherme Arantes. A gente ouve Planeta Água.

Hoje você me conta qual aquela música que te acalma, te deixa tranquilinho. Marília Otília dos Santos disse aqui, Infinito Particular, Marisa Monte, Silvana Fernandino, Lugar Comum de João Donato e Gilberto Gil. A resposta da Elizabeth Soares Teles, Bossa Nova e Música Clássica. Em Confidência FM, faltando 17 para as 8.

0: Essa você conhece, vem direto do Rei do Gado, Orquestra da Terra, a música chama O Rei do Gado. Marcos Viana, Pantanal, a gente ouviu também Guilherme Arantes, Planeta Água. Agora, 14 minutos para as 8 da noite, tem propaganda eleitoral, mas é bem curtinho, então você fica aí que eu volto já.
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0: 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Faltando agora 12 minutos para as 8 horas da noite, tem ele, Ednardo, cantando o Pavão Misterioso.

E hoje você me conta qual é aquela música gostosa que te acalma, que deixa seu coração tranquilinho. Participando comigo, Fátima Barcelos. Ela trouxe aqui a paz do Gilberto Gil. Ronaldo Ramos está participando. A música Paciência, essa é do Lenine, né? E o Apolo Adonis também está participando comigo. Amor de Índio e a banda Patufu. Inconfidência, 3 minutos para as 8 da noite.

0: Thaís Ramalho, Mistérios da Meia-Noite, Vange Leonel, Noite Preta. Essa é uma parceria da Vange com a Silmara Bedak. A gente ouviu também Pavão Misterioso na voz de Edinardo. 8 horas em ponto, intervalo rápido, fica aí que eu volto já.
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9: 8h02, segundo tempo do Radar em Confidência. Eu sou Júnior de Castro. Se você está chegando agora, seja muito mais que bem-vindo, muito mais que bem-vinda. Seguimos juntos até as 21h com o melhor da música brasileira. Agora, abrindo nossa próxima sequência, tem uma música que é um pouco triste, mas ela também, de certa forma, aquece, ela acalma o nosso coração. Eu Preciso Te Esquecer, você fica com Cláudia Telles.

0: E eu senti que você vai participar comigo, vai concorrer a um par de ingressos para Fafá de Belém, o musical, neste sábado, respondendo a enquete de hoje. Qual aquela música que acalma o seu coração? WhatsApp 319-8299-1282. Tem mensagem de áudio. Vamos escutar.
1: Boa noite, meu grande amigo.
0: Boa noite.
1: Castro, a música que me acalma é Clube da Esquina 2. Gleidson Rodrigues, vou passar minha sorte porque eu tenho um aniversário pra ir. Então não vai dar pra mim não, se eu fosse o contemplado. Valeu!
0: Gleidson sempre cheio de compromissos, sempre cheio de aniversários, festas, né? Agenda lotada do Gleidson. O Ademir Lucas tá participando aqui comigo também, Esperando Aviões, de Vanderly, é a música dele. E o Acate Milton Nascimento, a resposta da Maísa Augusta dos Santos, brasileiríssima, 8 e 11.

0: Em Alma, a gente ouve Maria Rita. Essa canção é do grupo Rapa. Você ouviu também Cacos de Vidro com BK e a Evinha. Ouvimos a primeira com Cláudia Telles, Eu Preciso Te Esquecer, do Mauro Mota e do Robson Jorge. São 8h15, tem propaganda eleitoral, mas como eu sempre digo, é muito curtinha. Fica aí que eu volto já.
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0: Oito horas, 17 minutos, Simone Cigarra.

0: Lucinha Lins, inclusive, é uma das atrizes que vive a Fafá de Belém no palco, no musical que conta a história da Fafá de Belém, neste sábado lá no Sesc Palladium, e que você pode concorrer a um par de ingressos. Para concorrer, responde a enquete qual música te acalma. O WhatsApp é 31982991282. Não esqueça de enviar nome completo junto. Vanderly, meu jardim, é a resposta da Melina Gomes. Tem gente participando aqui por áudio também, vamos ouvir.
1: Boa noite, meu amigo Júnior de Castro. Boa noite, meus amigos ouvintes aqui da Brasileiríssima. Aqui é o Thales Nascimento Xavier, tô aqui de volta. E uma música que me acalma, é uma das pouquíssimas músicas que eu sei tocar, mais ou menos no violão, que eu até me emociono só de tocar e principalmente de ouvir, é Na Hora do Almoço, do nosso eterno Belchior. Um abraço!
0: Abraço pra você, Thales. Estava sumido, hein? Há quanto tempo você não participa? Saudade da sua participação aqui no programa. Não pode fazer isso não, hein? Aqui é a Fabiana Viana dos Santos. Quem sabe isso quer dizer amor, na voz do Milton Nascimento. Flávio Januzzi da Silva, Clube da Esquina 2, com a Nana ou o Loborges. Em Confidência, 8 horas, 25 minutos.

bicho, Telo Borges e Luísa Lara, canção do Telo e do Márcio Borges. A gente ouviu Fátima Guedes, Cheiro de Mato, Lucinha Lins cantou Purpurina, do Jerônimo Jardim, a primeira com Simone, que cantou Cigarra, essa foi composta pelo Milton Nascimento e pelo Ronaldo Bastos. São 8 horas 32 minutos, tem intervalo, tem dica de cultura e eu volto na sequência.

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7: O Teatro de Bonecos Origens realiza a primeira edição do seminário Teatro de Bonecos e Arte Terapia, Criatividade e Terapia Integradas na Educação. O projeto foi desenhado para construir uma metodologia de atendimentos terapêuticos direcionada a crianças que permanecem em tempo integral em creches de alta vulnerabilidade social, além de oferecer suporte às professoras dessas instituições.
8: Olá, pessoal. Aqui quem fala é Roberto Silva, bonequeiro, pedagogo, arteterapeuta e um dos idealizadores do Teatro de Bonecos Origens. Estou passando por aqui para convidar vocês para a primeira edição do seminário Teatro de Bonecos e Arte Terapia, Criatividade e Terapia Integradas na Educação, que será realizado em nossa sede, do bairro Miramar, Regional Barreiro. O evento é gratuito e tem como objetivo compartilhar os resultados e vivências do projeto Territórios de Cuidados, Arte Terapia e Teatro de Bonecos no acolhimento de creches comunitárias. Para maiores informações, acesse o Instagram Teatro de Bonecos Origens. Um forte abraço!
7: Obrigado, Roberto. O seminário é dias 18 e 19 de setembro. A sede do Teatro de Bonecos Origens fica na Rua Triunfo, número 200, no bairro Miramar. Eu sou o Pedro Henrique Vieira e essa foi mais uma edição do Plug. Nos trabalhos técnicos, Washington Bittencourt.
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10: 8 horas 35 minutos. Chegamos com Daniel Jobim e Xuxa, Garota de Ipanema.

Precisa se casar, precisa se casar. Demetrio Santos participando comigo. Qual música acalma o seu coração, acalma a sua alma? Demetrio disse, calma aí, da Paula Toller. E disse que minha voz também. Obrigado, Demetrio. Você sabe que alguns ouvintes já me mandaram isso, que minha voz acalma. Eu fico feliz demais, fico muito satisfeito. A Vera Lúcia da Silva também está participando. Ela gosta de João e Maria, do Chico Buarque. E Gilberto Gil, a paz, é a resposta da Lilian Maria de Araújo Costa. Brasileiríssima, agora faltando 17 para as 9.

0: Aqui no Radar em Confidência, você ouve Bebel Gilberto, Flor da Idade, do Aldir Blanc e do Mariozinho Rocha. Miúche, Tom Jobim, Pela Luz dos Olhos Teus, do Vinícius de Moraes. Ouvimos ainda Xuxa e Daniel Jobim, Garota de Ipanema. 14 minutos para as 9 da noite. Tem a última propaganda eleitoral, que é curta, e eu volto já já para o nosso último bloco.
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0: Faltando agora 11 minutos para as 8 horas, aliás, para as 9 horas da noite. E é você, tribalistas, chegando.

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2: É tão legal pegar um monte de gente. Gente que a gente curta, né? Um dia de sol, um monte de bicicleta e sair por aí. Vamos nessa?

Pedro Pedreiro, Quarteto em Si, canção do Chico Buarque. Marcos Valle cantou Bicicleta e Tribalistas é Você. Agora, faltando 3 minutos para as 9 da noite, tá acabando o milho e acabando a pipoca. Mas antes disso, eu trago quem levou par de ingressos pro show da Fafá de Belém. Aliás, musical sobre a vida da grande Fafá de Belém foi a Fabiana Viana dos Santos. Parabéns pra você, Fabi. Já tem programação pro seu fim de semana, pro seu sábado. O programa de hoje está chegando ao fim. Eu agradeço muito sua audiência, seu carinho, sua sintonia. É uma delícia ter você aqui comigo de verdade. Eu sou Júnior de Castro, apresento e faço a programação musical nos trabalhos técnicos Homero Ribeiro. Você fica agora com a Voz do Brasil e a gente se encontra amanhã a partir das 7 da noite aqui no Radar, tá certo? Tá combinado? Então tá bom. Um beijo enorme para você e um excelente fim de noite.

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0: Está no ar a Voz do Brasil. As notícias do governo federal que movimentaram o país no dia de hoje.
1: Olá, uma boa noite.
2: Boa noite para você que nos acompanha em todo o país.
1: Terça-feira, 15 de setembro de 2026.
2: Vamos aos destaques do dia.
1: A infraestrutura por trás da tela. Data centers mantém o mundo conectado.
2: E Brasil sanciona a lei que cria regime tributário especial para a instalação desses espaços no país.
1: É o Redata. A medida prevê incentivos fiscais e o uso de energia renovável. Pablo Mundim.
3: A nova legislação também contempla serviços de computação em nuvem e operações de inteligência artificial, como treinamento e geração de respostas por modelos de IA.
2: Produção agrícola e pecuária.
1: Brasil colheu cerca de 361 milhões de toneladas de grãos na safra 2025-26, 2,6% a mais em relação à anterior.
2: E produção de carnes deve ultrapassar 34 milhões de toneladas em 2026 e 2027. Natália Kozlik.
4: De acordo com a Conab, o resultado permitirá um aumento nas exportações sem comprometer o abastecimento do mercado interno.
1: Um refúgio científico no meio da Amazônia.
2: Às margens do Lago Tefé, a biblioteca reúne mais de 28 mil obras ligadas à região. Cleide Lopes.
5: Localizada em uma região cercada por áreas protegidas, ela é o único local com conteúdo científico em um raio de mais de 500 quilômetros.
1: Hoje na apresentação, Luciana Vasconcelos e Nazi Brum.
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1: Sancionado o regime especial de tributação para serviços de data centers, o Redata.
2: A lei prevê incentivos fiscais e suspende a cobrança de tributos federais para a compra de equipamentos destinados à instalação, ampliação e modernização dos centros de tecnologia, os data centers.
1: Uma das obrigações das empresas é o compromisso com a sustentabilidade e o uso de energia limpa.
2: Mas você sabe o que são os data centers? Vamos entender na reportagem de Pablo Mundim.
3: Data centers são estruturas que armazenam, processam e gerenciam grandes volumes de dados e aplicações digitais. O Brasil passa a ter um regime especial de tributação para estimular a instalação de data centers no país. A nova lei cria incentivos fiscais para a compra de equipamentos usados nesses centros de processamento de dados. Para ter acesso aos benefícios, as empresas terão de cumprir contrapartidas. Entre elas, reservar pelo menos 10% da capacidade de processamento para o mercado interno, utilizar energia de fontes limpas ou renováveis e investir no país. Também haverá exigências de eficiência no uso da água para o resfriamento dos equipamentos. O secretário-executivo do Ministério da Fazenda, Rogério Seron, destaca o papel